Muito bem, amores, esse é o nosso Tocando Corações nessa noite especial. Obrigada pelo carinho da audiência, seguindo por aqui com a nossa programação. Para você participar, muito fácil, nossos contatos liberados. Tocando Corações segue com muito carinho, chegando mais um bloco romântico com muito amor e carinho para você que está acompanhando a nossa programação. Uma excelente noite!

0: Muito bem, meus amores, esse é o nosso Tocando Corações. Lindíssima sequência, acabamos de ouvir aqui na nossa programação. Tá na hora do intervalo, eu volto já com muito mais.
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6: Muito bem, meus amores, estamos de volta com o nosso Tocando Corações. Noite especial, bom demais saber que você está do outro lado acompanhando a nossa programação. Obrigada pelo carinho da audiência, sou Denise Fernandes. A nossa programação Tocando Corações, de segunda a sexta, aqui na número 1 do Povo de Deus. Para você participar, muito fácil, através das nossas redes sociais liberadas. Chegando mais uma de amor, uma excelente noite.

Muito bem, meus amores, esse é o nosso Tocando Corações nessa noite maravilhosa. Obrigada pelo carinho da audiência, que Deus abençoe a sua vida. Para você participar do nosso Tocando Corações, nossas plataformas digitais liberadas. Também o meu Instagram, Denise Fernandes Locutora. Denise Fernandes Locutora, para você seguir a página e participar, deixar o seu recadinho apaixonado para aquela pessoa especial na sua vida. Para você, essa lindíssima sequência com muito amor e carinho. Linda noite!

0: Muito bem, meus amores. Tocando corações, chegando ao final de mais uma edição. Obrigada pela companhia. Desejo que você tenha uma noite linda. Te espero amanhã, nesse mesmo horário, com o nosso Tocando Corações. Beijos, tchau, tchau.
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3: Olá, tudo bem com você? Tudo tranquilo, tudo certinho por aí? Maravilha! Tô chegando por aqui com o nosso Hora da Vitória, nesta quarta-feira maravilhosa, meio de semana. E aí, como é que você tá? Tá tudo bem? Espero que esteja tudo bem com você. Porque por aqui tá tudo bem também, graças ao nosso bom Deus. E estamos começando mais um programa, mais um Hora da Vitória, com muito amor, com muito carinho. Eu sou Luiz Pires e é sempre bom estar por aqui comunicando com você. Quarta-feira maravilhosa, hoje dia 23 de setembro de 2026. Hoje comemoramos o Dia Mundial das Línguas Gestuais, também Dia do Soldador, parabéns! E também, ó, comemoramos o Dia do Sorvete, vai um sorvetinho aí, pois é! Estamos também hoje comemorando o Dia do Técnico em Edificações, também Dia do Técnico Industrial, e é mais um programa que a gente começa por aqui. Parabéns a todas as profissões, e é mais um programa que a gente começa com muito amor, com muito carinho para você, tá? Hora da Vitória entrando no ar, e eu trago Betânia Lima para cantar pra gente esse louvor aqui, ó, que é lindo demais. Vou continuar. Hora da Vitória apenas começando para você.

0: E aí, Brenda e Suelen Lima cantaram pra gente a papai. E assim, ó, nós vamos fechando por aqui o nosso primeiro bloco. Gente, eu volto já, me espera, vai embora não, que é bem rapidinho. Já, já, eu tô de volta com mais Hora da Vitória pra você.
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5: Olha, um homem caminhava por uma estrada em um dia de muita chuva. E ele carregava uma lanterna muito pequena e muito fraca. Ele então, no meio do caminho, ele percebeu que ali havia um outro homem que parecia estar perdido, desorientado. Ele então pensou: se eu parar para ajudar, a luz não vai ser suficiente para nós dois. Então, melhor seguir o caminho sozinho. O homem então continuou seu caminho. Mais à frente, ele percebeu que outro homem também estava meio perdido na escuridão. Só que ele estava indo, tropeçava numa pedra, atropeçava em outra coisa e parece que em algum momento ele ia cair. Então ele percebeu que havia outro homem e ele disse: por que não ajudar? Vou oferecer ajuda. Então ele estendeu a mão e disse: vem comigo. Minha lanterna é fraca, mas dá pra gente chegar ao destino. Então ele percebeu que depois que ele ofereceu ajuda para aquele outro homem, a situação mudou. Porque a lanterna parece que ficou mais forte. O que um não conseguia enxergar, o outro enxergava. E quando um via que o outro ia cair, automaticamente um segurava na mão do outro. E assim o caminho foi passando mais rápido. Ele foi percebendo que era muito melhor quando ele caminhava com outra pessoa. Quando chegou ao destino, os dois homens se despediram e ele entendeu que a luz, ela não é feita para brilhar para uma pessoa só. A luz, ela é feita para brilhar para todos. E assim a gente aprende que quando Deus nos dá o dom da sabedoria, quando Deus nos dá o dom do conselho, nós devemos levar isso para outras pessoas. E quantas pessoas precisam da nossa luz? Quantos e quantos precisam de um conselho, precisa de uma direção? Todos nós temos dificuldades ao longo da vida. Todos nós sempre precisamos de alguém. E quantas vezes a gente ajuda? Será que estamos sempre ajudando aquelas pessoas que precisam da gente? É algo para pensar e para refletir.

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6: Voltamos com o nosso Hora da Vitória e chegou aquele momento todo especial de te agradecer. Olha, muito obrigado, obrigado sempre pelo teu carinho, pela tua audiência e pela tua amizade também. Tudo de bom para você. Deus abençoe. É muito bom poder contar sempre com você. É muito bom poder contar sempre com esse carinho, com essa audiência, com essa amizade maravilhosa. Para você que tá de aniversário hoje, meus parabéns. Muitas felicidades, muitos anos de vida. Desejo que o nosso Papai do Céu te cubra sempre com muita paz, com muito amor. E é claro, com muita saúde também. Tudo de bom para você hoje, sempre, é o que eu te desejo de todo o coração. Vamos agora com o nosso Salmo Diário.
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8: Fabiano Farias.
9: Salmos 18.
8: te amo, ó Deus, minha força. Deus é meu rochedo, minha fortaleza e meu libertador. Meu Deus é minha rocha, em quem me refugio. Ele é meu escudo e meu poderoso salvador, meu refúgio seguro. Invoco a Deus, que é digno de louvor, e serei salvo dos meus inimigos. Cercaram-me as cordas da morte, enxurradas de homens imprestáveis me apavoraram. As cordas da sepultura me envolveram, os laços da morte me confrontaram. Na minha aflição, eu invoquei a Deus, clamei ao meu Deus por ajuda. Do seu templo, ele ouviu a minha voz, e meu clamor por ajuda chegou aos seus ouvidos. Então, a terra começou a balançar e a tremer. Os alicerces dos montes se abalaram e estremeceram porque ele se tinha irado. Das suas narinas subiu fumaça, e da sua boca saiu um fogo consumidor. Dele saíram brasas vivas. Ele fez o céu se inclinar e desceu. Havia densas trevas debaixo de meus pés. Ele veio voando, montado num querubim. Veio velozmente nas asas de um espírito. Então ele se cobriu de escuridão. Em todo o seu redor, como um abrigo, havia águas escuras e nuvens carregadas. Do resplendor diante dele, granizo e brasas de fogo irromperam em meio às nuvens. Então Deus começou a trovejar nos céus. O Altíssimo fez ouvir sua voz com pedras de granizo e brasas ardentes. Ele atirou as suas flechas e os dispersou. Lançou seus relâmpagos e os pôs em confusão. Os leitos dos rios se tornaram visíveis. Os alicerces da terra foram expostos pela sua censura. Ó Deus, pelo forte sopro que sai das suas narinas. Das alturas ele estendeu a mão. Ele me segurou e me tirou de águas profundas. Ele me livrou do meu forte inimigo, dos que me odiavam, que eram mais fortes do que eu. Eles me enfrentaram no dia de meu desastre, mas Deus foi o meu apoio. Ele me levou para um lugar seguro. Ele me livrou porque se agradava de mim. Deus me recompensa conforme a minha retidão. Ele me retribui conforme a inocência das minhas mãos. Pois tenho guardado os caminhos de Deus e não cometi mal de abandonar o meu Deus. Todas as suas decisões judiciais estão diante de mim. Não desconsiderarei os seus decretos. Permanecerei irrepreensível diante dele e me guardarei do erro. Que Deus me recompense conforme a minha retidão, conforme a inocência das minhas mãos diante dele. Com alguém leal, ages com lealdade. Com um homem irrepreensível, ages de modo irrepreensível. Com o puro, tu te mostras puro, mas com o tortuoso te mostrarás astuto. Pois salvas os humildes, mas rebaixas os arrogantes. Pois é tu que acendes a minha lâmpada, ó Deus. Meu Deus que ilumina a minha escuridão, com a tua ajuda posso atacar um bando de saqueadores. Com o poder de Deus posso escalar uma muralha. A declaração de Deus é pura. Ele é um escudo para todos os que se refugiam nele. Pois quem é Deus além de Deus? E quem é uma rocha a não ser o nosso Deus? O verdadeiro Deus é aquele que me reveste de força. Ele tornará perfeito o meu caminho. Ele torna os meus pés como os do servo e me faz ficar de pé nos lugares altos. Ele treina as minhas mãos para a guerra, meus braços para envergar um arco de cobre. Tu me dás o teu escudo de salvação, a tua mão direita me ampara e a tua humildade me engrandece. Alargas o caminho para os meus passos, meus pés não escorregarão. Perseguirei os meus inimigos e os alcançarei. Não voltarei até que tenham sido eliminados. Eu os esmagarei de modo que não poderão se levantar. Eles cairão sob os meus pés. Tu me equiparás de força para a batalha. Farás com que meus adversários caiam diante de mim. Tu farás com que meus inimigos fujam de mim, e eu eliminarei os que me odeiam. Eles clamam por ajuda, mas não há quem os salve. Até mesmo clamam a Deus, mas ele não lhes responde. Eu os triturarei como o fino pó levado pelo vento. Eu os lançarei fora agora como lama nas ruas. Tu me livrarás das críticas do meu povo. Tu me designarás como cabeça de nações. Um povo que não conheci me servirá. Só de ouvirem falar a meu respeito, eles se sujeitarão a mim. Os estrangeiros virão a mim encolhidos de temor. Os estrangeiros perderão a coragem. Sairão tremendo das suas fortalezas. Deus vive. Louvada seja a minha rocha. Seja exaltado Deus da minha salvação. O verdadeiro Deus executa vingança a meu favor. Ele me sujeita os povos. Ele me livra dos meus inimigos irados. Tu me elevas bem acima dos que me atacam. Tu me salvas do homem violento. E por isso que te glorificarei entre as nações, ó Deus. E ao teu nome cantarei louvores. Ele realiza grandes atos de salvação para o seu rei. Demonstra amor leal ao seu ungido, a Davi e a sua descendência para

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1: Voltamos com o nosso Hora da Vitória e chegou aquele momento todo especial de cantar, de louvar, com os louvores do passado que se fazem presentes e muito presentes em nossas vidas. Como sempre, eu trago para você uma seleção toda especial de louvores que sempre você recorda, louvores que você sempre ouvia por aí e hoje praticamente você não ouve mais, né? O rádio praticamente não toca mais. Então, ó, peça por aqui o teu louvor que eu vou tocar para você com todo o carinho do mundo. Fique à vontade que vai ser muito bom te atender por aqui. Vai ser muito bom tocar para você aquele louvor que eu tenho certeza que você nunca esqueceu. Vamos de música. Léa Mendonça canta pra gente Eternamente Sua.

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7: Mateus, capítulo 8. Jesus põe à prova os que querem segui-lo. Vendo Jesus muita gente ao seu redor, ordenou que passassem para a outra margem. Então, aproximando-se dele um escriba, disse-lhe: Mestre, seguir-te-ei para onde quer que fores. Mas Jesus lhe respondeu: As raposas têm seus covis, e as aves do céu ninhos, mas o Filho do Homem não tem onde reclinar a cabeça. E outro discípulo lhe disse: Senhor, permite-me ir primeiro sepultar o meu pai. Replicou-lhe, porém, Jesus: Segue-me e deixa aos mortos o sepultar os seus próprios mortos.
8: Jesus põe à prova os que querem segui-lo. Então, o escriba chega e diz: Mestre, seguirei para onde fores. Jesus, então, ele deixa bem claro: As raposas têm seus covis, as aves do céu têm seus ninhos, mas o Filho do Homem não tem onde reclinar a cabeça. Então, um outro discípulo disse: Ó, mestre, me deixa primeiro sepultar meu pai. Ele disse: deixe que os mortos enterrem seus próprios mortos. Jesus, ele quis dizer com isso que não importava no momento ou o que ele pediu. A missão era para agora. Ele precisava daquelas pessoas com urgência. Jesus, então, deixa bem claro, tanto para o fariseu, para o escriba, quanto para o discípulo, que a missão era grande e que ele precisava muito do empenho deles. Jesus, ele deixa bem claro para todos nós que é muito fácil dizer eu vou seguir, mas quando parte para a prática se torna muito difícil, porque nos prendemos muito, nos prendemos ao apego à família, ao apego aos bens, a gente se prende a tantas coisas, né? Então se torna difícil seguir o mestre. Mas ele deixa bem claro que nós devemos sempre aprimorar o nosso modo de vida, porque ele precisa de cada um de nós.

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1: Aleluia. Irmãos, eu perguntei a Jesus: Jesus, por que tu me escolheu? Logo eu, um maconheiro, um cheirador de cocaína, alguém que jogou o nome da família na lama. Eu perguntei: Deus, por que eu? Por que tu me escolheu? E Jesus me respondeu: porque eu escolho as coisas loucas deste mundo para confundir as sábias. Porque eu escolho aqueles que não são para confundir os que são. Porque eu escolho as coisas fracas e desprezíveis deste mundo para aniquilar as fortes. E durante este diálogo com Deus, ele me deu uma canção nova. E eu vou cantar para você. Se acomoda aí no seu lugar, senta um pouquinho.

fosse boca de Deus aqui esta noite e emprestasse seus lábios ao Senhor e cantasse para a pessoa que está do seu lado: filho, eu quero tanto. Vamos lá? 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
5: O versículo de hoje é tirado do livro do profeta Jeremias, capítulo 33, versículo 3. Vem dizer assim, ó. Diz o Senhor: clame a mim e eu direi a você coisas grandiosas e insondáveis que você não conhece. Hoje o profeta Jeremias vem nos dizer que Deus, ele está sempre pronto para nos ouvir e também para nos ensinar, né? Quando a gente está numa situação difícil, por exemplo, aí a gente está em oração. A gente muitas vezes pede a Deus a saída e de repente aparece aquela resposta que precisávamos, acompanhada de um pouco de luz, né? De um pouco de experiência, digamos assim. Muitas vezes, gente, a resposta de Deus, ela vem e a gente nem percebe. Então, Deus vem nos dizer hoje, através do profeta Jeremias: clame a mim, eu direi a você coisas grandiosas e insondáveis que você não conhece. Na dúvida, na dificuldade, clame a Deus, peça para Ele, porque Ele sabe o que passa no coração de cada um de nós. Ele sabe o que passa no teu coração. Ele sabe exatamente o que você precisa. Ele sabe exatamente o que fazer por você no momento que você mais precisa.
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3: No nosso momento de intercessão, vamos pedir ao nosso Papai do Céu que nos ajude a ser luz na vida do nosso próximo, na vida do nosso irmão. Vamos pedir ao nosso bom Deus que nos ajude sempre a ser luz na vida do nosso próximo. Peço isso hoje porque nós acompanhamos no momento de reflexão a história daquele homem que estava com uma lanterna muito fraca. Ele passou pelo primeiro e percebeu que se ele desse ajuda, não seria muito bom para ele, porque a lanterna era muito fraca. Então ele passou pelo segundo e resolveu então oferecer ajuda, e ele percebeu ali que quando ele oferece ajuda, tudo muda, né? Então o caminho dele muda, a perspectiva muda, tudo muda a partir dali. Então vamos pedir a Deus que nos ajude sempre a trazer para as pessoas à nossa volta a luz que elas precisam, que nos ajude a ser luz na vida uns dos outros. Peço também pela tua necessidade, por tudo aquilo que você precisa hoje, peça com muita fé e peça em nome de Jesus. Gisele Cristina canta, Acalma o Meu Coração.

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4: Voltamos com o nosso Hora da Vitória. E chegamos no último bloco do nosso programa. Gente, muito obrigado. Obrigado sempre pelo carinho, pela audiência e pela amizade. É muito bom poder contar com esse carinho, com essa audiência, tá? Sempre ter você com a gente é uma alegria, é um presente, sabe? Então, ó, muito, mas muito obrigado pela audiência, pelo carinho, por estar sempre aí ligado, ligada no nosso programa. Participe, peça por aqui o teu louvor, que eu vou ficar muito, mas muito feliz com a tua participação. Vamos de música, vamos de louvor bonito por aqui. Trago pra cantar pra gente Alice e Anderson Freire, Lugar Seguro. E a gente vai assim abrindo a nossa última sequência. Senhor.

Lara Oli cantou pra gente Coração de Jó. E assim nós vamos fechando por aqui o nosso Hora da Vitória de hoje, agradecendo sempre ao nosso Papai do Céu por mais um dia de trabalho, pelo dom da vida, da comunicação e da alegria. E a você, meu muito obrigado, obrigado sempre pelo teu carinho, pela tua audiência, pela tua amizade também. Tudo de bom pra você. Deus abençoe, fica com Deus, porque com Ele nós iremos, e sem Ele, nada, absolutamente nada seremos. Vou deixando pra você, Denian e Dianine, cantando Uma Saída. Graça e paz, volto se Deus quiser, amanhã, com mais Hora da Vitória pra você.

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1: Aonde muitos ali, no grande momento de tribulação, de angústia, no momento de desespero, aí diz, agora eu vou tentar buscar verdadeiramente a Deus. Eu estava vendo ali algumas pessoas que quando estavam passando luta, estavam ali, Deus, me socorre, né? Socorro, Deus. É, tem até um louvor que fala assim, né? Socorro, Deus. Estava ali clamando. Aí usa o servo do Senhor, vai lá, ora, paga o preço. Deus, tira esse peso, tenha misericórdia. Aí Deus vai e faz o mover, né? Aí depois que o negócio melhora, depois que as coisas começam a melhorar, sabe o que que acontece hoje, meu irmão? Você que está acompanhando aí pela primeira vez, tá? Hoje o 22º elo de 40 dias, presta atenção. Aí Deus faz um mover e te guarda. Aí o Senhor ouve ali e começa a fazer um mover na tua vida. Aí de repente, sabe o que que acontece? A pessoa vai lá e tão se esquece de Deus. Aí diz que Deus nada, esse Deus é rígido demais. Esse Deus aí, ele está sendo muito rígido. Deus é amor. Deus tem que estar comigo do jeito que eu sou. Deus me aceita do jeito que eu sou. É, meu irmão. A palavra de muitos é essa, né? A Deus me aceita do jeito que eu sou. Deus me aceita do jeito que eu sou, né? Ó, você que está acompanhando aí pela internet, tem gente falando aqui, pastor, qual os canais de comunicação aí, ó? Você pode ir lá, o underline atualizado, viu? Você vai ouvir lá também pelo Quai, tá bom? Então você que tá aí, lembrando de Deus, somente nesses momentos, aprenda hoje, tá? O Senhor te traz hoje para um particular, através desse programa. O Senhor te traz hoje para um particular, viu? Nós temos um Deus, sabe como? Zeloso. Pastor, a Bíblia fala de um Deus zeloso? Fala, meu irmão. Deus fala através da sua palavra em Êxodo 34, versículo 14. Telebíblia, hã? Nunca adore nenhum outro Deus, porque o Senhor, cujo nome é zeloso, é de fato Deus zeloso, né? É de fato Deus zeloso. Aí tem gente que está me ouvindo agora pela primeira vez, que fica sem entender. Às vezes está passando uma grande tribulação ainda, por causa disso. Porque Deus, viu? O Senhor faz assim, ó. Deus permite você passar por dentro do vale. Você entra no vale. Está passando pela luta, está buscando ali, está passando por uma grande tribulação, e Deus permite você passar pelo vale, para depois você se lembrar, ei, quem era eu, né? Quem era eu? Dentro do vale, aí Deus te traz, espera aí, quem já pisou nos santos dos santos, em outro lugar não consegue viver não. Aí você é dentro do vale, tá aí, ei, tá aí, dentro do vale, tá dentro do vale, passando uma grande luta, passando uma peleja, passando aí uma grande tribulação, uma ventania, que parece que não quer cessar o vento, e Deus está observando, Deus está deixando você passar por dentro de tudo isso, para te trazer a memória, para lembrar você que você está aqui, para somente a um Deus prestar culto, somente a um Deus adorar. O Senhor me levava dentro de um lar, onde a filhinha querida tem passado muita luta aí, em todas as áreas. Ela vai à enfermidade, é uma enfermidade atrás da outra, a enfermidade não cessa, a enfermidade não cessa, louvado seja Deus, a enfermidade não cessa. Aí vai, da enfermidade e o emprego arruma trabalho, e o trabalho muitas vezes. Às vezes acaba que não sendo como deveria, muita tribulação, aí vai de novo. Aí acontece que na família também tem muito na perversidade. Aí tem muitos que olham para a pessoa, para ela, o senhor me dizia assim, ó, tá vendo esses aí? Deus fez comigo igual fez com Jeremias ali. Disse, ó, tá vendo aí, ó, a família dela aí? Tá. Muitas pessoas aí da família dela, tá? Não dá crédito como ela me serve. Mas por quê? Porque minha palavra não é eficaz, não tem efeito? Não. Por quê? Ela mesmo procura isso aqui, ó. Aí Deus me mostrava lá. Viu? A senhora fazendo assim, ó. Mostrava. Compactuando com as coisas erradas. E não vivendo o evangelho, somente sendo ouvinte, não vivendo. Não abandonam as práticas do mundo ainda, tendo muita coisa carnal vivendo na sua vida, fazendo tudo aquilo, aí não tem como você agradar a Deus, servindo as coisas do mundo. Não tem como você, minha irmã, não tem como você estar agradando a Deus, fazendo as coisas do mundo acontecer aí na sua vida. Ou você serve a Deus, ou você serve o mundo. Ou você se separa para Deus, ou você se separa para o mundo. Quem está em Cristo, nova criatura é, as coisas do mundo não tem comunhão nenhuma. Nenhuma com o mundo. Quem está em Cristo não tem. Não tem comunhão com o mundo. Então, pastor, eu estou sem força para buscar a Deus. Eu vou orar por você. Aí onde entra o servo do Senhor? Para buscar, para orar. Eu vou ao monte, ao alto do monte, aí orar por você, sua família. Eu vou apresentar aí tua vida a Deus, mas tem que ouvir. Porque não adianta estar somente aqui, ó, acompanhando esse programa e não colocar em prática o evangelho. Não vai adiantar. Seria como sacrifício em vão. Nós temos, presta atenção, Tiago 4:8, presta atenção, se você não pegar isso aqui que eu estou dizendo, livro de Tiago 4:8 diz assim, aproxime-se de Deus e ele se aproximará de vocês. O que é que eu falo sempre aqui, né? Tornai para Deus e ele tornará para vós, tá? Pecadores, limpe as mãos e vocês que têm a mente dividida, purifique o coração. Tem gente que está assim, está com o coração desse jeito. Então Deus me leva dentro do lado da senhora, se ela está com enfermidade, tá? Não é porque Deus tem prazer nisso, não. Deus não tem prazer nem na dor de um ímpio. A senhora não está trabalhando onde deveria, porque no lugar onde está, não está sendo luz. Pastor, como é isso? Eu estava ouvindo ali o meu irmão Gilberto Leite, conversando muito com ele ali. Ele dizia, ó, paz, onde eu estou, tem gente assim, tem gente assim. Mas onde eu ponho os pés ali, Deus me colocou com direção. Sei que Deus me botou no lugar, não sei quanto tempo ficarei, está na mão de Deus, mas quando eu estiver ali, eu quero ser sal da terra, eu quero ser luz, levar o que Deus quer que eu fale. Fala ali uma palavra de conforto, uma oração. Aqueles que não conseguem entender o evangelho, eu vou orar por eles, mesmo sem eles saber. Sabe o que, que acontece muitas vezes hoje? É porque muitos buscam patente também. Busca patente ali de querer se amostrar. É. Fazem o evangelho querendo glória para si. Querendo que Deus divida a sua glória com o ser humano pecador, pedaço de pó, barro. Ó, você que está ouvindo o programa hoje, está com a mente dividida? Hã? Está com a mente dividida? Tá ou não? Hã? Tá ou não? Então vai purificar o coração com essa palavra aqui, ó. Tá? Você tem um Deus zeloso. O que o mundo te oferece hoje é passageiro. Sabe a cachaça, meu irmão, que você tem tomado? Hã? Passando um limãozinho no sal. Sabe a noite, quando você recebe um convite ali? Olha, vamos transar. Vamos sair. Sabe essa alegria passageira? E todo aquele que comete pecado é escravo do pecado. Todo aquele que comete pecado é escravo do pecado. Você está vivendo uma fase da tua vida de pecado, de erro. Isso traz para você grandes consequências. Aí sofre ataque. Quantas sepulturas o Senhor já tem fechado e tem me usado para falar aqui no rádio? Quantas sepulturas o Senhor tem fechado, dando livramento? Aí a pessoa está lá, na insistência, dizendo, não, eu prefiro viver a minha vida, porque Deus me aceita como eu sou. É? Deus não quer nem que eu fique andando para esse negócio de igreja. Não quer nem que eu fique orando, não. Deus já o pré... Tem uns que a cegueira é tão grande, a religião está tão grande na cabeça. Ei, católico, você que está vivendo a podridão do catolicismo, a idolatria que é pior do que a feitiçaria a Deus. Presta atenção, aumenta aí o volume que eu vou te falar. Ó, Cristo pagou o preço na cruz do Calvário. Não foi pagar o preço para você viver no pecado, na idolatria, na mentira, na prostituição, no engano, sendo trapaceiro, na gambiarra. Jesus foi na cruz para que você venha enxergar e se arrepender. Parar de praticar as coisas, as iniquidades que o mundo oferece. Aí tem gente que diz, não, eu tenho que trazer o evangelho do amor. É? É o amor, é o evangelho do amor. Deus é amor, mas é justiça, tá? Deus é amor, mas é justiça. Ele não vai agir na vida de ninguém de maneira incorreta, não. Sabe por que que Deus me botou aqui? Hã? Para falar a verdade, levar a verdade, levar a verdade para você. Então você que está buscando aí, ó, já bateu em muitas portas aí, já bateu em portas aí, nada, não alcançou nada ainda, aqui você vai se libertar, mas não é eu que vou te libertar, não, tá? Quem liberta é a palavra de Deus, quem liberta é o Espírito de Deus que convence o homem do pecado. Não adianta assim, ó, tem muita gente que está me ouvindo aqui agora, mas o que que adianta? Às vezes você quer ir, dona de casa, minha irmã, quer que o marido se liberte, quer que o teu filho se liberte na base da porrada? Isso não vai acontecer, isso vai causar confusão, viu? Ó, tem gente que me ouve agora, que tem anos, anos e anos e anos e anos, e a mulher ali atrás do homem. Deus não está mais nesse relacionamento, Deus não está mais aí, você vai perder seu tempo na terra. Eu disse isso para um vaso. Também eu disse, quanto tempo você vai ficar deixando teu ministério desandar? Deus não se faz presente mais aí. Pare de estar fazendo sacrifício de tolo. Aí estava lá, ah, pastor, é porque o sentimento, é? Fica em cima do teu sentimento aí que você vai ver, que você vai receber. Hã? Fica em cima do sentimento, você vai ver o que o diabo vai fazer, vai te dar uma surra todo dia. O diabo vai te dar um ataca. Todo dia vai te dar um ataca. Sabe por quê? Porque você é sentimentalista. Está vivendo em cima de um sentimento aonde Deus não está. Se Deus não está, não está. Você vai fazer o quê? Hã? Então eu peço para você, minha irmã, que você venha abrir tua visão, abrir o teu coração, porque o teu chamado, ele é de se cumprir na terra, mas vai se cumprir da maneira que Deus quer. Tem gente que está morando numa cidade pequena do interior e quer fazer a obra de Deus em grandes outros lugares. Tem gente que não aceita a vontade de Deus, fica ali, ó. É remungando, reclamando, é a murmuração. Deus não gosta de murmuração, não, viu? É a murmuração o tempo todo ali. Ah, Deus, por que que eu estou aqui? Por que que eu estou passando isso? E Deus disse, você casará aí. Você vai constituir família aí. Cadê as vidas para descer as águas? Cadê a obra? Tem gente que tem 60, 70 anos de idade. Sabe o que está acontecendo? Até hoje. Até hoje não tem chamado cumprido. Sabe por quê? Porque decidiu dizer assim, ó, eu vou ficar aqui no banco. Eu vou ficar aqui sentadinho. É, eu tenho um pastor que ora por mim. Se levanta hoje. Toma vergonha. O que que Jesus diz? Separou mais de 70, de dois em dois, e disse, vai, pega a minha palavra, não falou para você de placa, aonde é que está isso na Bíblia? Aonde é que está isso na Bíblia? Aí tem gente que está aí, desse jeito, ó, não, eu quero ficar sentadinho aqui, né? E aqui eu vou fazer a obra. Aqui eu vou fazendo. Vou me reunir com os irmãos aqui onde eu moro. Aí eu vou fazer a obra desse jeito. Aí Deus está dizendo assim: eu te chamei para um grande ministério. Eu chamei você para um grande chamado ministerial. Mas ultimamente, que tem preocupado com o povo que se diz ser de Deus, diz assim, ó. Muitos que se dizem ser de Deus, eles fazem assim, ó. Eles pegam, presta atenção. Eles pegam, tá? Aquilo que diz Deus, a palavra do Senhor, aí colocam sobre outras pessoas, ó. A pessoa não tem ministério, não está tendo propósito, mas pega aquilo ali, quer sobrepor sobre as pessoas como exemplo. Como assim, pastor? Me explica isso, ó. Todos aqueles que diziam ali, falavam no nome de Jesus, muitos falavam bonito. A Bíblia não cita, mas creio eu que muitos tinham uma palavra bonita. Andavam bem arrumado, né? Eita, eu tô aqui de terno e gravata. Hã? E falando no nome de Jesus. E falando aí no nome do Criador, né? Falando no nome de Jesus, falando ali no nome do Criador. Aí muitos estavam ali, Jesus disse, ó, esses aí, vocês estão vendo essas pessoas que estão falando aí no meu nome? Até os discípulos disseram, ó, Jesus, o mestre, olha esses aí estão falando aí no nome do Senhor. Viu? Jesus disse assim, ó, quem não é contra nós, a favor de nós. Mas tem essa outra parte aí, que vocês vão praticar o que eles estão falando, não o que estão fazendo. Tem muito assim. Tem muito assim, né? Que tá assim, ó. Sabe como é que tá a vida de algumas pessoas que estão me ouvindo, recebendo esse programa? Tá assim, ó. Hoje eu me masturbo, mas daqui a pouco eu peço perdão a Deus. É, meu irmão, você está acostumado a ouvir heresia? Muda de rádio, dá tempo ainda. Dá tempo. Vai ouvir aqueles que ficam ali batendo papo. É, o papo. Tem uns que tá assim, ó. Batendo papo. É um com o outro. Ah, você cantou? Não, vou cantar uma música. É, gente assim, falando da vida alheia. Tá sendo envergonhado. Ó, batendo papo. Pá, pá, pá, pá, a ladainha, tá? Eu, dentro desse propósito, Deus me colocou com um propósito único e exclusivo. Sabe de quê, meu irmão? Sabe de quê, filhinha? De profetizar como profeta em cima da tua situação. De pagar preço, de orar. Quanto mais dado é cobrado. Tem gente que está entrando dentro do vale. Tem gente que está dentro do vale assim, ó. Entrando dentro do vale. É aquilo que eu vou dizer aqui, ó. Aí começa a luta, o negócio começa a estreitar. Aí ela diz assim, mas pastor, eu estou andando para a igreja, agora o negócio está estreitando. O negócio está estreito, as contas estão ficando, parece que está ficando mais difícil, é? É porque quando você estava no mundo, você estava na gambiarra. É, você estava na trapaça. Tudo estava andando porque você estava servindo mal. E com Deus o negócio é diferente, meu irmão. Com Deus o negócio é diferente. Com Deus você tem, sabe o quê? Um Deus zeloso. Repete comigo aí, ó. Eu tenho um Deus zeloso. Diga! Porque Deus, ele zela de você. Mas não é zelo. Como o mundo te diz, não. Que você vai pro mundo aí, ó. Agora eu vou botar um perfume aqui da Calvin Klein, né? Eu vou vestir aqui uma roupa. Um terno aqui, do mais caro de linha, né? Você acha que é esse cuidado aí, ó? Tem gente que compara isso. Eu vou andar aqui com a bolsa da Louis Vuitton. Hã? Você acha que é isso, zelo de Deus, é? Hã? Você acha que Deus está preocupado só em te entregar as coisas aqui do mundo? Aqui não vai ficar pedra sobre pedra. O zelo de Deus na tua vida, eu vou citar só um. Que eu acredito que é o mais importante de todos. Quer fazer com que o mundo não venha te devorar. Que venha te guardar para que tua vida venha permanecer o teu chamado. E ainda coloca a sua misericórdia todo dia renovada para que tu venha alcançar a salvação. Aí Jesus, ele nos ensinou o evangelho. Ah, pastor, mas Cristo deixou o evangelho do quê para nós? é o evangelho do que oram pelo que já morreu. Tem uns que tá, eu já passei para seita, já vivi para seita. Eu vivi um tempo na seita, para entender. É, uns que oram porque já morreu. Tem um livro dos mortos, você sabe que religião é essa? Hã? E tem vários. Tem vários dizendo, ó, ora aí porque já morreu. Jesus ensinou, sabe o que, que Cristo disse para os que já morreram? Passava um homem ali dizendo, deixa que eu enterro meu irmão. Jesus disse, deixa que os mortos cuidem do morto. Mas por que, que Jesus disse isso? Porque quem morreu não pode fazer nada mais. Sabe esse fogo de vida que você tem aí? Hã? Você está podendo fazer agora. Já agradeceu a Deus por hoje? Já deu graças ao Pai pelo trabalho, pela vida, o alimento, a família que você tem? Hã? Você sabe quantas pessoas por dia me mandam mensagem aqui com câncer? Pessoas que estão no término da vida, com tumores na cabeça? Hã? Que estão todo dia fazendo transfusão de sangue. Você acha que aqui é porque não tem gente que não passa aqui, ó. Não fala no ar, não. Hã? E a minha vida é de domingo a domingo na obra. Viu? É 24 horas por dia. Porque Deus disse, o teu descanso é comigo. Né? Aí tem gente que está brincando na obra de Deus. Está brincando na caminhada, ó. Você está tendo a oportunidade aqui, tá? Você está tendo a oportunidade aqui. Você tem a oportunidade, viu, agora. Não é amanhã, é agora. Viu? De fazer o quê, pastor? Abra a Bíblia aí. Abra a sua Bíblia aí, tá? Presta atenção. Abra a Bíblia em Tiago 4:8. Hã? De tirar aí. Louvado seja Deus. Tirar a divisão, é a mente dividida. Sabe como é que funciona a mente dividida? A mente dividida é, uma hora lembra de Deus, outra hora lembra do forrozinho. É, meu irmão, uma hora houve um programa como esse no carro, tá dirigindo, acompanhando aí um programa como esse, terminou o programa, vai ouvir um sertanejinho, é, vai ouvir um forrozinho, um piseiro, né, um pagodinho. Não tem muitos assim? A mente dividida. Hã? Então vamos purificar esse coração. Vamos buscar as coisas do alto. Você que quer ter o nome aqui dentro desse propósito, participa aí. Participa. Em nome de Jesus. Eu vou deixar o telefone para você participar. Deixa aí a sua mensagem. Tá? Vou deixar aqui o telefone, ó. Presta atenção. Você vai participar, pastor? Não passa no ar. Eu não passarei. Manda, pastor, pode passar no ar. Sonhei com isso. Pode mandar. Sonhou com algo aí? Eu vou orar por você. Eu vou apresentar a tua vida a Deus e eu estou preparado. Não tem essa não, meu irmão. Estou preparado a fazer isso. Então aproveita e usa a boca que Deus te deu para você mandar mensagem, pedir oração, deixar a palavra de Deus acontecer na tua vida, deixar o manifesto de Deus acontecer na tua casa, na tua família, na tua vida amorosa, sentimental. Hã? Quantos testemunhos já tem passado aqui de vidas que casaram, de vidas que estão trabalhando, pessoas que estão hoje sendo uma bênção na presença de Deus, são maior. Eu disse para vidas, eu disse, hoje você faz a obra, hoje você faz a obra de Deus, está fazendo mais do que a igreja que você anda. Eu falei e é verdade, tem feito maior do que a própria igreja que coloca os pés em Deus. Mas por que, pastor? Como assim? É, Deus pega esse, o menorzinho. A menorzinha. Deus levanta essas pessoas para fazer a sua vontade, onde que muitos estão preocupados ali com o seu carro. Estão preocupados ali com o seu carro. E às vezes se decepciona dentro de igreja e diz, não, a culpa é a igreja. Deus não tem culpa de nada, Jesus Cristo. Não tem culpa de nada, culpado é o homem. Você quer ver um exemplo? Eu vou te dar um exemplo que eu passei. Você quer? Vou te dar. Eu peguei o meu carro, vi ali que um bispo estava abrindo a igreja, né, na região. Eu peguei e disse assim, peraí, esse rapaz tá precisando do veículo, eu peguei meu carro e dei pra ele. Pega, vou te dar meu carro, toma. Hã? Tem gente que não desgruda, irmão. Nem sequer sequer de um objeto pequeno. Imagine isso, imagine só, vai ouvindo aí, ó. Você que gosta de falar que decepção, você que gosta de falar das coisas que passaram na tua vida, tá murmurando, é a murmuração 24 horas. Hã? Presta atenção, eu peguei e dei ali o carro, disse, toma aqui, bicho, esse carro eu vou te entregar pra obra. Ele me abraçou ali e disse, Deus seja louvado na sua vida. E pegou e começou a fazer a obra. E buscando gente, deixando gente, ia pra monte, sobe monte. E eu fiquei a pé. Tá bom, a entrega aí pra obra. Entreguei pra obra, não foi pro homem. Viu? Presta atenção. Toma. Meu irmão, aí abriu a igreja, muita gente, muitas pessoas alcançadas, descendo as águas, indo pra igreja. O ministério cresceu, se desenvolveu, grandioso. Muita gente mesmo, o ministério cresceu de uma forma assim, sobrenatural. Mas cresceu porque eu fiz isso? Não. Deus apenas me usou para usar um veículo, para buscar de longe, de perto. E foi alcançando, e ali eu via que ele estava andando muito a pé, estava andando muito na luta. Eu disse, o meu coração é em Cristo, eu não tenho nada voltado às coisas material, não. Aqui Salomão nos ensinou que tudo é vaidade, tá? Eu disse, ah, tá entregue. Você sabe o que aconteceu? Depois de mais de um ano, aconteceu uma grande queda. Né? Uma grande queda. Como assim, pastor? Esse mesmo se desviou, viu, da caminhada, bispo. Acabou caindo em adultério. E ali depois as pessoas que me conheciam na época disse assim, mas pastor, tem condição não. Você tá, ajudou alguém que estava usando o próprio carro para fazer isso e tudo mais. Eu disse, olha, eu ajudei a obra. E tudo aquilo que o homem semeia, ele colhe. Eu ajudei a obra de Deus. Agora, se a pessoa, por um caminho, se distanciou, se perdeu, assim como a Deus age de misericórdia na sua vida, também vai agir na dele. O que nós devemos é orar por ele, pedir a Deus que tenha misericórdia e venha colocar ele de volta na caminhada. Porque se Deus achasse um justo na terra, não tinha enviado Jesus. A Bíblia fala que Deus olhou de cima e não achou um justo, do princípio ao fim. Então, olhando para essa situação, aquelas vidas, e muitas pessoas fazem assim. Sabe o que acontece? Tem vidas que estão fazendo assim, ó. Você faz por alguém ou pela obra, tudo é voltado à obra de Deus, mas as pessoas, às vezes, te falam, ó, por que você fez por fulano? Por que você fez por Beltrano? Tem feito para aquela pessoa. Sabe o que acontece? O diabo usa até mesmo da própria igreja para falar, para dizer assim, ó, você fez, a pessoa só te decepciona, olha ali, né? Eu disse, meu irmão, eu dizia ali e digo aqui, meu coração está em Cristo, meu coração está em Jesus, eu não fico olhando para isso aí não. Tira isso do coração. Quando você pensa dessa maneira, quando você se contamina com esse tipo de comentário, de até mesmo o diabo falando através da boca de outras pessoas, o diabo, dentro da própria igreja, usa dentro da igreja para falar, ó, fulano de tal, fulano de tal. Para quê? Para tentar contaminar. Presta atenção, você que não tem visão espiritual, você vai aprender aqui, ó. O diabo usa para querer contaminar o teu ministério. Porque arrastou um, aí vai querer contaminar o outro, e assim do outro para outro, e assim a obra vai parando. Né? Então você que está ouvindo aí, ladainha, conversinha, né? Do que você faz ou não para a obra de Deus, não é o próprio Deus que está falando. Porque Deus jamais vai levantar alguém para querer parar a chamada de ninguém ou a obra dele. Deus jamais vai parar levantar alguém da igreja para dizer, não, você fez isso, você é para parar. Quem faz isso é o diabo. Deus, ele tem na sua mão, viu, todas as vidas, e tem misericórdia por todas elas. Mas é necessário que muitas vezes nós venhamos entender o nosso chamado, venhamos entender que na terra nós temos que fazer para Deus, não é para o homem. Porque se você ficar espelhada no ser humano, espelhado no homem, você vai cair. Você já imaginou se eu tivesse espelhado naquele bispo naquela época? E é bastante conhecido, tá? Se eu tivesse espelhado naquela vida, por eu ter ajudado a obra, por eu ter visto tudo isso, e pelo que ele aprontou ali, se eu tivesse espelhado nele, o que tinha acontecido? Hã? Então nós temos que entender o nosso chamado. E Deus fala assim, ó, na sua palavra. Não devemos estar com a mente dividida. Quando se coloca divisão na mente, acontece queda. Então você que está me ouvindo aí, tua mente está assim? Hã? Tua mente está assim? Se você tiver com a mente desse jeito, eu vou orar por você. Você sonhou com algo aí? Eu vou apresentar a Deus a tua vida, tá bom? Eu vou começar a orar por você, vou fazer cobertura espiritual por você, tá? E coloca teus pés na rocha, pastor. Tem muita gente que me ouve aqui que não é cristã, tá? Ouvindo o programa por várias vezes aí, que não tá na igreja, não tá indo pra igreja, não sabe como é que honra a obra da maneira correta, né? Porque tem muito mercenário. Não tem gente que não sabe como é que é servir, como é que o casamento deve andar segundo a palavra. Tem gente que não sabe ainda, que sabe apenas ser ouvinte e está entendendo ainda um pouco da palavra através desse programa aí. Mas Deus me colocou no teu caminho com um propósito. Qual, pastor? Qual o propósito que Deus colocou o senhor aí no caminho? Qual o propósito? Olha, Deus te colocou, para você ouvir essa rádio, esse aplicativo aí, ó, recebendo aí no seu celular, com o único propósito de te fazer, louvado seja Deus, próspera, feliz na terra, ser amada, viu? Alguém que venha ter com os olhos só para você, viu, filhinha? Só para você viver feliz, andar de mão dada. Andar, alguém que andar com você aí, ó, segurando a tua mão, para te levar aí para lugares de paz, lugares que você vai se sentir alegre, que vocês vão ser luz para a vida de outras pessoas. Vou olhar assim, eu era com meu marido isso, agora eu sou assim. Então o diabo, ele às vezes tenta confundir, trabalhar na mente para criar divisão. Mas dentro desse propósito você vai ter clareza. Dentro desse propósito que você vai ter clareza sobre o projeto que Deus tem contigo. Então eu vou te ajudar em oração. Eu vou, louvado seja Deus, buscar por você. E aquilo que o Senhor, amém, trazer a divina revelação a seu favor, eu vou passar para você. Eu vou passar para você. Tá bom? Em nome de Jesus. Deixa eu deixar aqui o número de celular para você pedir oração, propósito, tá? O programa aqui é de oração, de propósito, de palavra. Eu tô dentro de 40 dias. 40 dias aí de propósito a Deus, em prol de cada vida. E pode ter certeza que a vitória é sua, ó. O gigante, ele não vai permanecer, não. Vai ser grande a queda. Deus vai te abençoar. Tenha fé, porque com fé se agrada o próprio Deus. Diga assim, ó, Senhor, eu quero ter mais fé em ti. Eu quero buscar a tua presença. Eu sou falha pecadora. Eu sou falho um pecador, mas eu quero a tua presença na minha vida. Eu não quero outra presença, somente a sua. E aqui eu vou orar por você. Eu vou ao monte fazer propósito por tua vida individual. Você que está me ouvindo aí, ó, pega esse telefone aí que Deus te deu. Pega aí. Manda mensagem para cá, pastor. Não passa no ar. Não passarei. Pode passar no ar, pastor. Sonhei com isso. Que é isso? O dom é de Deus para manifestar a sua obra. Vamos ouvir aqui, deixa eu deixar o telefone aqui primeiro. Vamos lá. 011 é o telefone da Rede Continental Network aí, tá? Da Rede Continental para todos os continentes aí. Você pode mandar mensagem do Brasil no exterior. Estou ao vivo como vive o nosso Deus. Então, aí, ó. Presta atenção, mandar sua mensagem pra cá. Texto ou áudio, tá bom? 011-9102-7054. 011-9102-7054, tá bom? Então, ó, é só um dígito 9, tá bom? Não põe 29. Você que mora no Brasil, em qualquer cidade, não existe o acaso, minha irmã. Não existe, varão, acaso. Parou pra ouvir a rádio, ah, parei aqui, tava procurando, não tem essa não, meu irmão. Vou orar por você, vou apresentar a tua vida a Deus. Ó, eu só peço que pratique tudo aquilo que o Senhor tem falado, viu? Pratique aquilo que o Senhor tem falado, ó. Que tu vai cantar o hino da vitória, você vai receber sua bênção. Pode ficar tranquila. Você vai receber, porque Deus, ó, Deus não é homem, nem filho do homem, para mentir, tá? Então você que está acompanhando o programa 011-9102-7054, tá bom? Você quer fazer aliança com Deus? Você quer fazer uma nova aliança com o Senhor? Deus, eu quero fazer aliança contigo, porque o Senhor diz na sua palavra, que levanta do pó o caído, levanta o pequenininho do meio da escuridão ali, coloca no meio dos grandes. Quer fazer aliança com Deus? Grava um áudio aí. Grava um áudio aí, pastor. Quero fazer aliança, meu nome completo é esse. Eu vou orar por você, você vai fazer aliança com Deus. Deus fala para fazer aliança com Deus, não é com placa. É com o próprio Deus. Mas é necessário que tu confesse. Fale com o Senhor. Confessar o quê, pastor? Eu quero fazer aliança, eu quero Cristo na minha vida, eu quero, pastor, que o ungido de Deus venha orar por mim, me apresentar a Deus, eu vou fazer isso. Você tem a oportunidade agora. Você tem a oportunidade agora. Porque, ó, o mal vai cair por terra e não há acusação para quem está em Cristo. Sabe o que diz em 1 João, meu irmão? É, minha irmã, presta atenção, o alvo é esse, ó. Em 1 João, diz assim, ó, se tu confessares os teus pecados a Deus, ele é fiel para te perdoar e purificar de toda iniquidade. Então abra a tua boca e vamos envergonhar o diabo. Quer fazer aliança? Grava um áudio aí. Grava um áudio aí. Em nome de Jesus, você vai se aliançar a Deus aqui, ó. Hoje, eu vou orar por você. Eu vou apresentar aí a sua vida a Deus, tá bom? Amém?
2: Bom dia.
1: Bom dia, louvado seja Deus. Ou boa tarde, ou boa noite, você que está me ouvindo em outros países, já é tarde, está amanhecendo o dia, já é tarde, está amanhecendo, está chegando a noite, não importa o horário que você está ouvindo esse programa aí, ó. Opa. Vou repetir de novo aqui o telefone, que eu vou colocar teu nome aqui, ó, no caderno de oração e vou apresentar a Deus, tá? Tudo aquilo que o Senhor passar para mim, eu passarei para vós. Tá bom? Em nome de Jesus. Ó, quer acompanhar também vídeo? Tá? Pela rede de rádio? Acompanha aí pelo site do programa, tá? Rádio Templo do Senhor Jesus.online. Acessa aí, tá bom? Em nome de Jesus. Ó, vamos ouvir aqui o áudio da filhinha. O número de telefone é esse, ó. 011-9102-7054. Tá bom? É só um dígito 9. Botou o 011, você vai salvar aí 9102-7054. Você que está acompanhando também, louvado seja Deus, fora do Brasil, você vai segurar o dígito 0 aí, é mais 5511-9102-7054. Salva dessa maneira, né? Coloca o mais aí antes, símbolo mais, mais 5511, tá? 9102-7054. Continente africano, na Alemanha, estamos também em Portugal. Brasileiros que moram nos Estados Unidos podem também participar, tá bom? Em nome de Jesus, ó. Pastor, como que coloca esse mais? Se você for salvar normalmente, você vai no teclado aí, no seu celular normal, aparelho, smartphone, iPhone, tá? Você vai segurar o dígito zero do seu celular, vai aparecer o mais, você coloca 5511-9102-7064, tá bom? Em nome de Jesus.
2: Bom dia.
1: Bom dia.
2: Eu sonhei que chegava na minha casa e ela não estava no lugar. Tinha um bar amarelo, eu olhava. Aí via que as outras casas estavam tudo lá, a minha não estava, eu começava a chorar. Aí eu olhava mais um pouco na frente do local da minha casa, tinha um quartinho como se fosse um bar.
1: Filhinha, deixa eu falar uma coisa pra você, tá? Os teus opressores, presta atenção, isso aqui é pra você, viu, minha irmã? Por isso tá importante você participar. Sei que você sonhou, tá? Quem é casa e morada? Quem é a casa e morada? A casa e morada é você. Você é templo e morada de Deus. Tu sabia que tu é templo e morada do Espírito de Deus? Hã? Então o que que acontece, pastor? O que que significa eu estar vendo o amarelo? Hã? Estar chegando no lugar, só tem um cantinho que parece boteco. O que que isso representa, minha irmã? Quem está do seu lado precisa ter um encontro real com Deus, tá? Isso vai acontecer, viu? Em breve, o Senhor disse a palavra breve para mim. Em breve vai ter um encontro real, tá? Porque se faz necessário ter esse encontro com o próprio Deus. Para quando ter esse encontro, aí Deus vai fazer você lembrar, templo e morada do Espírito de Deus. Só que o lugarzinho que você viu, de todo mundo viu, só é isso. É o povo também que não consegue enxergar Cristo em você, filhinha, viu? Quem você conhece aí, ó, de amiga, eu não sei quem é a senhora, onde é que é, mas quem você conhece aí, tá? Olha pra você e não vê Cristo em você. Aí você viu um monte de casa, é um monte de casa, né? Consegue enxergar o lado ruim seu em Cristo, o lado de estar em Cristo não consegue. Então as pessoas que olham para você, só conseguem olhar para você, assim o Senhor está dizendo, pelo que você aparenta, que o mundo aparenta estar em você. Ou seja, as coisas ruins que acontecem com você, todo mundo sabe, todo mundo vê. Agora o que Cristo está em você, ninguém está conseguindo enxergar. Mas isso aí também tem um tempo. Deus vai fazer um encontro real. Vai ter um encontro real, viu? Com alguém próximo de você, tá bom? Não se assuste, Deus vai fazer esse encontro, tá? Tem uns que vêm pelo amor, outros que preferem pela dor, tá bom? Em nome de Jesus, é somente isso, tá bom, filhinha?
3: Bom dia, pastor.
1: Manda o nome também pra cá, completo, né?
3: Pastor, a minha menina ligou pra mim, né?
1: Ah,
3: dizendo que o marido dela falou pra ela que não gostava mais dela.
1: Ah,
3: e não sente nada mais por ela.
1: Acabou o amor, foi?
3: Aí o senhor ora aí por ela.
1: Ah,
3: o nome dela é Graziela Vitória. Ela disse, minha filha, tá na mão de Deus. Deus sabe todos os planos. E manda a rádio pra mim, por favor.
1: Filhinha, a rádio você vai acessar aí, louvado seja Deus, Rádio Templo do Senhor Jesus Cristo ponto online, tá bom? Então pode pesquisar aí, não sei qual a cidade que a senhora está ouvindo, tá? No Brasil, qual o estado? Manda o nome da cidade, o nome completo aí, tá bom? Não conte nada pela metade, não. Diga o nome aí, a filhinha que mandou mensagem, sou, mas qual o nome, né? Manda aí o nome. Pode mandar, você que já participa, você que não participa ainda, fica à vontade.
4: Bastião,
1: pra você mandar, tá bom?
4: Profeta, aqui é a irmã Jussiara Silva, né? Já peço oração pela minha vida, pelas minhas crianças, né? Pelo meu esposo, amém?
1: Ah,
4: tá, um sonho que eu tive, né?
1: Diga.
4: Nessa manhã, né? E eu sonhava, pastor, que eu tava na casa da minha mãe, né? Na rua. E eu tava, só tava eu e ela dentro de casa. E eu saía fora. E quando eu saía fora, a rua deserta assim, e eu olhava do outro lado da rua, e eu via uma onda gigantesca. muito grande, muito alta. Uma onda bem alta mesmo. Muita água, pastor, muita água. E eu dizia, Jesus, vamos morrer todo mundo. Aí eu corria, contava a mãe, eu dizia, mãe, vem cá, mãe. Olha o tamanho daquela onda ali, mãe. Nós vamos morrer tudo afogado. Aí eu voltava, né, pastor? Quando eu voltava, aí eu via como que ela vinha, sabe? Eu via ela levando tudo, aquela onda. Levando tudo, e eu sentia como que eu tava sendo afogada, sabe? Eu sentia falta de ar, como uma pessoa quando tá se afogando. Aí quando eu sentia que tava me afogando, eu repreendia, eu começava a repreender, dizia, tá repreendido em nome de Jesus. Quando eu dizia, tá repreendido em nome de Jesus, aí aquela água baixava, abrandava, não vinha, sabe? Pra onde nós tava, não vinha, aquela água baixava. Aí eu voltava, eu apontava minha mãe. Aí eu sentia um alívio muito grande.
5: Filhinha, diga pra sua mãe que ela tem que ter um particular com Deus, que tem coisa que ela tem que confessar a Deus, não é a homens, viu? A Bíblia diz em 1 Tiago, diga para ela meditar nessa passagem, que quando nós confessamos os nossos pecados a Deus, Ele é fiel para nos perdoar e nos purificar de toda iniquidade. Então que ela venha ter esse particular com Deus. 1 Tiago, se confessarmos os nossos pecados a Deus, Ele é fiel para nos perdoar e nos purificar. Tem coisas que tá acontecendo aí na família da senhora que você não vê, viu, minha irmã? Tá bom? Você sabe que você clamou o nome de Jesus aí, a tempestade acalmou, tá? Tem situação que às vezes tá entrando aí, quer entrar, você tem que repreender. Às vezes a pessoa tá assim também. Ah, será que eu sou capaz? Será que eu, Deus me entregou essa autoridade? Minha irmã, você tá servindo Deus de promessa, de aliança. Quando chamou Deus a Moisés, ele disse, ah, Deus, eu até gago sou. Hã? Então você tem que repreender o mal. Às vezes você vê o mal na vida das pessoas, você não repreende, tem que repreender o mal. Pronunciar, abrir a boca. Às vezes você fica no pensamento assim, tá repreendido. Não, minha irmã, Deus te entregou para profetizar. Ei, profetiza! Deus entregou para você autoridade para repreender o mal. Faça isso e diga para sua mãe ter um particular com Deus, tá? Diga para ela, amém, filhinha? É somente isso, amém, minha irmã, em nome de Jesus, tá bom? E obrigado aí pela audiência no programa. Bom dia, Altamira, no estado.

0: vibrar. E eu acordei com esse sonho, pastor, assim, muito forte. Foi muito forte, porque eu via ele na água. Eu via a água barrenta, a água turva, né? Igual essa água de enxurrada.
1: Uhum.
0: E a água não estava revolta, mas ele andando, atravessando, levando o nosso colchão sobre as mãos esticadas para não molhar. E quanto mais ele tentava equilibrar, mais se molhava naquela água suja. E quando ele suspendia, molhava uma ponta, depois ele tentava equilibrar, molhava a metade assim do colchão.
1: Amém.
0: E eu não me via na água, mas eu me via falando, né? E eu queria ali de passar. E outro sonho que eu tive hoje, de madrugada, amanhecendo o dia, foi com a minha parentela. É como se ele estivesse atravessando num canal. O canal estava seco, mas tinha um resíduo de água, tipo água que passa de esgoto. E eles tentavam passar por aquele canal e eu dizia assim, não, com crianças, né?
1: Uhum.
0: Eu dizia assim mesmo, não, não, vem por aqui, ó, um caminho. Eu mostrava um caminho, tipo uma passarelazinha, que não precisava entrar naquele canal. E eu mostrava, e quando eu via já assim na casa da minha avó, o braço do meu primo quebrado, o outro primo deitado com lençol. E numa extensão, um fio muito grosso, preto.
1: Duas pegava, coisas aí para a senhora,
0: curto, viu? Eu via que dava curto e pegava no lençol do meu primo. E eu acordei assim, porque eu arrancava aquela extensão para não pegar fogo. Batia o fogo do lençol. E eu via benzinho esses meus dois primos e via essa visão do canal, entendeu?
1: Entendi.
0: Mas a do meu esposo mexeu muito comigo. Desde sábado que eu tô assim pra ali
1: passar. Irmã, isso aqui.
0: Passar, e eu disse, eu não posso deixar passar em volta.
1: Minha irmã, deixa eu falar uma coisa muito importante pra você, viu, filhinha? Presta atenção. O casamento da senhora tá sofrendo muito ataque no mundo espiritual, mas tá vindo uma legião em direção da tua vida conjugal, tá? Pra querer confundir a mente do seu esposo aí, tá, minha irmã? Para querer confundir a mente aí do seu esposo, tá, filhinha? Para dizer assim, ó, eu posso para você e ela não pode. Eu posso fazer para você o que ela não faz, tá, minha irmã? Legião maligna trabalhando contra a sua vida amorosa, casal. Colchão de casal, casal, contra o casal, tá, minha irmã? Esse é o primeiro ponto. E o segundo que a senhora viu aí é porque a sua parentela também tá assim, ó. Tem gente da sua família que diz assim, ó. O que ela viu nesse homem? O que ela viu? A senhora não tá vivendo nada disso aqui. Mas o povo, Deus traz assim, a parentela da senhora tá dizendo assim, o que ela viu nesse homem? Ela parece que é submissa a esse cara, tudo que faz, depender desse homem. Olha como é que tá a vida da senhora aí. O mal trabalhando contra o marido e a parentela trabalhando contra a senhora. Olha como é que está a sua vida aí, minha irmã. Olha o tamanho do peso. Hã? Olha o tamanho do peso que está aí sobre a vida da senhora. Tá? Mas Deus está dizendo assim, ó, aqueles que tocarem em ti descerão. Aqueles que tocarem em ti descerão. Sofrerão as consequências. Aqueles que tocam no ungido de Deus não andam. Você já viu alguém ir contra o servo do Senhor crescer na terra? Ele não vai para lugar nenhum. Deus não deixa. Tá? O que eu devo fazer, pastor? Ah, agora a senhora entendeu. Presta atenção, ó. Filhinha, propósito aí pelo teu casamento. Se é promessa de Deus, o mal não entra. Se é promessa do Senhor, presta atenção nessas palavras. Deus, se é promessa do Senhor na minha vida, o Senhor não vai permitir nada entrar. Se é promessa de ti sobre a minha casa e a minha família, se é promessa tua, minha vida amorosa, essa vida conjugal, mal não entra. Porque eu não aceito de maneira nenhuma, na minha vida amorosa, ataque nenhum nessa área. Você vai orar. Descer em prol desta causa, é somente isso. E não se preocupa com a parentela, com os opositores, porque Deus não permitirá essas palavras de maldição, essas pessoas ir contra o teu chamado, não adianta, não vai prevalecer, não vê ninguém crescendo aí nessa área, não vai crescer não.

0: Porque os anjos de Deus trabalham a seu favor, tá? Sabe o que que acontece? Eu vou falar um pouquinho aqui do mundo espiritual também. Porque tem muitos que estão me ouvindo pela primeira vez, às vezes não conhecem, ou um que estão me acompanhando já há longos anos, longa data. Tá assim, ó. Presta atenção. Os anjos que estão acompanhando o profeta. Presta atenção, você vai entender agora. Presta atenção. Funciona assim, ó. Os anjos que estão acompanhando o profeta. Deus, eu falo assim, Deus visita, Deus abençoa, guarda. Aqueles que estão, vão em direção à pessoa, que estão com o profeta para trabalhar em pró. Deus dá ordem, vai lá trabalhar. Mas tem pessoas que não entenderam, não estão recebendo, não estão na presença da maneira que deveria, porque não estão ouvindo. Meu irmão, você quer ser feliz? Você quer ser abençoado, minha irmã? Você quer crescer espiritualmente? Ouça aquilo que aqui está sendo dito. Quando Deus me usa para falar algo para você, guarda no seu coração, porque eu falo aqui não é para agradar a mim, não. Porque se eu fizer isso, eu vou estar fazendo aqui um programa de tolo. Quando eu falo, seja no monte, seja por aqui pelo rádio, é com intenção e objetivo de você receber de Deus, que eu estou dando lugar ao Espírito de Deus aqui, tá? Eu sento aqui com propósito, eu não sento aqui para ficar batendo papo, não. Meu negócio é com o Senhor, é com propósito a vidas, tá? Sim, pastor, é desse jeito que o pastor falou. Tá aí, ó, tá? Testificação, tá? Quem conhece a vida conjugal é quem tá com o casal. E Deus, você acha que Deus não tá sabendo o que você passa aí, minha irmã? Você acha que Deus não sabe o que você tem enfrentado? Hein, meu irmão? Claro que sabe! O profeta já diz que a mão do Senhor é grande. Ela não está encolhida, não. Que não possa agir, que não possa salvar. Claro que pode. Então eu peço para você, Senhor, participar.
1: Pastor, Deus abençoe, ilumina a semana do Senhor em nome de Jesus. Pastor, coloca meu nome aí nessa campanha, hein, pastor. Em nome de Jesus, eu creio que Jesus vai fazer milagres e prodígios, maravilhas na nossa vida. Amém? Pastor, continua orando para minha família aí.
0: Eita, minha casa, glória, olha o profeta aí.
1: Eu creio que o Senhor é um homem de Deus, amém?
0: Amém, meu irmão.
1: Deus abençoe aí, abençoe o programa, em nome de Jesus.
0: Olha aí, tá ouvindo a programação? Pastor, eu me chamo Maria das Dores Pereira da Silva. Maria das Dores Pereira da Silva. Pastor, sonhei comprando roupas novas. Minha irmã, quando você se sonha comprando, viu? É buscar o Espírito de Deus, descer mais, viu? Que Ele quer te usar, tá bom, filhinha? Se você estivesse sonhando ganhando, é outra história. Mas comprando é busca, né? Quando você compra, tem um preço pra você ter que comprar. Tem ou não tem, minha irmã? Ó, o dom é de Deus, viu, meu irmão? Tá bom? Comprando é pra você descer mais, que Deus quer te usar, tá? Dependendo das roupas que você tava lá pegando, branca, preta, colorida, onde tava, também é vidas, tá, minha irmã? Buscar por vidas, tá bom, filhinha? Somente isso, tá bom, minha irmã? Pastor. Eita, menino. Olha o tamanho desse texto. Será que eu consigo ler, minha irmã? Hã? Eita, glória. Eita, glória. Mas vou ler, viu, filhinha? Tá bom? Talvez é porque a filhinha não consegue mandar áudio. Quando for assim, minha irmã, a senhora pode mandar antes. Viu? Escreve primeiro assim, ó. Para o programa do profeta Sebastião Nunes. O pastor Sebastião. Escreve. Aí você grava o áudio, tá? Que aí eu vejo. Tá bom, minha irmã? Em nome de irmã, eu vou ler aqui, ó. Pastor Sebastião, meu esposo sonhou essa semana que chegava na casa da mãe dele. E lá estava com a menina no colo. Ela estava com a menina no colo. A mãe dele e a irmã dele estavam felizes. A casa da mãe dele tinha sido reformada com pilares fortes. Lá na casa da mãe, a casa da mãe dele chegava um conhecido em um carro velho, sujo, ceboso, com um macaco no carro. Esse conhecido estava na casa com um macaco. O macaco entra na casa e corre pela casa. pega dois gatinhos, sai correndo. E aí assim, pelo muro, nisso, ele sobe pelo muro e o leão pega o macaco e tudo mais. Tá bom, teve uma guerra espiritual, né, minha irmã? Mas isso aqui, ó. Esse foi o sonho dele, ó, filhinho, ó, a maior felicidade que vai dar a Deus não é a tua mãe. Quando você fala casa, não tem a casa que foi um pilar grande? Presta atenção, meu irmão. Tem gente que pensa assim, será que é pra mim? Será que é quando eu estiver andando pra Jesus e vai alegar a minha mãe? Vai, vai, vai alegar a mãe, tá? Mas isso aqui pra ele, fala pra ele, ó, isso aqui, sabe os pilar que ele viu? É o Deus Todo-Poderoso, que é a rocha. A Bíblia fala que Deus é a pedra inabalável, viu? É a rocha inabalável, tá? A casa, morada inabalável. E quando ele viu, a mãe viu a criança no colo ali, ó, que ele viu, tá? Representa ele mesmo. A alma dele na casa, ou seja, na presença de Deus, tá? Fala pra ele que os macacos, pessoas com carro velho, influência, amizade, pra ele sair das amizades dele aí, ó, que não está tendo compromisso com Deus, se sair, porque o chamado está se aproximando para a vida dele, e vai ser de grande alegria. Quando ele estiver em Deus, ele vai ver o tamanho do sobrenatural na vida dele. Diga aí para o seu esposo que é somente isso, se afastar das amizades, e o programa ele serve com isso, né, minha irmã? Amém. Esse programa ele serve para isso, para servir também como ponte. Deus me usa para revelar, para trazer aqui, ó, tá? Então, ó, serve para você, que pro filhinho que teve esse sonho aí, ó, viu? O leão é briga espiritual, macaco é, simboliza demônio, também com gato, muro, mas a pedra, a casa e a criança é rocha inabalável, próprio Deus, morada de Deus. Deus está chamando assim, ó, vem para minha casa, vem morar comigo. Tem até o hino de Gerson Rufino que fala assim, né? Vem ceiar comigo, né? Diga para ele. Para ele se voltar mais a Deus, tem amizade aí que ele precisa evitar. Não é intrigar, irmão. Tem que ter esse entendimento. Intrigar com as pessoas. Não quer isso, não. Deus não quer intrigamos com ninguém. Mas se afastar, sim. Tá? Fugir da aparência do mal. Tá bom? Pastor, eu tive um sonho esta noite. Ah, com minha mãe. Queria que eu saísse. Ah. Para manter o emprego. Ah. Ah, se eu saísse com esse velho, eu perderia meu emprego. Ah, se eu não saísse. Ah, perderia meu emprego. Porque meu marido saberia. Ah, acusação, viu, filhinho? Ó. Gostaria de pedir oração pelo meu filho, minha amiga de escola. Ah. Ah, que ele desse. Gostaria de pedir oração, peraí, vamos lá, deixa eu entender isso aqui. É por isso que é bom muitas vezes mandar o áudio, que o áudio fica bem, mas bem explicado, né? E não toma bastante tempo do programa, porque o programa também tem limite de horário. Tá aí a importância de ajudar o programa a permanecer no ar. Mandar ajuda, viu? Ó, você teve esse sonho, isso é acusação, tá, minha irmã? Acusação, tá? O mal tá te acusando, mas não liga pra isso. Porque o mal vai olhar para o teu passado, viu? Sempre vai apontar aí pelo passado, tá, minha irmã? Somente isso, não olha para isso. Quando a acusação pintar, chegar na sua vida, você vai se lembrar desse humilde pastor aqui, desse pequenininho de Jesus, né? O que está dizendo aqui, ó. Tá tendo uma acusaçãozinha. Fala para o marido também, ó. Não vamos cair na armadilha do diabo, viu? Tá bom? Gostaria de pedir oração pelo meu filho, Matheus Henrique da Silva e sua amiga de escola. Ah, Raíssa, ela queria que ele desse de presente de aniversário para ela um jogo de baralho. Aham. Ah. Pastor, quero fazer aliança com o Senhor. No momento não estamos indo em nenhuma igreja. Ó, deixa eu falar uma coisa para você, filhinha. Você vai orar junto comigo, tá? Você vai, manda teu nome completo aí. No momento da oração, se você não puder pronunciar, você vai pôr a sua mente em oração e dizer a Deus: Senhor, reescreve o meu nome no livro da vida. Quero fazer aliança contigo, que sei que a partir de agora tudo vai ser novo da minha vida e eu creio na promessa que o Senhor tem para minha casa. Tá bom? Viu, filhinha? Para você, a mulher virtuosa, ela edifica a casa, viu? Você vai fazer essa aliança, manda só o teu nome completo para mim aqui, tá bom? No momento da oração, porque vai ter muita, já está tendo. A Bíblia diz que quando há um arrepender-se, viu, um consertar-se, criar aliança com o próprio Deus, viu, há festa no céu, tá bom? E Deus, ele vai te honrar e vai te abençoar. Eu vou continuar fazendo cobertura espiritual por vocês dois, tá bom? E não se preocupe em questão de igreja agora, tá? Quando você tiver o tempo, você vai visitando. Visita um ministério, é bom visitar um ministério. Vai visitando aí a igreja, tá? Vai visitando aí o templo do Senhor. Vai visitando aí, viu? Onde você se sentir bem, você fica. Você não é obrigado a ficar para agradar homem. Então, Deus respeita a tua escolha. Ele só quer que nós participamos, né? Então, por enquanto, para você, vai visitando, né? Vai visitando. Visita o ministério, vai num domingo, né? Tem gente que gosta muito de ir nos cultos de tarde, da tarde, né? Eu já fiz muito culto à tarde, de sábado, né? Mas tem ministério que não, que são dias de quinta, dias de sexta-feira, né? Eu faço culto na quarta e no domingo, somente duas vezes da semana. Quando eu abro sexta-feira é para libertação, quando Deus ordena. Mas você que tá aí, ó, às vezes você não tá aqui nem a filhinha, ó, fazer aliança, viu? Você vai fazer aliança com Deus, não é com a placa de rádio nem comigo, é com o próprio Deus. O pastor é só instrumento, ele vai apresentar o teu nome, você vai orar comigo, viu? Se apresentar diante de Deus e a aliança vai estar criada. Feito isso, após essa aliança a Deus, eu vou fazer essa cobertura por você. Quando você estiver bem, que a Bíblia fala assim, ó, para congregar, fazer a obra de Deus, você tem que estar primeiro bem com Deus, tá? Quando você está bem, você vai visitando, né? Às vezes o marido não vai, você fala com ele, eu vou ali orar a Deus ali por nós, vai indo devagarinho, o filhinho entende também. Ó, Deus vai devagar trabalhando na sua vida, que eu sei que o retornar e o caminhar para Jesus é um pouco difícil às vezes, né? Então, eu peço a você que faça exatamente como eu estou dizendo aqui, tá bom, filhinha? E não precisa temer, tá? A acusação, ela pode pintar, mas vai cair por terra. Vai cair por terra, tá bom? Amém? Pastor, meu nome é Gisele da Silvia. Silvia, né? Gisele da Silvia. Foi o que eu recebi aqui, tá bom, filhinha? Se tiver certo, diz amém, tá? Que eu vou orar por você já já. Presta aliança a Deus, tá bom? Pastor, ouça meu áudio. Eita, glória. Eita, Jesus. Vamos soltar aqui?
2: Bom dia, pastor.
0: Bom dia.
2: Paz seja conosco.
0: Amém.
2: E, pastor, sexta-feira eu estava na igreja. E era libertação. E quando eu estava com meus olhos fechados, quando eu abri assim, eu vi um vulto passar de uma roupa branca. Aí eu não olhava as pernas, pessoa com uma blusa, um reflexo.
0: Ah.
2: Aí quando chegou no sábado, eu tive um sonho com essa mesma imagem. Acho que é imagem, né?
0: Ah.
2: Esse vulto, né? Que eu vi. Aí eu sonhei e me acordei. Aí eu comecei a repreender e comecei a orar, comecei a repreender o mal, né?
0: Filhinha, eu não entendi o áudio da senhora, porque no momento que a filhinha estava mandando o áudio, eu não sei se é o telefone da senhora aí, deu um estralo. Se a senhora puder gravar, viu, filhinha? Grava de novo aí do início, tá bom? E antes de enviar para mim, você ouça ele, tá? Se ficou bem, tá? Você deixa, senão você apaga e grava de novo, tá bom? Que eu acho que o telefone da senhora é o mal, que não quer que passe aqui, tá bom? Em nome de Jesus, amém? Louvado seja Deus. Vamos soltar
3: bom
0: aqui.
3: Bom dia, pastor Sebastião.
0: Bom dia.
3: Essa oração pela minha vida, Maria Miquelai, pela minha esposa Gleice Daniel, pela minha mãe Maria Eliane, pela minha irmã Carla Miquela. Estou vindo aqui no Rio Grande do Norte.
0: Amém. Louvado seja Deus, amém. Ah, amém, profeta, é isso mesmo, profeta, minha vida está assim, igual o senhor está falando. Pois é, aquilo que eu falei aqui, né? É aquilo que eu falei aqui, né? A gente tem que, às vezes...
2: Pai do Senhor, pastor, você
0: pode... Senhor, às vezes a gente... Peraí, só um momento. Às vezes a gente tem que entender, viu? Aquilo que está sendo dito. Eu não passo aqui de mim mesmo, viu?
2: Igreja da Bahia.
0: Amém.
2: No momento eu estou trabalhando.
0: Glória a Deus.
2: Mas eu parei aqui para me contar um sonho que eu tive essa noite.
0: Diga.
2: E ultimamente eu não estou dormindo assim muito bem. Que, tipo assim, eu durmo e não durmo porque eu estou tendo muito sonho.
0: É, minha irmã.
2: Muito à noite, né? Toda hora assustando. E essa noite eu tive um sonho, né? Que tinha uma pessoa morta. E nesse local onde a pessoa morta estava deitada em uma cama, estava chovendo muito forte.
0: Ah.
2: Muita chuva. Aí eu vi ali aquela água caindo naquele defunto ali. É, tudo molhado, né?
0: Ah.
2: De vez em quando parece que o defunto mexia, piscava o olho, aí a gente observou que a pessoa não estava mais morta, que estava era viva. Aí alguém foi lá, deu alguma coisa para esse defunto e ele se levantou. E no ele se levantar, ele veio contra mim. Ele tentou me agredir, eu segurei, né, nos braços dele, um braço de um lado, um braço do outro. É ali me protegendo, né? Mas ele tinha muita força e eu ali resistindo. E não tinha ninguém para me ajudar. Estava eu sozinha com esse defunto que eu tinha ressuscitado. E eu ali segurando com força nos dois braços dele, né? Ali para ele não me vir até mim. Segurando bastante com força e ali e eu tentando gritar, socorro, socorro. Mas minha voz não saía. Eu fazia de tudo para minha voz sair e minha voz não saía. E aí eu lembrei, né, de clamar o sangue de Jesus naquele momento. E ali eu comecei a clamar o sangue de Jesus, né, mesmo minha voz não saindo, mas na minha mente eu estava clamando o sangue de Jesus. E aí, pastor, eu assustei, né, acordei do sonho, ofegante, e clamando o sangue de Jesus na minha mente.
0: Filhinha, você viu a tempestade que tem saído em direção de um defunto? Minha irmã, a senhora precisa entender o significado de servir a Deus, tá bom, filhinha? Quando nós pegamos o evangelho do Senhor Jesus e dizemos assim, agora eu estou com Deus, agora eu estou com o Senhor, né? O evangelho dele, minha irmã, na nossa vida, é lâmpada para nossos pés, tá? O mal, ele está fingindo na vida de algumas pessoas que você conhece, fingindo que está deixando ser assim, ó. Eu via dois espíritos aqui, ó, em direção de duas pessoas que você conhece. Tem uma delas que você conversa bastante. Mas não é a pessoa, viu, filhinha? Presta atenção que você vai entender, ó. Quando o mal está ali naquela pessoa, está olhando para a tua vida hoje, caminhando para Jesus, e está manifestando, tá assim, ó. Está assim, meio que neutro, nem barro nem tijolo. Não está se manifestando contra o que você está fazendo para Deus, correto? Mas, tem um porém, você viu que quando colocou ali, colocou algo nele e foi alimentado, é laço, tá observando teus passos, quando ter brecha, isso vai subir-se com a grande fúria para com a vida da senhora, é somente isso, ó, o mal tá te observando e não tá achando brecha, mas se a brecha estiver, ele vai despertar com grande fúria em sua direção. Por que que você viu o defunto? Porque já foram julgados, tá, minha irmã? O mal já foi julgado. Você não. Então, o tempo dos demônios foram julgados. Deus já fez o julgamento dessas pessoas. Deus já fez o julgamento dessas pessoas, desses demônios. Perdão, desses demônios. Porque estão me ligando no meu particular. Ó, Deus já fez o julgamento dos demônios, das pessoas ainda não, tá? A Bíblia diz que Deus, viu, com sua misericórdia e glória, coloca a sua misericórdia, ele mesmo diz assim, ó, por minha misericórdia ser renovada todos os dias, viu, é o motivo de não ser consumido. Então, filhinha, preste bastante atenção, ó, você que teve esse sonho, o mal, ele está observando teus passos. Está neutro. Viu? Você entendeu, né, minha irmã? Mas procurando brecha. Se achar a brecha, entrará e fará um regaço, tá? Mas você está sendo avisado agora, tá? Eu queria pedir para vocês que estão me ligando aí no meu particular, eu estou usando o particular meu aqui para mandar o programa para o Quai, tá? Então, depois do programa, que vocês me liguem depois do programa, tá bom? Ou querem falar comigo, fale através do telefone da Rede Continental. No momento, por aqui, ó. 011-9102-7654. Pastor, é Graziele da Silva. Amém, filhinha. Amém, minha irmã. Em nome de Jesus. Pastor, peço oração, o senhor veio ouvir fora do ar, ó, vou passar uma canção aqui, deixa eu passar aqui uma canção aqui, tá bom? Que eu vou ouvir aqui fora do ar, tá? Amém? Amém? Louvado seja Deus! Eu gosto bastante também dos louvores do Lázaro, é lá que Deus escolheu. O Senhor já colheu da terra, vamos ouvir ele, daqui a pouco eu volto aí, orando por você. Prepara aí um copo com água, a peça de roupa, e eu volto já já, viu?
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2: Pastor, a paz do Senhor, essa noite eu tive um sonho com e aqui no banheiro daqui de casa tava só cocô, né? Só cocô, e eu brigava com meu marido porque ele não tinha limpado, né? Limpado o banheiro. E tava tudo mesmo sujo, de fezes, pastor. E quando eu acordei, eu senti no meu coração que era briga, né? Confusão. Me diz o que significa, pastor, sonhar com isso, né?
3: Minha irmã, deixa eu falar uma coisa importante, tá bom? O marido da senhora precisa ter um particular com Deus. Aquilo que eu abri o programa, eu não sei se a senhora estava ouvindo aí no início do programa, o que eu disse no início do programa aqui. Eu disse que tem pessoas que procuram particular com Deus no momento de tribulação. Outras pessoas procuram particular com Deus no momento de luta. E nós temos que ter com Deus é todo dia, todo instante. Na saída de casa, no trabalho. Mas o que separa nós, muitas vezes, de ter esse particular? Os nossos prazeres da carne, o mundo. Isso separa, viu? Muitas vezes tira nosso foco. Não nos separa do amor de Deus, é diferente. Nos separa do nosso compromisso para com Deus, as coisas do mundo. Tá, minha irmã? Então ele precisa ter esse particular com Deus, buscar a Deus. A senhora aí na sua casa, eu não conheço, mas você pode também estar buscando a presença para que aí dentro do lar não tenha só cor do mundo. Eu vejo aí novelas sendo assistida demais, música, a família também, tem muita a idolatria. Então precisa você, minha irmã, primeiro, estar dentro desse propósito. Vamos fazer esse propósito comigo, adeus? Tá? Vamos fazer esse propósito de 40 dias também, dentro desse propósito, hoje? Já é o 22º elo de 40 dias a Deus. Ó, pastor, eu não peguei do início, né? Louvado seja Deus. Mas eu quero fazer. Então faça comigo em oração. Apresenta a sua vida a Deus. Peça perdão pelos pecados, que te dê sabedoria. Que Ele dá. Peça com a certeza, como diz em 1 Tiago, né? Com a certeza de que vai receber, que Deus entrega. Tá bom, filhinha? Mas ele precisa ter esse particular com Deus. E é ele, Deus, não é a senhora que vai obrigar, nem ninguém. É ele com Deus. Porque a salvação é individual. Tá bom? Em nome de Jesus. Mas apresenta-se você, viu, filhinha? Diante do Senhor. Se apresenta a Deus, tá bom?
4: Bom dia, pastor. Bom dia. Sebastião. Eu vou repetir o meu áudio.
3: Amém.
4: Tá?
3: Olha aí.
4: Sexta-feira, eu tava na igreja, cura e libertação.
3: Ah.
4: Eu tava com meu olho fechado, orando assim. Quando eu abro meus olhos, eu vi um vulto passar.
3: Você viu um vulto, minha irmã, na igreja?
4: Mas eu não vi as pernas, não vi nada. Foi só aquele pano branco.
3: Uhum.
4: Aí quando chegou a noite, da sexta pro sábado,
3: você viu um vulto de pano branco?
4: Com essa mesma Essa mesma coisa que eu vi na igreja, eu tornei sonhar com essa roupa branca, né? Passando, né?
3: Ah.
4: E eu acordei e disse, comecei a repreender e falei, Senhor, Senhor, me dê de novo esse sonho, porque eu não sei definir meu sonho. E o Senhor me dá muitos sonhos assim, eu não sei. E eu vi essa coisa na igreja. Eu não
3: Filhinha, sei,
4: pastor.
3: Aumenta aí o volume do rádio. O dom é de Deus, viu? Para manifesto da sua obra, ó. A senhora viu na igreja e também sonhou com o mesmo propósito, tá? Nesse caso da senhora não é demônio, tá, minha irmã? É porque às vezes falta o entender, viu, do espiritual. Lá não tem profeta assim, tá, minha irmã? Aí Deus fez o quê? Fez a senhora conhecer aqui o programa, tá bom? O senhor me trazia uma mulher que fica sempre orando de joelho, que chega na entrada da igreja. Ela sempre fica muito tempo orando dentro dessa igreja que a senhora tá. A senhora vai de encontro até ela e vai colocar as mãos sobre ela e dizer assim, ó, Deus está te entregando o que você busca, que é, viu, minha irmã, visão espiritual. Deus chamou você, minha irmã, para orar, para entregar a revelação às pessoas. Porém, lá onde a senhora está, os propósitos que é feito não é em busca de dons. Os propósitos que estão sendo feitos, se eu estiver mentindo aqui, eu não conheço aí. Me diga, é mentiroso, tá? Diga que eu passo aqui no ar. Agora, se eu estiver falando a verdade, porque Deus assim me mostra que lá estão fazendo propósito, campanha, não para os dons espirituais. Propósito que é aquilo que eu disse no início do programa, né? Que muitas vezes favorece somente aquilo ali, ao público, ao povo ali. Nós temos que buscar os dons espirituais. Nós temos que fazer propósito em busca dos dons espirituais, principalmente dentro da igreja. Então você vai entregar esse recado a essa vida, tá? E pronto. Abra a boca que Deus te deu e diga. Deus vai entregar para ela o mistério, tá? Visão espiritual, tá bom? Porque Deus chamou você para unir, meu irmão, não foi para dividir, tá? E lá falta isso, falta quem está lá buscar propósito, campanha, como gostam de falar, campanha, né? Eu falo propósito, mas tem gente que fala campanha, tá? Mas é uma campanha ali dos dons espirituais, pessoas serem batizadas com o Espírito Santo, serem renovadas com o Espírito de Deus, tá, minha irmã? É somente isso, entrega, tá? E não se preocupa, quando você for buscar fazer propósito diante de Deus, você faça com propósito de dons espirituais, tá bom? Uns foram chamados para pregar, outros para louvar, outros para orar pelos enfermos, outros para serem colunas, e outros para interpretar sonho, outros para profetizar, e a obra, o Espírito de Deus é o mesmo, tá? O Espírito de Deus é o mesmo. Quando você, ó, vamos passar uma dica para aqueles que gostam de aprender do mundo espiritual, presta atenção, vou passar uma dica para você, muito importante. Deus primeiro não fala através de demônios, tá? Se você vê alguém, até mesmo os demônios, falando no nome de Deus, não foi Deus. Deus não fala através de demônios. Tá no centro espírita dizendo, ah, meu, Deus vai te fazer, vai não sei o quê. Deus não fala através de demônios, tá? Guardou isso no coração? Eu tenho mais de 15 anos de experiência espiritual, tá? Eu já passei por diversas denominações, viu, filhinho? Você que tá me ouvindo pela FM aí, ó. Tá acompanhando pelo canal de comunicação aí, da rede de rádio, presta atenção. Deus nunca falará através de demônios. Você viu? Tem muita gente nas redes sociais aí que ficam fazendo live, profetizando e falando só desastre. Só morte. Fulano vai morrer. O outro vai ser preso. O outro vai não sei o quê, né? Hã? Outros falando assim, eu vi lá quantas mulheres sofrem na vida sentimental que não tem um profeta, um pastor que faz um propósito como esse de 40 dias, né? Que vai ao monte, que jejua, que ora, que não vai, que às vezes tá ali, ó, nas redes sociais, tá lá o cara batendo tambor pra Deus estranho, ele tá lá, coloca meu nome aí e fala desse jeito. Se soubesse que esse nome vai passar para 7 gerações dela, É porque não consegue enxergar. Hã? Não sabe. Tá? Então Deus não fala através de demônios. Pega essa visão que eu estou passando aqui, ó. Tá? Em nome de Jesus. Quando você vê algo, tem uma visão de algo escuro, cachorro, vulto preto, coisa caindo, isso é parte maligna. Uma legião pequena. Tá? Você sabia, minha irmã, meu irmão, que tem demônios que o corpo do ser humano nem suporta? Você sabia disso? Hã? Tá bom? Em nome de Jesus, amém? Checamos no final do programa. Mas já, pastor, já. Já chegou no final do programa. Já chegamos no final da programação. Pastor, ouça meu áudio. Ouça meu áudio. Solta aí, dá tempo, mas eu não posso estourar o horário, gente. Eu tenho que cumprir o horário certinho aqui, viu?
5: Em madrugada, o Espírito Santo de Deus falou comigo, que era pra me levantar. Aproximou-se uma mulher e falou pra mim assim, você não vai orar? Daí eu demorei um pouquinho, eu levantei e fui orar. É um alerta de Deus, né?
3: É, minha irmã, ó. Isso aqui que a senhora mandou o áudio, minha irmã. O Espírito de Deus incomoda você para orar. Você sabia? Ó, tem gente que pensa assim, ah, Deus, quando chega a noite é como nós. É, nós vamos dormir, nós vamos descansar, né? Deus não dorme, tá? É? Luz, e noite e dia. É, você acha que Deus é como um homem? Não é, não. E o Espírito de Deus incomoda sim. Sabe por que está incomodando a senhora? Para você descer mais. Descer na presença do Senhor mais, viu? Está incomodando você para orar, para que você venha descer mais, tá? Porque na vida da senhora, presta atenção, minha irmã, na vida da filhinha, quando começa a descer muito, começa a vir muito empecilho, aí você fica um pouco desanimada, começa a vir alguma luta, você desanima um pouco, né? Mas eu vou falar para você, quanto mais dado é cobrado, tá bom? Quanto mais dado é cobrado. Vamos orar a Deus? Vamos! Vamos, minha irmã Graziele da Silva! Em nome de Jesus, vamos apresentar o Senhor!
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3: Senhor meu Deus e eterno Pai Todo-Poderoso, Pai querido, mais uma vez diante de Ti, da Tua presença, meu Deus querido, eu me apresento a Ti, meu Pai soberano, para pedir por cada vida que ouve esse programa, que tem acompanhado, meu Pai, os testemunhos, acompanhado os feitos do Senhor. Assim, meu Pai, como o Senhor tem ouvido o pedido, meu Pai, de oração, o pedido, meu Deus querido, de socorro, que a Tua filha, meu Pai, tem mandado, pedindo não a homens, mas a Ti, dizendo, Deus, que há 3 dias eu estou com essa dor de cabeça, em nome de Jesus, meu Pai querido, eu peço a Ti, visita, meu Pai, a Tua filha agora, arranca, meu Pai, essa dor de cabeça, em nome de Jesus Cristo, coloca, meu Pai, Tuas mãos sobre ela, tira todo o peso, meu Pai celestial, para que ela possa testemunhar, meu Pai, para glorificar e exaltar o teu santo nome. Em nome de Jesus Cristo, meu Deus querido, eu peço. Eu apresento, meu Pai, a tua filha, que está orando comigo agora, criando, meu Pai, aliança a ti. Reescreve, meu Pai, o nome dela no livro da vida. Porque a importância, meu Pai, está na sua presença. O importante, meu Pai, é te adorar, te buscar. Fazer, meu Pai, a tua vontade. E a tua palavra diz, meu Pai, que aonde tem uma alma arrependida, aonde tem, meu Pai, um coração voltado à tua palavra, ao teu ministério, a festa no céu. Eu peço a ti, meu Pai, dentro desse propósito, desse programa, meu Pai, no dia de hoje, recebe, meu Pai, a tua filha, abençoa a vida dela, a sua casa, o seu casamento, a sua família, meu Pai, por onde ela passar, o seu trabalho. Em nome de Jesus Cristo eu peço a ti e apresento, porque sei, meu Pai, que é de ti que sai o socorro, a alegria, a felicidade, que sai, meu Pai, a prosperidade, a saúde. Visita, meu Pai, a mente dela e o coração, e aqui eu apresento ela em tuas mãos, e determino que a partir de hoje tudo será diferente no nome de Jesus. Que aquilo, meu Pai, que estava atrapalhando, aquilo que tenta, meu Pai, contra esta vida, que venha sair, que só entre, meu Pai, a tua vontade, permaneça, meu Pai, na vida dela. Em nome de Jesus Cristo, eu te peço e te agradeço em nome de Jesus. Dá glória a Deus aí, filhinha. Os anjos do Senhor estão trabalhando a seu favor, em prol da tua causa. O mal está saindo, está batendo em retirada. Aquilo que estava fechando, viu a manta caindo, é Deus abrindo, te dando entendimento da sua palavra. E Ele vai te direcionar, viu? Ele vai te direcionar em nome de Jesus Cristo. Deus querido, apresenta esse copo com água a ti. Esse copo de água, o Senhor, meu Pai, coloca a gota do teu sangue nesta água. Que quando a tua filha colocar, meu Pai, derramar sobre a sua cabeça, que essa dor de cabeça vai embora. Em nome de Jesus, toda obra maligna, toda obra do inferno. Jesus, quando foi na cruz do Calvário, levou sobre si todas as transgressões e enfermidade. Em nome de Jesus Cristo, meu Deus querido, que onde for tocado, onde for derramado, que o mal venha a ser queimado. Que tudo aquilo, meu Pai, que está atrapalhando, está causando dor e sofrimento, venha a ser sarado. Em nome de Jesus Cristo, eu apresento, meu Pai, a vida do teu filho que ouve esse programa. A vida, meu Pai, da tua filha, nesse 22º elo. Eu sei, meu Pai, que as tuas mãos é grande. O teu braço é potente. E diz a tua palavra, Senhor, que tua mão está estendida para ajudar, para aquele que ouve, meu Pai, esta palavra. Em nome de Jesus Cristo, eu peço por eles, por amor, meu Pai, esta vida, esta alma que ouve esse programa. Que o Senhor venha abençoar esta vida. Tira, meu Pai, todo o peso. Tira toda a palavra de maldição. Tira toda oração contrária. Visita, meu Pai, esta vida que ouve esse rádio. Visita, meu Pai, esta casa. Em nome de Jesus Cristo eu peço, com a certeza, meu Pai, de que ela testemunhará, de que ele, meu Pai, testemunhará para glorificar e exaltar o teu santo nome. Assim eu peço a ti, meu Deus querido, e te agradeço. Em nome de Jesus, bebe dessa água aí, bebe dessa água aí, minha irmã, dê glória a Deus. Isso aí que a senhora estava sentindo, essa dor de cabeça que não cessava, é o mal, viu? É seta de outras pessoas, é o pesar de outras pessoas. Se separa para Deus. Durante 7 dias aí, fique em comunhão com o Espírito Santo. Porque o mal, minha irmã, não dorme não, que nem você não. Tem que pagar conta, água, luz, despesa. O mal, a função dele é matar, roubar e destruir. Se separa aí durante esses 7 dias a Deus, que tu vai ver o agir. Hoje tem festa no céu, em nome de Jesus Cristo, amém? Fique ligado aí nessa programação, tá? Que a paz e a graça do Senhor e Salvador Jesus Cristo esteja aí na tua casa, na tua vida e na tua família, para todo sempre, amém?
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0: Deus sobre a tua vida. Ele não precisa de nada do que você tem para ele fazer um grande milagre na tua vida, na tua casa, na tua família.
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0: Vai ser rapidinho, fica aí porque eu...
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2: Tá bom demais! De volta com o que você mais curte. Tá no ar o Music Mix. E vem muito mais músicas boas por aí.

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1: A disputa tá só começando. Primeira música já rolou. Vamos de segunda. Qual você prefere, um ou dois?
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2: Música 1 e música 2 já foram. A terceira entra na jogada agora. Bora votar!

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2: A gente faz uma pausa.
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5: Foram 3 músicas disputando, mas só uma venceu. A campeã já começa a tocar agora.

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2: Abri minha Bíblia em João 20.

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em vós o mesmo sentimento que houve em Cristo Jesus. Pois ele não subsistindo em forma de Deus, não julgou como usurpação ser igual a Deus. Antes a si mesmo se esvaziou, assumindo a forma de servo, tornando-se a semelhança de homem e reconhecido em figura humana. A si mesmo se humilhou, sendo obediente até a morte e morte de cruz.

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0: Valeu pela sintonia, até a próxima edição do Music Mix com músicas mais tocadas do momento. Até lá, tchau, gente.
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0: Oi, gente boa! A partir de agora você vai ouvir o programa Nas Mãos de Deus, comigo, BJ.
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0: Você e eu vamos adorar juntos ao Senhor através dos lançamentos atuais da música gospel evangélica. Vamos começar juntos, programa Nas Mãos de Deus.

0: A gente para tomar aquele cafezinho bem gostoso e volta já já com mais músicas no programa Nas Mãos de Deus.
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0: Santo Espírito, desce como fogo. Santo Espírito,
1: diga!
0: Incendeia.
1: Vamos queimar por ele, vamos queimar por ele!

0: A gente faz um intervalo bem rápido e volta daqui a pouquinho no programa Nas Mãos de Deus, trazendo mais louvores e adoração para você adorar ao nosso Deus.
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7: Ok, meus irmãos, aqui BJ de volta com vocês no programa Nas Mãos de Deus, depois do intervalinho, trazendo mais louvores pra gente cantar juntos.

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2: Bom dia, cheguei, bom dia, com alegria, eu e você, você e eu, eita glória, mas o Espírito Santo, povo da fé, com Jesus de Nazaré, estamos aqui nessa fé, caminhando com nosso pastor, né? O Verbo que se fez carne, pela graça, pela misericórdia, é gratidão, né? Gratidão, nosso paiinho, criador, que fez desse menino, essa menina bonitinha de Jesus. Eita glória, sim! A web, né? A TV, Gilberto.
3: Ai, eu esqueci, ó. Pelo amor de Deus. Tenha calma comigo. Não deixa eu nervoso, não. Pelo amor de Deus.
2: Cadê o diretor, hein?
3: Ah, o diretor, meu amigo. Eu nunca mais vi ele, não, viu?

0: Pronto! Tá aí o aplicativo aí!
1: Ai, eu tinha... Ai, meu coração! Ai!
0: Ai, bu.
1: Isso era Web TV, eu me esqueci, mas tá aí, viu? Pra quem quiser ver o aplicativo, já vê o menininho.
0: Ele é bonitinho.
1: Ai, meu Deus do céu, esse cabra da fé, esse diretor me paga, viu? Eu gosto dele, mas também, eu gosto dele, viu? Mas ele deixa a gente nervoso, peraí, tenha calma. Pelo amor de Deus, eu tô na terra, né?
0: Eita glória! Bom

0: Eita, Glória. Vamos já. Olha, peraí, Joãozinho. Peraí, Maria, pelo amor de Deus. Ô, Zefinha, pelo amor de Deus. Batista, pelo amor de Deus. Ah, tá. É, olha, Leodesto também, Leodesto. Leodesto tá aí, Leodesto. Ô, José de Boa Água. Fala, meu Deus do céu. É um dia ele vem fazer o programa, mas eu também, viu? Aquele menininho, como é o nome dele? Aquele. É o profeta e repórter Canidé Max também, viu? Ele vai vir também, né? Aí, peraí, tenha calma, né? É benção, vai vir vaso. É, eu vou orar, vou conversar com o papai. Aí aqui acolá o Espírito Santo vai trazer um vaso. Aí vai fazer um dia o programa Mais Eu, né? Entrevista, pregação, né? Eu creio que vai ter também, sabe o quê?
1: O quê?
0: Muitos ouvintes participando ao vivo também, viu? É, porque a gente faz papaim, a gente faz pros irmãos, faz irmã, e também o nosso amigo e irmão em Cristo, o Vasco, que é o diretor, viu? Mas tem hora que ele deixa eu nervoso, rapaz. Oh, meu Deus do céu, operar aqui esses botões, me esqueci. Até o Graciano, eu vou pedir para ele botar a senha aqui no computador, porque o menininho de Jesus pode se esquecer da senha, né, do aplicativo. É, mas não esqueci não. Peraí. Ai, quem tá ligadinho também com a gente?
1: Quem é?
0: Tá aqui, homem, tá aqui. É o pastor. É o pastor Albertino, pastora Josefa, lá em Mineira, lá no estado de São Paulo. Viu? Ah, é. Aí

engano, é de Messejana, né, João Batista? É levita isso daí, viu? Aí tem o pastor Celso também. É, quem mais? Esse Berg Pires é uma benção, viu? Eita glória, né? Ai, eu quero um dia aqui, papai do céu, é o repórter profeta Canidé Marques, né? Ele vai sentar ali, o cantinho dele, o microfone pra ele, né? E o Espírito Santo vai nos orientando para trazer o vaso uma vez na semana para trabalhar aqui na tenda do profeta, né? Vamos trazer um louvor, bora! A Zefinha, olha, a Zefinha é uma benção, viu? É mesmo? É, lá do Rio Grande do Norte, lá de José da Penha. Vou bater um papo com ela, conversar com ela, ao vivo e a cores, viu? É uma menininha de Jesus também, viu? Aqui e acolá ela vai também participar um dia aqui da tenda do profeta. Eita glória! Vamos aqui trazer, aqui, olha. Aí nós volta já já, viu? Deus está operando na sua vida, irmão! Deus está operando na sua vida, irmã. Fabiana e Fabiana, tá ligadinha com a gente. Aumenta aí o volume do rádio e eu volto já já. Vai!

0: Eita glória, comunicando no rádio da fé, né, com Jesus de Nazaré, esse irmão em Cristo aqui, Gilberto Leite da Costa. Ele é bonitinho, lindo e todo mundo gosta. Olha aqui, nós estamos pela rede de rádio.
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0: Quantos aninhos na Evan?

glória, eita glória, da glória, da glória. Vamos andando pela fé, né? Com o nosso pastor, o Messias Jesus Cristo, que cuida de mim, que cuida de você. E nós somos peregrino aqui no planeta Terra. A nossa casa é celestial, do nosso Pai Criador. Quem está conduzindo eu e você é o Messias, o Cordeiro de Deus, né? Amém? Glória a Deus! Eita! Obrigado aí pela sintonia da estação do rádio aí, Gilberto Leite da Costa, a tenda do profeta de 7, 9 horas, segunda, terça, quarta, quinta, sexta, ao vivo e a cores. Se quiser ver nós aí, ó, eu aqui, cheguei, tô aqui, né, nos estúdios aqui, tá cheio de anjo de Deus aqui comigo, como também aí, aonde está você, né? Isso é pela fé, né? Eita glória, vamos aqui, ó, olha. Moisés, Moisés, pelo amor de Deus, Moisés, tu trouxe nós aqui, Moisés, nós vamos morrer, Moisés, pelo amor de Deus. Ai, meu Deus do céu, pia a cara lá do tal faraó, Moisés. Olha, meu Deus, pia lá a cara do faraó. Ai, meu Deus do céu, meu Jesus, o que é que vai ser de mim nessa vida? Olha a cara do bicho ali, faraó tá querendo pegar, pega, não pega, ameaçando, meu Deus, será que eu saio de casa hoje, meu Deus? Ai, como é que vai ser isso? Olha o mar, ala, meu Deus do céu, meu Jesus, pelo amor de Deus, o que é que vai ser da minha vida? Moisés, não me empurre não, Moisés, vai, vai, anda, caminha. Não olha para faraó, não olha para o adversário, para o inimigo. Ai, meu Deus do céu, tô com medo. Pastor, pelo amor de Deus, cadê o pastor, irmão pastor? Presbítero, pelo amor de Deus. Olha o mar, olha o mar. Ai, Jesus, cadê Jesus na minha vida, meu pai? Deus, o que é que eu vou fazer? Tô todo me tremendo, fala meu Jesus. Ô bicho ali ameaçando, fazendo medo. Moisés, olha ali, Moisés. Marche! Marche! Ai, meu Deus do céu, papai tá dizendo, anda, anda, marche. Ai, não me empurre não, pelo amor de Deus, tô cheio de medo, misericórdia da minha vida. Socorro! Olha o mar, como é que eu vou atravessar esse mar? Como é que eu vou atravessar essa luta, meu Deus? Agora o negócio estreitou. Olha a voz do bicho ali. Fala, meu Deus. Ainda bem que eu tô vendo Deus, a coluna de fogo. Ainda bem que ele não passou, pai, pelo amor de Deus. É tanta luta, é tanto medo. Ai, Jesus, tô cansado. Ai, Moisés, você trouxe aqui pra esse lugar. Lá vem a morte, o desespero, a angústia. Ai, meu Deus. Olha, o mar abriu. Socorro. Olha aí, o mar abriu. Vamos atravessar. O mar abriu. Eita glória.

0: Eita, Glória, tá cheio de anjo de Papai do Céu aqui com você, comigo, né? Para nos ajudar a vencer as batalhas, né? As batalhas aí das lutas, né? Que cada um de nós caminha aqui nesse planeta Terra, né? Aí, Papai do Céu aí, ó. Papai do Céu manda dizer pra você, viu? É, você que tá aí no carro e acompanhando nós aí na estação dessa rádio aí, viu? Olha aí, Papai do Céu vai falar com você, viu, motorista?
1: Inclusive ele tá sintonizado aí num programa aí, papai tem um recado pra ele. Ele tá na direção, sabe? É, pra você, homem, que tá sintonizado aí, nessa rádio aí, desse sistema de rádio de comunicação, Pai do Céu diz pra você, viu? Viu? Nervoso, agitado, diz nome, quando o sinal fica vermelho, fica afobado, viu? Estressado. O Papai do Céu vai trabalhar aí na sua alma aí pra libertar você dessa situação aí, viu? Amém? Ó, tem irmão teu que anda a pé, no sol quente, achando graça, sorrindo, me glorificando, andando de bicicletinha, viu? Não tem nem dinheiro pra pagar moto, táxi, Uber, pra ir trabalhar e pegar ônibus, lotado, cheio, e vai e vem achando graça, sorrindo. Aí tu tá aí, no carrão aí, ar-condicionado aí, e é todo estressado, é abusado, é afobado, de nome, bate na direção. Como é que pode? Como é que pode? Esse carro reclamando do que tem. Aí tem um que não tem nada, vai trabalhar, paga pra trabalhar, e achando graça, e é sorrindo, e é buscando eu, e é glorificando o Deus vivo de Israel. Deus está trabalhando na tua vida, viu? Deus está trabalhando aí na tua vida e Deus está falando com você, viu? Você fala comigo, Deus, fala comigo. Pronto, viu? Amém? Recebe? Tu recebe? Eita, glória. Graças a Deus. Glória a Deus. Deixa eu ver aqui, gente. Vamos aqui pela fé, com Jesus de Nazaré.

Eita, turma aí do sítio, da fazenda, do sertão, do pé de serra aí, das vilas, aí é pra vocês aí, olha aí que tá todo mundo ligado.

É, o anjo do Senhor já está aqui, né? Para alimentar nós espiritualmente, né? O espírito nosso vivificado pela palavra. Quem faz isso é o nosso Pai Criador, né? É o Salmo 6. E o anjo está aqui com a bandeja, o copo d'água celestial e pão, né? Celestial, que é espiritual. E a palavra do nosso Pai diz assim, ó: Senhor, não me repreenda na tua ira, nem me castigue no teu furor. Tem misericórdia de mim, Senhor, porque sou fraco. Sara-me, Senhor, porque os meus ossos estão perturbados. Até a minha alma está perturbada. Mas tu, Senhor, até quando? Volta-te, Senhor, livra minha alma. Salva-me por tua benignidade, porque na morte não há lembrança de ti. No sepulcro, quem te louvará? Já estou cansado do meu gemido, toda noite faço nadar a minha cama, molho o meu leito com as minhas lágrimas. Já os meus olhos estão consumidos pela mágoa e têm envelhecido por causa de todos os meus inimigos. Apartai-vos de mim, todos os que praticam a iniquidade, porque o Senhor já ouviu a voz do meu lamento. Ó Senhor, já ouviu a minha súplica, ó Senhor, aceitará a minha oração? Envergonham-se, perturba-se todos os meus inimigos, torna atrás, envergonha-se no momento. Eita glória! Aí o pão se vira aí, a palavra espiritual, né? Amém? A homenagem aí a todo homem do campo, do sítio e da fazenda que está acompanhando nós pelo sistema de comunicação.

O pensamento. Aí papai fala. Eu falar. Aí tá pensando naquele exame. Aí tá com medo daquele exame. Olhe, papai criador, manda lhe dizer com amor que não vai dar nada naquele exame lá que tu fez, viu? Amém? Glória a Deus. É, viu? Receba aí em nome de Jesus, viu? Glória! O Espírito Santo mandou falar.

Amém, graças ao Pai, né? Graças a Deus. Eu só tenho que agradecer a Papai do Céu, viu?

0: Exatamente. Bora aqui, ó. Fazer aqui um intervalo, né? Aí eu volto já já, viu?
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Papai do céu, tá operando na tua vida, mulher, viu? Papai do céu, que criou tu, mandou tu pra terra, tá operando na tua vida. É sair esse medo aí, viu? Não tema não, tenha medo não. Sai o medo aí que tá perturbando essa mulher aí. Amém?

0: Eita glória, eita glória, bom dia, bom dia, bom dia, bom dia com alegria. Aí, olha, tem anjos do Papai do Céu aí com você, viu, irmão? Viu aí, irmã? Eita, Papai do Céu, tá cuidando desse menino, dessa menina de uma forma especial. Eita glória, né? Olha aí, gente. Jacó.
1: Sim, diga aí.
0: O Jacó é. Ele saiu da casa do pai dele, da mãe dele, né? Aí foi andar, né? Caminhar, né? E aí ele chegou em certo lugar. Aí ele foi dormir, dormir, descansar, estava cansado, fadigado. Aí ele pegou uma pedra.
1: Foi mesmo?
0: Foi, homem. Aí vai lá, vai lá. Roncando, roncando, Jacó roncando, dormindo.
1: Ah, meu Deus do céu! Menino, menino, Jacó, menino!
0: Ai, Jacó. Jacó, Jacó, peraí, Saul, né? Não, não, Saul não, é Saul.
1: Rapaz, Jacó já saiu lutando, tá? Eu quero a bênção, eu quero a bênção, eu quero a bênção.
0: Ai, Jacó, Jacó é engraçado, viu? Aí a mãe ajeitou o Jacó, né? Jacó era muito com a mãe, na casa da mãe. E Esaú, ele era mais terra, mais campo, mais carne, mais matéria. Aí tinha que receber a bênção, né?
1: Ei, como é que faz para receber a bênção, hein? Eu tô doido pela bênção. Cadê a bênção? Cadê a bênção? Onde é que tá a bênção?
0: Ai, Jesus do céu. Ô, Gilberto engraçado. Glória, glória, glória, glória. Né? Aí, a mãe do abençoado Jacó colocou assim no braço dele, assim, né? Muito. Pra quando Isaac passar a mão. E o Esaú, ele era muito peludo, né? Aí Isaac disse: a voz é de Jacó. Porque Isaac já não estava mais vendo, né? Aí abençoou Jacó, né? E foi trocada aí a bênção pelo prato de lentilha, né? Porque o outro irmão dele tava nem aí, né? Mas Jacó, quero Deus, quero família, quero mãe, quero pai, Jacó, né? O outro era mais matéria, mais terra.

0: É, de Labão. Labão. Né? O tio de Jacó. E Jacó foi enganado, viu? Trabalhou 7 anos, depois trabalhou mais 7 anos pela a esposa, né? Jacó, nessa trajetória, nessa caminhada, nessa viagem de indo pra casa do tio, no caminho, ele teve que descansar, deitar, pegou uma pedra.
1: Ô, Jacó inteligente, viu?
0: Uma pedra, rapaz.
1: Uma pedra, meu. Se deitou, dormiu.
0: Aí papai disse assim, eu vou ter uma conversinha com o Jacó. Aí, Jacó, ô Jacó, acorda, Jacó. Aí Jacó acordou, aí olhou, né? ei, menina, acorda, menina.
2: Eu tô dormindo, deixa eu dormir.
0: Vamos

0: acordou, aí viu a escada.
1: Eita glória!
0: Sentiu a presença do Pai Criador, né? Aí Jacó ficou olhando. Era anjo subindo, era anjo descendo. Eita glória! Era anjo fazendo a cirurgia. Era anjo operando. Era anjo trabalhando na cura divina. Era anjo trabalhando na libertação. Era anjo trazendo milagre. Era anjo operando. Aí ele viu a glória. Aí disse, esse lugar, Deus está aqui. Eita glória, quantas lutas você tem passado, né? Quantos problemas você tem passado, né? Quantas afrontas você tem passado. E você dormindo, e muitos admiram.

Acorda que papai tá aqui com você, Jacó. Eita, olha, papai Deus ama você. Papai Deus diz assim, Jubé, liga pra esse menino, pra essa menina, teu irmão, que eu amo ele e amo ela. Eita agora, e a presença do pai, viu? Receba a sua benção, receba a sua vitória, receba o seu milagre, meu irmão, minha irmã, em nome de Jesus.

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0: Eita, Glória!
1: Ai, ai!
0: Que foi, homem? Que foi, mulher?

0: Jesus está aqui, meu irmão, minha irmã, para curar você, para libertar você. Oh, meu Deus do céu. Chore não, menino, menina, coisa linda de Jesus, hein? Dá um sorriso aí, sorria pra vida, sorria pra vida, eita glória. Meu amado, minha amada, né? Você, Deus tá operando em você. É, papai Deus, tá operando em você, coisa linda de Jesus. Mas isso é bonito, viu?
1: Rapaz, qual é dos dois que é bonito?
0: Dois irmãos, sabe? Dois irmãos. Foi. Não foi, aconteceu. Escuta. Dois irmãos, né? Eu tinha visto um, tinha conversado com um, né? Aí depois apareceu outra pessoa. Aí eu fui falar pensando que era o primeiro. Aí eu digo, ah, rapaz, vocês dois se parecem, né? Mas não são gêmeos. Aí perguntou. Aí os dois juntos. Aí um engraçadinho disse assim. Qual é dos dois que é mais bonito? Eu digo, é uma boa pergunta para uma boa resposta. Aí eles acharam graça. Aí eu disse, olha, todos dois é bonito. Aí abriram os olhos, ficaram olhando assim. Sabe por quê? Porque papai criou você. Aí vocês são bonitos, são lindos. Ainda tem gente que tá ouvindo o rádio. Aí papai diz, fala pra ele, fala pra ela, que ela corre lá pro espelho. Ele e ela.
1: Ana, meu Deus, como eu tô feio. Pia a minha cara, pia.
0: Olha aí, papai tá dizendo pra você. Pra você que você é lindo e linda.
1: Ah, meu Deus do céu. Pera aí, eu vou pendurar um negócio aqui, porque eu tô olhando pra mim, sabe? Assim, eu não tô gostando de mim não, sabe? Aí eu vou passar um negócio aqui, sabe? Porque eu tô olhando aqui no espelho, sabe? Aí eu não tô gostando de mim não. Aí eu vou passar um negócio aqui, sabe? Nesse cabelo. Cabelo lindo, lindo, lindo, lindo.
0: Aí, diz que não gosta, diz que não quer, diz que tá feio. Papai do céu fez você.
1: Ai, mas, peraí, menino, o que você tá falando aí no rádio aí? Menino, eu escutei.
0: Diga.
1: Eu escutei uma palavra de decepção, fiquei decepcionado. Chamou eu de cara de maracujá.
0: Pelo amor de Deus, não vai escutar isso não. Você é bonito, você é linda. Sorria pra vida. Olhe no espelho. Deus fez você. Criador fez você. Você é bonito, você é lindo. Que tá mandando dizer pra você. Amém? Glória a Deus. Viu? Você é bonito, você é linda. Às vezes fica querendo tirar a vida dizendo eu sou feio, não. Isso é um pensamento negativo que está sendo neutralizado, queimado agora, hein? Em nome de Jesus, eita glória, viu? Amém? Papai do céu, operando, eita glória. Papai do céu operando, opera papai do céu, operando.

Cabeça pura sem mistura, né? A Espírito Santo está operando, né? O que é que a gente faz agora, Espírito Santo? Eita glória! O Espírito Santo traz pessoa, né? Traz. Porque você é chamado vaso. Você é chamado, é escolhido para fazer a obra do Pai, de Papai do Céu. Amém? Teve um casal que Papai do Céu trouxe. É mistério. Aí o casal, o marido, né, fez uma pergunta a mim. Como é seu nome? Eu disse, é Gilberto. O senhor é casado? Eu digo, sou casado. Quantos anos? Eu digo, 36 anos. Ele disse, rapaz, eu e essa mulher aqui estamos vendo a hora, olha, separar. O que é que o senhor diz? Aí Papai do Céu curou. Papai do Céu operou. Viu? Mas eu pensava assim, né? Rapaz, esse homem tá com brincadeira comigo. Eu pensei, né? Aí o Espírito Santo me usou para aquele homem, para aquela mulher. Mas eu pensava que ele e ela estavam brincando comigo, né? Certo? Aí eu disse assim, olha, mulher, Papai do Céu trouxe ele para você cuidar dele. Viu? Mas aí é o seguinte, tem hora boa, tem hora boa, mas tem hora que você não quer, mas cuide bem dele, porque não é só alegria, festa, felicidade, não é não, mulher. Cuide bem do seu menininho que Jesus trouxe para você, a sua família, seus filhos, suas filhas, o pai e a mãe. Tem que cuidar da família. O pai e a mãe tem que falar com o filho, com a filha. Eu vou colocar aqui para vocês dois, eu falando pro casal. 18, 20 anos. Um menino e uma menina seus. Você tem que orientar, tem que conversar, tem que ensinar como mãe, como pai. Certo? E você tem que amar esse menininho que quem fez foi Deus que mandou para você. Vigiar no casamento, na hora da luta, na hora da dor, na hora da adversidade. E outra mulher, buscar Deus, colocar Deus, o Criador, na sua vida, na vida do seu casamento, na vida da sua família, para o homem, o marido e a mulher vencer. Aí eu olhei para ele e disse, homem, essa menininha quem trouxe para você foi Papai Criador. Você só não é para amar ela, gostar dela, nas coisas boas, não. Nas horas deliciosas, boas, vai ter dor, vai ter sofrimento, vai ter luta, vai ter batalha, vai ter angústia, mas se abrace. Ajude a ela, entenda ela, compreende ela. Porque a alma é complicada, meu irmão, minha irmã. Olha, aí eu expliquei a ele lá, eu dei uma explicação. Olha,
O natural, aí eu coloquei meus dedinhos assim, olha. Tá vendo o espírito? Tá vendo a alma? Tá vendo a carne? Eu dei uma explicação. Três dedos. Agora aqui, ó, a outra explicação pro casal, eu falando pro casal. Olha, tá vendo o espírito? Tá vendo a alma? Tá vendo a carne? Entendeu? Eles olhando para mim, né? Então, vocês dois têm que se abraçar, colocar papai criador. Entendeu? Compreendeu? Mas eu pensava que eles estavam, assim, brincando comigo, né? Aí eu saí, eu disse, Deus, papai Deus, será que esse homem e essa mulher tá brincando comigo? Será que é verdade? Ele falou para mim, disse que o casamento dele estava vendo a hora acabar, não estava mais aguentando a menininha. Perguntou quantos anos eu tinha de casamento. Falei o que o senhor mandou, né? Eu pensando que podia ser uma brincadeira, né? Aí passou dia. Aí chegou um casal. Sabia, eu não conhecia mais não. Que eu vejo muita gente. Eu luto com muita gente. Amém? Aí o casal chegou, o rapaz alto, né? Aí eles, boa tarde. Aí eu olhei, boa tarde. Tá me conhecendo? Eu digo, não, tô não. É o casal, rapaz, que você falou pra nós. Ô, benção! Eu quero conversar mais com o senhor. Aí eu olhando pra ele, escutando, aí eu disse, o que foi? Meu casamento foi sarado, meu casamento foi curado. Eu tô mais um meu amorzinho aqui, olha. Aí ela sorriu, aí ele sorriu, aí eu disse, quer dizer que não era brincadeira não, porque eu pensei que era uma brincadeira. Eu falei até com Deus, depois que eu saí de perto de vocês, eu digo, rapaz, esse casal tá falando a verdade ou eles estão brincando comigo? Ferido. A alma do homem ferido, a alma da mulher ferida, querendo uma palavra, aí Deus trouxe, né? Senta aí. Gilberto, Deus. Gilberto, vem cá. Atenda aqui. Aí. Ô, Elias. Vamos ali na casa ali. Ô, Eliseu. Vamos ali na casa ali. Viu? Cuidar da ferida do casal. Né? Aí Ana, no caso de Ana, ela foi a Deus, no caso de Ana, viu? Aí o sacerdote estava vendo, no caso da samaritana, ela olhou para Eliseu, aí disse, marido, ali é um homem de Deus, olha, vamos cuidar dele. Aí Deus, através disso aí, olha, operou na família do casal, certo? No caso da mulher e do filho, que pensava que ia morrer porque só tinha um pouquinho de água e um pouquinho de bolo, profeta, oi, tudo bem? Tudo bem. Diga, papai. Ah, o Ribeiro tá cheio, né? Pois é, tá cheio. Tá vindo carne. Mas, homem, eu não te conto, pai. O que é? Fala pra mim. Rapaz, os garçons vêm aqui. É café da manhã, é almoço, é janta. Cuidando do profeta. Aí eu tô descansando aqui, ó. O Ribeiro aí, muita água, muita natureza. Aí o papai de Elias, o Deus vivo. O general do exército. Você vai lá numa casa ali, de uma pessoa ali, que eu tô lá.
E a mulher está preocupada. A mulher está pensando que vai morrer, vai acabar tudo na casa dela. Com a família dela, já é viúva. Aí o profeta, ai meu Deus, é para ir lá. É. Ô, água! Ô, Ribeiro, seque! Aí o profeta olhou, mas papai, peraí, papai. Ô, garçom! Pássaro, escovo, para! Aí ele diz, ô papai, assim, papai, de novo, papai, pra luta, pra guerra, papai. Mora! Eu quero lhe usar! Você entendeu? Aí lá vai Elias. Ô papai, cheio de papai, mas tava tão bom ali, dormindo, comendo, dormindo. Ei, boa de casa, cheguei. Aí a mulher viu. A glória. A luta da mulher, tinha glória ali, tinha luta, tinha dificuldade, tinha. Mas ela não via Deus cuidando dela. O pensamento dela, vou morrer, vou perecer, vou me acabar, cadê as coisas? Ai, meu Deus do céu, meu filho vai morrer, eu vou morrer. E Deus, e ela tem que ver o profeta. Esse povo tem que ver o vaso. Tem que ver o soldado. Aí pegou Elias, trouxe Elias para fazer a missão. Operar através do profeta Elias. E a casa da mulher foi abençoada e vencida. Vamos lá para Ana. Ana tem uma rival. O casamento acaba, não acaba. Ana queria a benção. Tinha um marido. Tinha tudo. Tinha um ventre. Era mulher, tinha um homem. Mas cadê o filho? Cadê o milagre? Eita glória! Deus está aqui! Sinta ele operando aí, pela fé, pelo Cordeiro de Deus. Veja o teu milagre, irmão e irmã! Eita glória! A Ana falando com Deus. Coração magoado, ouvia muita palavra, ouvia tanto xingamento. E Ana foi adorar quem? Papai Deus. Aí tinha um homem de Deus, sacerdote, vendo, ouvindo. Aí disse, mulher, por que tu tá embriagada? Julgou. Aí a alma de Ana foi explicar. Sacerdote, eu não estou embriagada. Eu não bebi bebida. Eu estou aqui adorando Deus, eu estou buscando Deus, eu estou falando com Deus. Eu estou descendo na presença de Deus. Mas não foi discutir com o problema, não foi atrás do problema, não foi brigar com o problema. Ficou calado e foi falar com Deus. Foi adorar Deus. Não foi olhar para a dificuldade. Ai, eu não tenho filho. Ai, eu não vou ter filho. Ai, eu não posso ter filho. Ai, eu tenho um marido muito bonito, muito lindo. Ai, eu tenho uma rival. Não foi. Ela foi olhar para Deus. Ela foi conversar para Deus. Tem anjo operando no útero, no ventre da mulher. Epa! O Espírito Santo diz, Gilberto, fala em língua. Aí eu vou falar em língua. Mas eu disse assim, Jesus, falar em língua do programa, Jesus. Aí vão dizer que é alma, vão dizer que é emoção. Vão dizer que é o sentimento, que não sabe negócio da alma, negócio da carne, pra que isso? Essas emoções. Agora, dançar forró pode. Ir pro carnaval pode. E usar droga pode. E cantar pro mundo pode.
Adorar o mundo pode. Adorar a idolatria pode. Adorar os homens, os bezerros pode, né? A religião pode. Agora, conversar com Deus, fazer para Deus, ver Deus operando. Porque eu estou aqui no milagre, eu estou aqui na fé, meu irmão. Deus quem me colocou aqui, Deus é quem faz isso. Deus pegou você, colocou aí, ligou o raio daí. Deus pegou, trouxe o casal, eu fui atender o casal, ouvi o homem, ouvi a mulher e Deus fala para ele, depois fala para ela. Aí eu disse, meu Deus, será que esse casal está falando a verdade ou eles estão brincando comigo? Passa o dia, passa o dia, passa o dia. Aí ele chega, eu não me lembrava mais, não conhecia mais, que eu não prestei muito bem atenção, né? Eu vejo muita gente. Aí ele disse, nosso casamento foi restaurado, nosso casamento, eu queria falar mais com você. E eu queria mais falar com esse irmão, com essa irmã. Vamos lá. Ô, glória! Glória a Deus. Ana! Ana recebeu o seu milagre. Receba seu milagre, meu irmão, minha irmã. No casamento, na família, em nome de Jesus. Eita, glória! Vamos adorar a Deus? Vamos ver a Arca Sagrada? Vamos ver os querubins da glória? Vamos ver a tampa do propiciatório? Vamos ver o véu que se foi rasgado de cima a baixo? Porque o sacerdote eterno...

Eita glória, tá cheio de anjo aqui. Uma taça de ouro. Eu adorando a Deus aqui, a papaizinho do céu, meu irmão, minha irmã. E ele mandou falar, né? Eu vi a irmã, cabelinho branquinho, é uma velhinha. Aí ela canta em língua. Quando eu tava num círculo de oração. Aí eu dizia, papai, pai, eu acho tão bonita essa irmã cantando em língua, me dá, pai, me dá, me dá. Aí no círculo de oração, né? Aí eu vi ela um dia desse. Aí eu passei uma luta aí. Aí eu tava. Bem na hora morrer. Aí eu escutei a voz. Gilberto. Eu escutei a voz. Gilberto, me adore. Eu disse, papai, como assim me adore? Canta em língua. Eu disse, como é que eu vou cantar em língua se eu nunca cantei, papai? Falar em língua. Eu falo pela fé. Abre a boca, Gilberto. Pai, eu escutei papai falando. E eu dizendo, papai, tô vendo a hora morrer, papai. Aí eu comecei a cantar. Aí a esposa correu. Gilberto, Gilberto, Gilberto, você tá passando mal, você tá passando mal. Não. Deus mandou eu adorar ele, papai. Eu estou recebendo um milagre, uma cura. Deixa eu aqui com Deus, deixa eu aqui com a vontade. Ai, meu irmão, adora Deus, meu irmão. Aí o Espírito Santo, que o programa vai terminar. Aí o Espírito Santo diz assim, Gilberto, fala assim. O barco, os discípulos, soldado, viu? Soldado, viu? Soldado. Aí o pastor. Pedro! Aí Pedro olha. Todo mundo olha, fica com medo. Aí lá vem o pai. Por cima das águas. Pedro! Venha, Pedro! Venha, Pedro! Aí o discípulo. É o mestre. Ele tá me chamando. Como é que eu vou? Ele se esqueceu que sabia até de nadar. Aí ele, Pedro, anda por cima das águas.

véi. Ele com medo. Aí ele pisou. Ele se alegrou.

E o pastor olhando pro discípulo. E ele disse: mestre, eu tô me afogando, mestre, não deixa eu morrer. É tanta luta, tanta dificuldade. Aí Pedro, o Espírito Santo mandou falar isso. Aí Pedro senta a mãozinha do pastor, do mestre, levanta ele da luta, da batalha, da guerra, da tribulação, da prova. Pedro, fica por cima de tudo que eu tô contigo, Pedro. Vem comigo, vem. Anda com o pastor. Amém? Você recebe essa palavra. Até outro programa. Um beijo, um abraço. Tchau. Fui. Continua na

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1: Olá, bom dia, graça e paz, povo de Deus. Quinta-feira. Quinta-feira abençoada, dia 24 de setembro de 2026. 24 de setembro, com a graça do Senhor Jesus, eu, Denise Fernandes, chegando com mais uma programação, mais um Manhã de Fé. Mais uma edição do nosso Manhã de Fé. Bem-vindo, bem-vinda. Sinta-se à vontade para participar aqui da nossa programação, em casa, no trabalho, onde quer que você esteja. Sejam todos bem-vindos. Esse é o nosso Manhã de Fé, nossas plataformas digitais liberadas para participar. E aproveita a oportunidade, compartilhe o nosso site através de você, através do seu compartilhamento, vidas sendo tocadas. Soberano Deus, eterno Pai, aqui estamos, Senhor Jesus, na sua santa e amada presença. Obrigada por essa manhã abençoada. Estou aqui no estúdio dessa rádio abençoada, Pai, com a nossa programação, anunciando, Pai amado, Pai querido, a sua palavra para o Brasil e o mundo. Fica conosco, Pai. Amém. E graças a Deus.
2: É tão difícil explicar.
1: Chegando à nossa primeira sequência,

coisa boa ter você conosco nessa manhã aqui no nosso Manhã de Fé que segue em grande estilo. Para você participar aqui comigo, muito fácil, através das nossas plataformas digitais liberadas. Participe aqui do nosso Manhã de Fé, muita coisa boa ainda na nossa programação, o nosso Delícias da Manhã, quadro aniversariante do dia e muito mais. Tá chegando mais uma super sequência. Ótimo dia!

0: Tá aí, meus amores, esse é o nosso Manhã de Fé, fechando mais uma super sequência. Tá na hora do intervalo, rapidinho nosso intervalo. Eu volto já com muito mais.
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6: Muito bem, amores, de volta por aqui com o nosso Manhã de Fé. Obrigada pelo carinho, pela sintonia. Seguindo por aqui, nossos contatos liberados para você participar. Esse é o nosso Manhã de Fé, em casa, no trabalho, onde quer que você esteja. Receba o nosso abraço carinhoso. Que Deus abençoe seu dia, um dia iluminado de muita paz, de muitas alegrias, sentindo a presença do Pai através dos louvores. O Senhor habita nos louvores. Esse é o nosso Manhã de Fé. Está na hora do nosso quadro Aniversariante do Dia. Alô, você que está apagando as velinhas hoje, parabéns, felicidades, muitos anos de vida, com muita paz, com muita saúde. Aniversariante, para você, eu ofereço essa super sequência musical com muito amor, com muito carinho.

coisa boa saber que você está do outro lado acompanhando o nosso Manhã de Fé, que segue por aqui com muito carinho. Em casa, no trabalho, onde quer que você esteja, essa é a nossa programação de todas as manhãs, aqui na número 1 do Povo de Deus. Para você participar comigo, nossos contatos liberados, WhatsApp, Facebook, Instagram, meu Instagram, Denise Fernandes Locutora, à sua disposição. Denise Fernandes Locutora, esse é meu Instagram, para você seguir a página e participar da nossa programação. Aproveita a oportunidade, compartilhe com os amigos, familiares, o nosso site, o nosso aplicativo, através de você, vidas sendo impactadas, vidas sendo tocadas pelo poder da palavra do Senhor. Vamos semear a palavra de Deus aos corações. Seguindo por aqui, chegando mais uma super sequência. Ótima manhã!

0: Muito bem, amores, esse é o nosso Manhã de Fé, fechando mais uma lindíssima sequência. Tá na hora do intervalo, rapidinho eu volto já com muito mais.
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0: Muito bem, amores, de volta por aqui com o nosso Manhã de Fé. Obrigada pelo carinho, pela sintonia. Seguindo por aqui, nossos contatos liberados para você participar. Fica à vontade. E aqui no nosso Manhã de Fé, tá na hora do nosso quadro Delícias da Manhã.
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0: Delícias da Manhã e mais uma receitinha deliciosa que quero compartilhar com você. Para hoje, um delicioso bolo de fubá simples. Um bolo de fubá simples com coco ralado. Muito fácil e fica muito gostoso esse bolo. Um bolo de fubá delicioso, com cafezinho com leite, com chá, com achocolatado. Bom demais, ainda mais acompanhando a nossa programação. Papel, caneta na mão, que eu quero passar para você os ingredientes dessa delícia para você fazer na sua casa. Vamos lá, amiga. Vamos lá, meu amigo. Precisamos de 2 xícaras de fubá. 2 xícaras de fubá. 2 xícaras de leite. 2 xícaras de trigo. 2 xícaras de açúcar. 1 xícara de óleo. 5 ovos inteiros. 1 colher de fermento de bolo. E 3 colheres de manteiga, pode utilizar manteiga também. E 1 pacotinho de coco ralado, 150 gramas. No seu liquidificador, você vai fazer o seguinte, você vai adicionar o óleo, os ovos e o açúcar. Você vai bater bem por cerca de uns 5, 10 minutinhos. Depois você vem com o restante dos ingredientes, com o fubá, o trigo e o leite. E também o coco ralado, você vai bater por mais uns 10 minutinhos. Bate bem, vai ficar uma massa bem cremosa, tá bom? Se ficar um pouco firme a massa, um pouco pesada, você pode adicionar mais um pouquinho de leite, tá bom? Fique à vontade. Só não exagera no leite, senão vai ficar mole demais. Aí não vai estragar o bolo, não vai dar certo. Vamos lá então, né? Vamos dando sequência aqui na nossa receita. Você vai bater por cerca de uns 10 minutos. Ficou a massa bem cremosa, deu ponto, tá ótima. Você vai untar a sua forma com manteiga e o trigo. Aí, pra finalizar, amiga, o fermento é sempre por último, tá? Bateu o bolo, tá tudo certinho. Agora você vai adicionar o fermento de bolo. Adiciona e bate mais um pouquinho por cerca de um minutinho, dois. Com o seu forno já pré-aquecido, você vai assar esse bolo. Cerca de uns 40 minutos, mais ou menos. Aquele cheirinho de bolo de fubá sendo assado, aquele cheirinho que exala a cozinha toda. Ai, que delícia, bom demais, hein? Com um cafezinho, acompanhando a nossa programação, fica tudo perfeito. Bolinho de fubá delicioso para o café da tarde, para o café da manhã, mais uma delícia aqui no nosso Delícias da Manhã. Seguindo por aqui, chegando mais canção linda, ótimo dia!

Muito bem, fechando mais uma lindíssima sequência aqui no nosso Manhã de Fé. Obrigada pelo carinho, obrigada pela companhia. Para você participar aqui comigo, muito fácil. Nossos contatos liberados. Fique à vontade. Manhã de Fé segue em grande estilo, chegando mais uma super sequência. Ótima manhã!

0: Muito bem, amores, esse é o nosso Manhã de Fé, que segue com muito carinho, com muita alegria. Fechando mais uma lindíssima sequência, tá na hora do intervalo. Continue na sintonia, eu volto já já com muito mais.
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6: De volta, amores, com o nosso Manhã de Fé. Manhã lindíssima. Bom demais estar aqui com a nossa programação, sabendo que você está do outro lado acompanhando o nosso Manhã de Fé em casa ou no trabalho. Obrigada pelo carinho da audiência. Tá na hora da nossa super dica do dia. Mais uma dica que quero compartilhar com você. Chegando mais uma bem legal. Você gosta de café assim como eu? Café é bom demais, hein? Mas quando a gente derrama café na roupa, hein? O que se faz nessa situação? Para não manchar, né? Você vai fazer o seguinte: você vai utilizar o vinagre branco, vai passar ali o vinagre branco em cima onde derramou o café. Depois, amiga, espera uns 10 minutinhos e você vai lavar normalmente. vai retirar a mancha do café, não vai ficar com suas roupas manchadas. É muito top essa dica, bem legal. O vinagre branco também, ele serve para outras funções também. Tem muita dica legal de vinagre de maçã para limpeza, o vinagre branco para limpeza. É bom demais. Vinagre não pode faltar na nossa cozinha, hein? Chegando mais louvores, esse foi o nosso super dica do dia aqui no nosso Manhã de Fé. Vamos louvar ao Senhor? Ótimo dia!

hoje é dia.

aí, meus amados, essa é a nossa programação Manhã de Fé, fechando mais uma sequência abençoada. Obrigada pelo carinho da audiência, para você participar aqui comigo. Nossos contatos liberados, fique à vontade. Esse é o nosso Manhã de Fé de segunda a sábado, comigo, Denise Fernandes. A nossa programação preparada com muito amor, com muito carinho. Meu Instagram para você participar, Denise Fernandes Locutora, fique à vontade para seguir a página. Chegando mais uma sequência linda de louvores, ótimo dia!

0: Lindíssima sequência de louvores aqui no nosso Manhã de Fé. E com essa sequência abençoada, fico por aqui, finalizando a nossa programação. Volto amanhã com o nosso Manhã de Fé, edição de sexta-feira. Um forte abraço, beijos, tchau, tchau.
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7: Olá, meus irmãos e minhas irmãs, eu estou chegando mais uma vez na nossa rádio, essa rádio do coração de todos nós, uma rádio que tem uma programação maravilhosa, né? O nosso é o Sertanejo Gospel, que já vem chegando aí sucesso. Deus vai te surpreender com Kel

0: Lindo, maravilha esse nosso louvor. Os sinais estão se cumprindo. Quem cantou foi Eli e Reginaldo Camargo. Vou pro recado e já já estarei de volta.
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1: Pois é, galera, pois é, meus irmãos, já estamos de volta. E de volta já trazendo mais um grande sucesso. É o Fabrício e Josué, Não Desista!

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0: Legal demais, ouvimos a Raíssa e o Ravel. Olha a música linda, leva eu. E olha, nós vamos também ali para os nossos recados, eu já estarei de volta.
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4: E estamos de volta, meus irmãos e minhas irmãs, já trazendo mais um louvor maravilhoso com o grupo Adoração Te Louvarei.

Júnior e Matheus, Só Meu Criador, sucesso absoluto em todo o Brasil. Aqui você ouve os louvores de sucesso, né? É bom demais estar com os irmãos, com as irmãs nesta rádio. Eu quero deixar um grande abraço a todos e dizer que a programação aqui é nota 10. Continuem ouvindo a programação desta nossa emissora, tá bom, irmãos? Um grande abraço e até o programa. Que Deus nos abençoe!

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4: Aquele que habita no esconderijo do Altíssimo, à sombra do Onipotente descansará. Salmos 9. Iniciamos o nosso programa É Para Adorar de hoje, trazendo por aqui os mais lindos louvores e a palavra de Deus. Eu sou Fabiano Farias e cumprimento você com a paz do Senhor Jesus. Jesus, Mestre, Senhor e Salvador, aqui estamos unidos e reunidos em teu nome, Senhor. Iniciamos com: até que toda a terra cante. Ele te escolheu, e ainda de joelhos com Pamela. Começa agora, É Para Adorar.
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1: Aquele que habita no esconderijo do Altíssimo, à sombra do Onipotente descansará. É a palavra de Deus. As tarefas e os problemas do dia a dia, as dificuldades do dia a dia, isso tudo sempre vai existir. Mas aquele que obedece ao Senhor e anda segundo a sua vontade, tem a promessa que obterá descanso, mesmo que esteja passando por dificuldades e muitas dificuldades. Confie em Deus que tudo mais Ele fará. E a nossa vida pode ser restaurada, não importa o tamanho da dificuldade ou do problema que esteja passando. Confie em Deus, coloca toda a sua confiança em Cristo Jesus. Tem intervalo chegando, a gente vai rapidinho e volta já com mais É Para Adorar.
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4: Seguimos com É para Adorar. Eu repreendo e castigo a todos quanto amo. Se pois zeloso e arrepender-te. Nós precisamos disso. Precisamos ser zelosos e nos arrependermos de tudo aquilo que estamos fazendo que é diferente daquilo que nos sugere o Cristo Jesus. Qualquer momento é um ótimo momento para fazermos isso, para melhorarmos nossas atitudes, nosso proceder, nosso sentir. O agora é o momento ideal, o agora é o momento exato. Não é ontem nem amanhã, é agora, hoje, neste exato momento. Precisamos fazer, sim, uma avaliação daquilo que estamos sentindo, agindo. O que você tem guardado aí nos seus pensamentos? O que você tem armazenado aí no seu coração? Qual é o seu objetivo para os próximos dias? Aonde você quer estar? O que quer estar fazendo? Nós precisamos ter isso muito claro dentro de nós. Qual é o seu principal objetivo? Eu não vou falar de sonhos, vou falar de objetivos. Qual é o seu objetivo? Aonde Deus precisa agir na sua vida hoje, de acordo com o seu conhecimento? Coloca para Deus. É claro que Deus sabe tudo o que você precisa. Deus sabe, conhece todas as coisas. Mas Ele é tão bom e amoroso que Ele permite que nós possamos fazer nossas escolhas. Mesmo que essas escolhas não sejam as melhores, Ele permite, por amor. Porque Ele, Deus, Ele não quer que nós sejamos manipulados, obrigados, castigados. Mas o que Ele quer então, Fabiano? O que Ele quer? Ele quer que nós vivamos o amor em sua máxima plenitude. Mas Ele quer que isso seja despertado por nós mesmos, dentro de nós. É claro que Ele pode te auxiliar e te ajudar, e Ele irá fazer isso no instante em que você se abrir a isso. Então abra-se a isso, permita isso na sua vida. Deus quer o melhor para você. E você, busque o melhor. O melhor é Deus. Cassiane, temo de excelência, tenho o decreto e ainda por aqui, quebrantado coração com Fernanda Brum. Segue no seu rádio, é para adorar.
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0: diante da Cruz Aline Barros.
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0: Vamos direto para o nosso intervalo. A gente vai e volta já com mais louvores para você. Aqui não é para adorar, volto já.
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0: Quando passamos por aflições, temos a tendência de logo achar que ou é o diabo, o inimigo que está nos afligindo, ou é decorrente de alguma coisa errada que fizemos. Nunca pensamos que as tribulações podem estar vindo de Deus. Mas como assim de Deus? Contudo, Deus muitas vezes nos coloca sob aflições para que, após termos sido provados, purificados no fogo, sejamos para levantados para a honra e o louvor da sua glória, sendo verdadeiramente manifestadores de Jesus, manifestadores do Cristo, tendo o caráter de Cristo neste mundo tão perverso, que possamos sair aprovados das provações de Deus, as provações que Deus nos dá. Deus não vai fazer o mal na tua vida, claro que não. Não é isso que eu estou dizendo. Mas Ele permite que nós possamos passar por situações de provações, essa é a palavra, provações, provando o tamanho da nossa fé, da nossa resiliência, do nosso comprometimento, da nossa confiança. Para você que já superou várias coisas difíceis, entende o que eu estou dizendo. E todo mundo já passou por coisas difíceis, por provações intensas, e no final de tudo acaba por perceber que tem uma força maior do que imaginava, e essa força vem de Cristo Jesus. Sim, Cristo Jesus, o nosso Salvador, que entregou a sua vida na cruz para pagar o preço do nosso pecado, nos libertando, nos dando a certeza de salvação em Cristo Jesus, o caminho, a verdade, a vida. Se a tua cruz está pesada, pede para Jesus te ajudar a carregar. Se a tua luta diária está difícil, pede para Jesus te orientar. Confia, essas provações estão te lapidando como uma joia rara, de imenso valor para o nosso Pai, aquele que nos fez a sua imagem e semelhança. As dificuldades do dia estão te lapidando com um coração manso e humilde, preparado para sentir o verdadeiro amor que vem de Deus, de Cristo. Este amor que dá razão a todas as coisas. Esse amor que transforma tudo. Esse amor que purifica, que restaura. Efésios 6, Anderson Freire cantando pra gente, não é para adorar.
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1: Pai, obrigado por teu amor. Esse amor que é a causa de não sermos consumidos. Esse amor que nos estrutura, que nos oferece tantas coisas boas, tantas coisas necessárias. Por causa do teu amor, somos renovados dia após dia. Somos feitos pessoas melhores a cada dia, Pai. Pai, molda-me conforme o teu caráter. Quero ser como o Senhor, paciente, alegre, compreensível, amável, bondoso, fiel, manso e humilde de coração. Quero ter os teus atributos, Pai. Portanto, me ajuda a passar pelas provações que o Senhor coloca diante de mim. E me ajuda a aprender que o Senhor está querendo me ensinar. Ensinar a ser melhor e maior em amor. Que o Senhor se agrade de mim, Pai. Essa é a minha oração. Essa é a minha vontade. Faz maravilhas em minha vida, Senhor. Me dá força para superar as dificuldades e obstáculos do dia a dia. Eu sei que tudo isso está me lapidando, está me formando, me preparando para algo muito maior que estar na sua presença, Senhor meu. Finalizamos o nosso programa para adorar. Voltamos amanhã com mais para você. Fique bem, fique na paz do Senhor Jesus. Fala com Deus, conversa com Deus. Conta tudo para Deus. Até amanhã.
2: Sem mais irmãos, despeço-me de vocês. Procurem aperfeiçoar-se, exortem-se mutuamente. Tenham um só pensamento. Vivam em paz. E o Deus de amor e paz estará com vocês. Saúdem uns aos outros. Todos os santos enviem saudações. A graça do Senhor Jesus Cristo, o amor de Deus e a comunhão do Espírito Santo sejam todos com vocês. Fiquem na paz e até amanhã.
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6: Uma ótima quinta-feira pra você. Deus é o Senhor, soberano, rei dos céus e da terra. Saiba que tudo pertence a Ele, que Ele tá no controle de tudo. Mas ó, bora fazer a sua parte? Ele te deu aí a autonomia pra fazer a sua parte.

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1: Daqui a pouquinho tem mais do Boris pra gente adorar.
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1: Essa foi a última, gente, dessa quinta-feira sensacional aqui no Gospel Hits. Que você tenha um dia lindo, uma quinta cheia de esperança. Fortaleça a sua fé no Senhor. Ele é o soberano Deus. Tchau!
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5: Olá, tudo bem com você? Tudo certinho, tudo tranquilo por aí, maravilha! Chegando por aqui com o nosso Palavra de Fé nesta quinta-feira maravilhosa. Hoje, dia 24 de setembro de 2026. Comemoramos hoje o dia do mototaxista. Parabéns! E é mais um programa que a gente começa com muito amor, com muito carinho por aqui. Quem chega e canta pra gente, abrindo bem o nosso Palavra de Fé de hoje, é eles. Leandro Borges, Israel Salazar, cantam Não Há Impossível para Deus.

0: Fred Arraes cantou pra gente a voz, e assim, ó, nós vamos fechando por aqui o nosso primeiro bloco. Gente, eu volto já. Me espera, vai embora não, que é bem rapidinho. Já, já, eu tô de volta.
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7: Voltamos com o nosso Palavra de Fé. E aí, como é que você tá? Tá tudo bem? Tudo tranquilo? Tudo certinho por aí? Maravilha! Quero aqui, ó, te parabenizar no dia de hoje. Alô, você que tá de aniversário, meus parabéns, muitas felicidades, muitos anos de vida. Tudo de bom pra você. É o que eu te desejo de todo o coração. Vamos agora com o nosso Salmo Diário.
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9: Salmos 19. Os céus declaram a glória de Deus, eles proclamam o trabalho das suas mãos. Dia após dia as declarações deles brotam como águas, e noite após noite revelam conhecimento. Não há fala, não há palavras, não se ouve a sua voz, mas o som deles chegou a toda a terra. e a sua mensagem até os confins da terra habitada. Nos céus, ele armou uma tenda para o sol, que é como um noivo saindo da câmara nupcial, e se alegra como um homem valente percorrendo o seu caminho. Sai de uma extremidade dos céus e dá volta até a outra extremidade. Nada fica escondido do seu calor. A lei de Deus é perfeita, renova as forças. As adversidades de Deus são confiáveis, tornam sábio ou inexperiente. As ordens de Deus são justas, fazem o coração se alegrar. Os mandamentos de Deus são limpos, iluminam os olhos. O temor de Deus é puro, dura para sempre. Os julgamentos de Deus são verdadeiros, justos em todos os sentidos. São mais preciosos do que ouro, do que muito ouro fino. E são mais doces do que o mel que goteja dos favos. Por meio deles, o teu servo é alertado. Há grande recompensa em guardá-los. Quem pode discernir seus próprios erros? Declara-me inocente dos pecados que cometo sem perceber. E guarda o teu servo de cometer atos presunçosos. Não deixes que eles me dominem. Então serei íntegro e inocente de pecados flagrantes. Que as palavras de minha boca e as reflexões do meu coração sejam agradáveis a ti, ó Deus, minha rocha e meu redentor.

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9: Mateus, capítulo 8. Jesus acalma uma tempestade. Então, entrando ele no barco, seus discípulos o seguiram. E eis que sobreveio no mar uma grande tempestade, de sorte que o barco era varrido pelas ondas. Entretanto, Jesus dormia. Mas os discípulos vieram acordá-lo, clamando: Senhor, salva-nos, perecemos! Perguntou-lhe então Jesus: Por que sois tímidos, homens de pequena fé? E levantando-se, repreendeu os ventos e o mar, e se fez grande bonança. E maravilharam-se os homens, dizendo: Quem é este que até mesmo os ventos e o mar lhe obedecem?
10: Jesus então acalma a tempestade. Ele, então, enquanto dormia, iniciou ali uma grande tempestade. E os discípulos com medo: Mestre, estamos perecendo. Mestre, estamos perecendo, socorro. Então Jesus, ele pergunta: como sois tímidos? Ele diz, né? Como sois tímidos, homens de pequena fé. E hoje Jesus também vem nos falar isso. Quantas vezes nos desesperamos diante de situações que não deveríamos desesperar? Desespero, ele vem muitas vezes e nos tira a paz, né? Muitas vezes nos desesperamos, muitas vezes a gente perde até a fé diante de alguma dificuldade. Mas Jesus, ele vem sempre nos lembrar que ele está pronto para acalmar as tempestades da nossa vida.

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4: Louvores que todo mundo canta e todo mundo gosta, como sempre, trago para você uma seleção daquelas, uma seleção toda especial, daqueles louvores que você sempre ouve por aí, louvores que você sempre ouve na rádio, que você sempre ouve na rua, louvores que na casa do vizinho toca direto. Então, ó, peça por aqui o teu louvor, conta pra mim qual louvor que todo mundo canta por aí. Jessé Aguiar, chega e canta pra gente, e paz da minha alma.
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0: Santos e Sueli Silva cantaram pra gente Calma. E assim nós vamos fechando por aqui mais um bloco do nosso programa. Gente, eu volto já, me espera, vai embora não, que é bem rapidinho. Já já eu tô de volta com mais Palavra de Fé pra você, tá? Segura aí, vai embora não, que é bem rapidinho.
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7: Voltamos com o nosso Palavra de Fé e eu quero aqui te agradecer. Olha, muito obrigado, obrigado sempre pelo teu carinho, pela tua audiência e pela tua amizade também. Tudo de bom para você hoje sempre. Deus abençoe. Quero abraçar com muito carinho você que está aí nas comunidades rurais, você que está na chácara, no sítio, na fazenda. Tudo de bom para você, tá? É muito bom poder ter você com a gente. Vamos aqui também abraçando a você do comércio, meu amigo taxista, amigo motorista de aplicativo, amiga dona de casa, amigo pai de família. Tudo de bom. Vamos agora com o nosso provérbio, com os ensinamentos que atravessam gerações.
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9: Provérbios 19. Melhor ser pobre e andar em integridade do que ser tolo e falar mentiras. Não é bom a pessoa não ter conhecimento, e quem age precipitadamente peca. é a tolice do homem que distorce o seu caminho e o seu coração fica furioso com Deus. A riqueza atrai muitos amigos, mas o pobre até pelo amigo será abandonado. A testemunha falsa não ficará impune e quem só fala mentiras não escapará. Muitos buscam o favor de um nobre e todos são amigos de quem dá presentes. Se todos os irmãos do pobre o odeiam, quanto mais os seus amigos se afastarão dele. Ele vai atrás deles com pedidos, mas ninguém responde. Quem obtém bom senso ama a si mesmo. Quem preza o discernimento será bem-sucedido. A testemunha falsa não ficará impune e quem só fala mentiras morrerá. Não é próprio para o tolo viver em luxo, e muito menos para o servo governar príncipes. A perspicácia do homem faz com que ele não se ire facilmente, e é bonito da sua parte deixar passar a ofensa. A fúria do rei é como o rugido de um leão, mas seu favor é como o orvalho sobre a vegetação. O filho tolo causa dificuldade a seu pai, e a esposa briguenta é como uma goteira que não para de pingar. Casa e riquezas são herdadas dos pais, mas a esposa prudente vem de Deus. A preguiça causa sono profundo, e a pessoa preguiçosa passará fome. Quem guarda os mandamentos preserva a sua vida. Quem descuida da própria conduta morrerá. Quem mostra favor ao pobre empresta a Deus, e ele o recompensará por isso. Discipline o seu filho enquanto há esperança. Não se torne responsável pela morte dele. O homem que se irrita facilmente será punido. Se você tentar poupá-lo, terá de fazer isso vez após vez. Escute o conselho e aceite a disciplina para se tornar sábio no futuro. Muitos são os planos no coração do homem, mas é a vontade de Deus que prevalecerá. O que se deseja no homem é seu amor leal. Melhor ser pobre do que mentiroso. O temor de Deus conduz à vida. Quem o tem descansará tranquilo, livre do perigo. O preguiçoso enfia a mão na tigela, mas nem se esforça em levá-la de volta à boca. Golpeie o zombador para que o inexperiente se torne prudente. Repreenda quem tem entendimento e ele aumentará em conhecimento. Quem maltrata o pai e manda embora a mãe é um filho que causa vergonha e desonra, meu filho. Se você deixar de escutar a disciplina, você se desviará das declarações do conhecimento. A testemunha imprestável zomba da justiça e a boca dos perversos devora o que é mau. A condenação está reservada para os zombadores e os golpes para as costas dos tolos.

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0: Já voltamos por aqui com o nosso Palavra de Fé. Espero que esteja tudo bem com você, porque por aqui está tudo bem também, graças a Deus. E sempre a gente traz para você uma sequência de clássicos, daqueles louvores que você sempre ouvia por aí, hoje praticamente você não ouve mais, tá? Peça por aqui os teus clássicos, a tua sequência de louvores, que eu vou tocar para você com todo carinho. Quem chega e canta bonito pra gente, abrindo muito bem os nossos clássicos da fé, Cassiane, com muito louvor.
1: Claro.

existe salvação pro perdido. Senhor, diz, fomos. Saiba que existe salvação. Tire a máscara do pecado. Tire a mentira que está instaurada no seu coração. Jesus Cristo tem perdão e a salvação para você.

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5: E a frase de hoje vem dizer assim, ó: quando você tiver provado a sensação de voar, você andará na terra com os olhos voltados ao céu, porque lá você esteve e para lá desejará voltar. Frase de Leonardo da Vinci. Mande a tua frase para cá, mande a tua frase para mim, que eu vou ficar muito, mas muito feliz com a tua participação, com a tua colaboração aqui com o nosso programa, tá? Vamos de música, vamos de louvor. Carlinhos Félix canta pra gente Sal e Luz.

momento na vida do Senhor Jesus, enquanto Ele está na cruz do Calvário, que Ele diz a Deus: Deus meu, Deus meu,

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1: De volta com Palavra de Fé, eu quero aqui te agradecer mais uma vez. Olha, muito obrigado, obrigado sempre pelo teu carinho, pela tua amizade, pela tua audiência. Onde quer que você esteja, com quem quer que esteja, tudo de bom para você, Deus abençoe. É muito bom saber que você tá aí ligado, ligada com a gente, tá? Tudo de bom para você. Vamos trazendo para você mais louvores e eu trago para abrir muito bem a nossa última sequência, Caetano Veloso e Kleber Lucas cantando Deus Cuida de Mim.
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Tô pra gente, chuvas de graça. E assim nós vamos fechando por aqui o nosso Palavra de Fé de hoje, agradecendo ao Papai do Céu por mais um dia de trabalho, pelo dom da vida, da comunicação e da alegria. E a você, meu muito obrigado. Obrigado sempre pelo teu carinho, pela tua amizade, pela tua audiência, onde quer que você esteja, tá? Tudo de bom pra você, Deus abençoe, fica com Deus, porque com Ele nós iremos e sem Ele nada, absolutamente nada seremos. Tchau, tchau, graça e paz, vou deixando pra você a minha última de hoje, gente. Eliane e Abdias cantam Povo Escolhido. Tchau, tchau.

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6: 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Olá, meus queridos, olá, meus irmãos, uma ótima quinta-feira, graça e paz, que Deus alcance e abençoe os seus projetos, os seus sonhos, os seus anseios, a sua vida, o seu trabalho, a sua família, o seu relacionamento, as suas finanças, tudo e todas as áreas da sua vida. Ótima quinta para você na audiência, eu sou o Jonatas Gonçalves, chegando para mais uma edição do Adora Top.
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2: Tá todo mundo curtindo aqui a edição do Adora Top, hein? Graças a Deus pela vida, pela saúde, pela família, pelo trabalho, pelo relacionamento e, acima de tudo, pelos livramentos, pelo aprendizado, pela bagagem e por tudo que Deus coloca em nosso caminho. Sempre tudo é válido, sempre trazendo um aprendizado, uma bagagem, um discernimento para nos conduzir nesta terra. Tudo de bom para você na audiência? Este é o Adora Top, que vai dando uma rápida pausa pro intervalo comercial e a gente volta na sequência com mais um bloco com mais canções gospel aqui no
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4: 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Oi, já estamos de volta no Adora Top com Jonatas Gonçalves e o sucesso da música gospel não para. Tem mais um sucesso chegando.
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0: gente faz um tempo aqui que não ouve mais falar do andamento aí dessas investigações. Lúdia, boa noite.
1: Boa noite, Paula, tudo bem? Boa noite, Piotto, meu amigo Marcelo, meu amigo Consta, todo mundo que está assistindo aí ao Oeste Sem Filtro. Bom, já tem tempo que a gente não ouve falar no Lulinha, estava meio apagadinho no noticiário, porque o Alexandre de Moraes ele acabou egoisticamente chamando todos os holofotes para ele nas últimas semanas. Mas a gente está sempre lembrando aqui também do Lulinha e agora tem novas mensagens, né? Veio um novo conteúdo para a gente comentar aqui. Sempre conteúdo muito desonroso, nunca vem nada de bom. Da Luxinger, do Lulinha, daquele entorno do presidente Lula. Engraçado, não vem nada de honroso, é sempre tudo muito desonroso. E hoje nós tomamos conhecimento dessas outras mensagens que colocam mais uma vez o nome do Lulinha ali no centro dos acontecimentos. E claro, o Lulinha é a pergunta que todo mundo tem que fazer. Que autoridade o Lulinha tem dentro do Palácio do Planalto? Se ele não ocupa nenhum cargo, se ele não é ali o dono de uma empresa que faz negócios com a administração federal, ele é o que ali dentro? A título de quê e a mando de quem ele tem algum poder? E é por isso que isso resvala diretamente no presidente Lula. E tá todo mundo ali fingindo que não, nem é com ele. O Lula dizendo, não, é meu filho, mas se ele tiver feito alguma coisa errada, ele precisa pagar por isso. Então, ali tá fingindo costume, porque daqui a alguns dias a gente vai ter uma eleição presidencial. Só que é claro que isso resvala no Lula. E agora essas mensagens colocam mais uma vez o Lulinha no centro dos acontecimentos, porque agora surgiu mesmo informação de dinheiro físico no porta-malas do Volvo. Olha só, já não bastasse aquele dia em que surgiu a notícia de que o Ulisses é o homem da mala da Roberta Luxinger. O Ulisses tinha ficado incumbido de pegar uma bolsa de dinheiro que estava no armário, na parte tal do armário. Esse Ulisses, me parece que ele faz tudo. Tem até uma mensagem que ela aparece dando ordens para ele arrumar a máquina de lavar que tinha dado defeito. Deve ser aquele cara ali que faz tudo, inclusive carrega a mala. Antes ele fosse só o cara que ficasse encarregado da manutenção da casa, né? Da manutenção dos eletrodomésticos, mas parece que não é só isso. Então ali surgiu agora um tal de um Volvo e havia dinheiro no porta-malas desse Volvo e grande parte desse dinheiro, né, segundo as mensagens, seria destinada ao Lulinha. Então é isso, agora a gente tem tudo, né, todos os elementos que indicam que tudo que a Luxinger fazia e dinheiros que ela mexia, valores, bens, era tudo de forma a não deixar rastros no sistema financeiro, não deixar rastros para o Bacen. Ela não fazia, por exemplo, um PIX, porque se ela prestou um serviço correto, honesto, lícito, ela faz, olha, vou fazer um PIX aí para pagar pelo serviço que você me prestou e tal, você faz o PIX. Mas não, ela tinha esse cuidado de andar com mala de dinheiro, de entregar bens. Então, em vez de fazer um PIX, ela te entrega uma obra de arte. Isso é indício, isso tem cara de lavagem de dinheiro, isso tem cheiro de lavagem. E me parece, né? Tudo indica que sim, que ela não está querendo deixar rastro. Relógio de valor. Quem mexe muito com isso, joias, obras de arte, relógios muito caros, quem dá esse tipo de presente em pagamento a alguma coisa, a gente não está dizendo se é pagamento, mas tudo indica que algum serviço foi prestado ali, porque ela aparentemente ela estava tentando emplacar os produtos dela de cannabis na administração federal e ganhar uns bons milhões com isso, para poder ter a vida na Suíça, como ela sempre quis ter, e ela falava que ela era merecedora, o futuro dela era na Suíça, junto com o Lulinha. Então, tudo tem aquele aspecto de ilegalidade, na minha opinião, já passou da hora de ter uma denúncia. Então, cadê o Ministério Público para oferecer uma denúncia? Já temos prova documental suficiente para isso. Eu sei que vai dar trabalho, vai precisar de carta rogatória para citar o sujeito lá na Espanha. Mas, enfim, já passou da hora, né? Já temos elementos mais do que suficientes aí para uma denúncia contra toda essa turba.
0: Marcelo Rocha Monteiro, muito boa noite, seja bem-vindo, Marcelo. Enquanto eu trazia a notícia, deixa eu só pedir para recuperar aqui com a nossa produção essa troca de mensagens que até o Consta fez menção, quando a Roberta diz ali para o então secretário de Saúde de Goiânia, o Quessé de

0: Marcelo teria viajado para Lisboa, não foi de classe econômica não, viu? Porque apesar do Quaquá dizer que ele vive uma vida espartana em Madrid, não foi de classe econômica que ele voou para Portugal. Boa noite.
1: Boa noite, Paula. Boa noite, Ludmila, Constantino, Piotr. Boa noite ao nosso público. Não, essa questão da vida espartana já foi esclarecida. É porque o apartamento dele em Madrid é tão grande que cabem os 300 de Esparta. Lembra aquele filme, Os 300 de Esparta? Cabem os 300 lá com folga. Mas queria chamar a atenção para alguns aspectos que eu achei interessantes. Primeiro, o Lulinha, não é? Fábio, como ela gosta de chamar, vulgo Lulinha, que ele é sócio dessa senhora, eu acho que isso não se discute mais. Né? Tudo que a gente já sabe, né? Todas essas mensagens e os pagamentos, ele vai viajar, ela que trata de lado, pega o dinheiro para pagar a viagem dele, né? 26 mil reais, né? com certeza não é classe econômica, mas ela própria, em uma das inúmeras mensagens que já vieram à tona, ela diz, e esse é um trecho que eu acho particularmente interessante, né? Então, somos eu, o Fefe e o Fábio, né? É o trio, né? São os mussaranhos, né? O Fábio não faz quase nada, explica ela para o interlocutor. Ele só entra quando é necessário, né? E é óbvio que o quando é necessário todo mundo já entendeu, né? Ela se apresenta como lobista, mas não é uma lobista qualquer, até porque quem era Roberta Luxinger, né? Então ela se apresenta como a sócia do Lulinha. Esse é o cartão de visitas, esse é o grande trunfo, né? E aí você pega uma resposta dada por esse senhor aí, que é o número 2 do Ministério da Saúde, né, que atende pelo apelido de Berg, né? E ele hoje, em resposta à divulgação desse material, ele, para dizer que tem nada a ver com isso e tal, ele tem um trecho da nota que ele diz o seguinte, as propostas apresentadas pela Roberta Luxinger, nenhuma das propostas apresentadas pela senhora Roberta Luxinger foi adiante. Ah, bom, então ele sabe, né? Ele sabe, ela esteve com ele, ela apresentou as propostas para ele, né? Ele sabe quais são, ele sabe quem é a lobista que está apresentando essas propostas, tanto que ele diz, nenhuma delas foi adiante. E aí a minha pergunta é a seguinte, é claro que não foi só ele que foi procurado por ela, ela esteve em inúmeras repartições do governo federal para fazer o lobby lá das empresas que ela representava. E é evidente que em todas essas ocasiões, ela não deixou de mencionar quem era o sócio dela, aquele que não fazia quase nada, só entrava quando era necessário. Então, a minha pergunta é o seguinte, em toda a esplanada do Ministério, em todos os órgãos do governo federal por essa senhora andou, não teve uma alma para entrar em contato com o chefe do governo, o senhor Luiz Inácio Lula da Silva, e dizer, presidente, o negócio é o seguinte, teve aqui hoje no Ministério da Saúde uma tal de Roberta, né, para fazer lobby, para a gente comprar negócio de maconha, de remédio de maconha, enfim, não importa o quê. Agora, o que eu queria avisar o senhor, presidente, é que ela está se apresentando como sócia do seu filho, presidente. Né? Então, não teve ninguém. É evidente que isso não pode ter acontecido. Quer dizer, ninguém falou para o presidente da República que tem uma senhora, presidente, que se apresenta como sócia do seu filho fazendo lobby aqui no Ministério da Saúde, no Gabinete Civil, na chefia de gabinete, que é do lado, é a sala ao lado, né, do presidente. Ninguém teve essa ideia, né? Presidente, olha só, acho que o senhor devia saber que tem uma senhora aí que diz que é sócia do seu filho e está fazendo lobby junto ao governo federal. Então, é evidente que o Lula...

0: sabe de absolutamente tudo. Né? É evidente que, mais uma vez, ele está querendo se fazer de desentendido. É a mesma coisa desde o Mensalão. Puxa vida, eu não sabia, né? Petrobras, puxa vida, eu não sabia, né? Então, assim, precisa ser muito ingênuo para acreditar nessa história. A outra coisa interessante é a seguinte: eu não ando com dinheiro vivo na minha carteira há não sei quanto tempo. A coisa mais difícil é eu ter dinheiro vivo, muito menos guardar dinheiro em casa, né? Essa turma tem fortunas em casa, né? Tem uma mensagem, eu acho que não está nessa reportagem do Metrópolis, tá, acho que é do Estadão, saiu hoje também, né? Que ela fala lá pro Ulisses, né? Não, não é o Ulisses da Odisseia, mas é uma verdadeira Odisseia que o sujeito faz, né? Ele diz: pega lá no armário 60 mil ou 80 mil, não lembro. Pega lá no meu quarto, no armário e tal. Ela tem 80 mil no armário? Quer dizer, deve ter mais, né? Porque para dessa vez o Ulisses era para o Ulisses pegar só 80 mil para mandar pro Lulinha, né? Então, assim, é óbvio, né? É a famosa prova indiciária. Para que uma pessoa vai guardar dezenas de milhares de reais em casa, né? Para que ela vai transportar dinheiro na mala do Volvo? Olha só, na mala do Volvo, né? Propaganda boa aí para a indústria automotiva sueca, né? Esse dinheiro é obviamente de origem ilícita de um esquema de tráfico de influência em que a peça principal, a que só entra quando é necessário, é filho do presidente da República. O presidente da República acha que nós vamos acreditar que ele não sabia de nada? Não dá.
1: Adalberto Piotto, boa noite, seja bem-vindo. Marcelo lembrou bem, tem até uma foto dessa troca de mensagens que a Roberta orienta o motorista a buscar esse dinheiro, não lembro exatamente o valor, dentro de um closet, ali num armário de roupas, tinha uma
0: Sim.
1: setinha mostrando
0: Isso.
1: onde estaria o dinheiro para o tal do motorista do Ulisses pagar os seus fornecedores, e ela parece aí cada vez mais generosa com presentes, joias e obras de artes, com vista, claro, sempre nos seus próprios interesses, Piotr.
2: Boa noite, Paula. Boa noite, Marcelo. Boa noite, Constantino. A Ludmila. Eu vou no ponto que a Ludmila levantou. Por que que você já não andou? Não tem denúncia num caso como esse? Há todos os sinais aí claríssimos de que pelo menos uma investigação mais dura, aliás, é um processo que precisa ser aberto ali, já está na hora disso começar a acontecer. As coisas só pioram. Você percebe que cada telefonema, ou cada vazamento de ligação telefônica, de WhatsApp de um ou de outro, tanto nesse caso especificamente, do roubo de aposentados, do escândalo do INSS, todos são comprometedores para o Lulinha e para os aliados do governo Lula. Para o governo Lula, todos são, porque, né, esse escândalo está no colo do governo desde o começo. É sempre bom lembrar aquele gráfico de o quanto explodiu aqueles descontos das empresas, das associações, dos coitados aposentados, sobretudo alguns aposentados do setor rural que não tem informação nenhuma, né? E que foram explorados por essa gente. Foi exatamente no governo Lula, 2023, 2024, quando houve essa explosão. No caso do Banco Master, a maior parte, todas elas comprometem, ou comprometem essas informações, comprometem o governo Lula. Digamos, nós estamos falando é uma quadrilha. E olha que o PT teve o caso do Mensalão, o caso do Petrolão, que é o caso da Lava Jato em si, escândalo atrás de escândalo, agora o INSS, mais o escândalo do Banco Master, tudo está no colo, tem envolvimento de funcionário. Ah, tem o Marcola, tem o tal do Berger, o Lulinha, que vai lá e fica horas e horas dentro do Palácio Planalto. É tudo isso. E você vê o governo agora trabalhando politicamente para tentar criar algum fato novo e ele recuperar o que ele já perdeu nas intenções de voto, segundo as pesquisas. Esse é o gráfico, né, que a gente estava mencionando,
1: Isso.
2: né? Exatamente. Veja lá, ó. As duas barras que você está vendo à direita do seu televisor, da sua tela aí, são exatamente os anos de 2023 e 2024. Veja só, em 2023 já há um salto enorme nos descontos. 2024 é uma explosão. Os dois primeiros anos da volta do Lula ao poder. Olha que coisa, né? O Lula volta ao poder, volta o escândalo. Então é o tipo de coisa que precisa avançar. Agora que isso, pelo menos até a eleição, e nós temos uma eleição daqui a 10 dias, daqui a 10 dias tem uma eleição no primeiro turno, que o eleitor leve isso em conta. Esses escândalos todos voltam com o governo Lula, voltam com o Lula. E aí é o filho envolvido, é a lobista amiga do filho e amiga do presidente, que ele diz não conhecer, depois tem milhões de fotos com ele e tudo mais. Essas coisas precisam avançar, ou que sirvam verdadeiramente nesse período eleitoral. É impressionante como que isso demora, né? Demora para virar processo, demora para virar... Porque tudo, o caso do Mensalão, só para lembrar, aquele caso vem de 2005, né? Vem um pouco antes de 2005, 2004, 2005. Só foi ser julgado no Supremo em 2012, para se ter uma ideia. É, na Lava Jato foi um pouco mais rápido, ainda assim bastante longo, né? Na corrupção vai se mantendo por muito tempo. E aí a gente vai tocar nesse assunto daqui a pouco, né? O PT fica escolhendo a dedo qual ministro, obviamente, o Dino, o Zanin, coisas que o Gilmar Mendes, que interessam a ele para ficar criando fatos que não existem. Ah, interferência estrangeira nas eleições. Eu estou problema com a interferência do governo do Supremo Tribunal Federal nas eleições, usando o governo de tudo quanto é jeito. Basta ver aquela história do Gilmar Mendes desengavetar um negócio morto juridicamente para dizer que não dá um aumento do Bolsa Família em cima da hora, aqui a 17 dias da eleição, não tem cunho eleitoral. Como não? Está chamando o eleitor brasileiro o quê? De idiotas? Está percebendo, está subestimando a inteligência das pessoas, inclusive do beneficiário, que vai dizer, peraí, por que essa esmola agora? Mas a gente vai falar mais sobre isso daqui a pouquinho, né?
1: Pois é, Piotr, mas ainda que de forma lenta, mais devagar do que boa parte da população esperaria, esses resultados aí, essas relações com o filho do presidente Lula já têm se refletido nas pesquisas de intenção de votos. Nós estamos a 10 dias das eleições, muita coisa está acontecendo e todo dia tem novas mensagens sendo reveladas envolvendo o filho do presidente Lula, Roberta Luxinger e também o escândalo do Master.
2: Daí o desespero do governo, porque as pesquisas estão refletindo que hoje o Lula perderia a eleição. A eleição fosse hoje, Lula perderia a eleição.
1: Exato, deixa eu só compartilhar com a nossa audiência que a produção conseguiu resgatar aquela troca de mensagens que o Marcelo fez menção ali do dinheiro no armário. Ali, ó, tem até a setinha, eu lembrava disso, dentro de um armário de roupas, ela orientando então o Ulisses motorista, ela colocou ali, deposita 50 mil nessa conta também, ele pediu me passa a sua conta e leva 37 mil para Marina, liga para ela, enfim, e aí ela dando orientação, restante ele, né, restante atrás da roupa. E coloco uma foto ali do closet, que imagino ser aí da Roberta Luxinger, da lobista. Tudo isso a gente tem acompanhado aí ao longo das últimas semanas, hoje com mais revelações de joias, obras de arte, relógio, enfim, cada dia uma novidade em relação a esse assunto. Agora, 18 horas, 11 minutos, Sem Filtro está só começando e eu aproveito, claro, para convidar você também a participar do nosso programa, enviando um vídeo para a nossa produção. Sempre no término do Sem Filtro, a gente compartilha alguns vídeos com a sua opinião, o que está achando do nosso programa, onde você acompanha a nossa programação diariamente, se é pelo celular, se é pelo telefone, se é pelo computador, se é também pela televisão, se você está trabalhando, preparando o jantar, se você assiste no dia seguinte, conta pra gente, que a gente gosta muito de saber a sua rotina acompanhando a nossa programação da Revista Oeste. O número do WhatsApp eu compartilho com você é o 11 95786 1993. A gente aguarda a sua participação e na volta do intervalo a gente vai tocar nesse assunto, Piotr, que você bem lembrou aí, da escolha de ministro do Supremo Tribunal Federal. Sim. Justamente para julgar, para analisar esse caso da suposta interferência americana nas eleições brasileiras. Até já.
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1: E o Corregedor Nacional de Justiça, o ministro Benedito Gonçalves, determinou o cancelamento de 16 precatórios e também a devolução de R$4,730 bilhões, além dos rendimentos, a cota única do Tesouro Nacional. A medida atinge usinas que aparecem numa lista encontrada no celular do ex-banqueiro Daniel Vorcaro. O Banco Master comprou partes desses precatórios que foram expedidos antes do fim definitivo dos processos. O caso é investigado pela Polícia Federal por suspeita de irregularidades. A decisão restabelece uma determinação da Justiça Federal do Distrito Federal que previa o cancelamento dos precatórios e a devolução dos valores à União. A medida havia sido suspensa pela presidência do Tribunal Regional Federal da Primeira Região. Benedito Gonçalves deu prazo de 5 dias para o cumprimento da determinação. Segundo o ministro, não é legítima, nessas condições, a expedição de precatórios antes do fim definitivo dos processos. A decisão ainda será analisada pelo plenário do Conselho Nacional de Justiça. E o titular da Advocacia-Geral da União, Jorge Messias, comentou o cancelamento dos precatórios.
6: Hoje, a Advocacia-Geral da União conseguiu, no Conselho Nacional de Justiça, uma decisão muito importante. Cancelamos R$4,7 bilhões em precatórios do setor sucroalcooleiro. Vocês lembram desses precatórios aí, Banco Master, essas confusões aí que vocês estão vendo, dinheiro que ia ser desviado, enfim. Essa fraude aí foi contida. Nós barramos o pagamento desses precatórios e esse dinheiro agora está devolvendo para quem merece. O povo brasileiro está indo para o cofre público federal. Esse dinheiro vai ser investido em saúde, educação, habitação para o povo, que é quem merece. Portanto, fique atento. Nosso trabalho, o trabalho na Advocacia Geral da União, sob a liderança do presidente Lula, é trabalhar com firmeza e seriedade para defender o patrimônio do povo brasileiro. Esse dinheiro é do povo e deve voltar para o povo. Enquanto isso, você sabe, né? Tem candidato aí pedindo dinheiro para esse dono do Banco Master, que está preso e foi preso no governo do presidente Lula.
1: Aí, vamos tentar explicar para a nossa audiência, Ludi, me ajuda aqui, porque essa questão de precatórios às vezes é um pouco difícil aí para a gente entender, mas tudo tem a ver também com o Daniel Vorcaro, mais uma vez com o escândalo do Master. Ele tinha ali o interesse, poderia receber mais de R$8,5 bilhões em precatórios. Nisso também tem a turma do KN, que eram aqueles advogados que entraram com esses precatórios, que poderiam receber em honorários, em taxa de sucesso, cerca aí de até R$427 milhões. E agora vem essa decisão do Conselho Nacional de Justiça por meio da AGU, da Advocacia Geral da União, recuperando pouco mais aí de R$4 bilhões e essa manifestação político-partidária do chefe da AGU, Jorge Messias. Mas vamos tentar destrinchar isso para a nossa audiência.
7: Então, Paula, o precatório É uma forma, hoje em dia, tem um verdadeiro negócio, né? O pessoal compra precatórios que podem vir a ser pagos daqui a muitos anos, então pagam um valor com muito deságio, aí a pessoa está ali e vende o precatório, que poderia render muitos milhões lá na frente, mas ela está precisando do dinheiro agora, então ela vende com deságio, e esse pessoal, o banqueiro, que tem na sua carteira milhões em precatórios, ficam ali litigando contra a União para ver esses precatórios virarem dinheiro na mão deles. Então, é basicamente isso. O Banco Master tinha muitos precatórios para receber e eles ficavam ali, né, aparentemente, segundo nós vimos, instigando os ministros, né, do STF para julgarem em favor das usinas sucroalcooleiras, porque uma vez que eles ganhassem esses processos, esses precatórios, eles se tornariam líquidos, eles se tornariam dinheiro. Então, basicamente isso. E a gente viu, inclusive, o Toffoli mudando o voto. Nesse meio tempo, tudo aconteceu. Toffoli sempre votou com as usinas. Aí, em determinado momento, antes dele julgar o caso ali que interessava o Banco Master, aí ele mudou o voto dele, que ele dava historicamente, aí ele beneficiou a União, Daniel Vorcaro ficou louco, e aí a conversinha aconteceu, a gente viu as conversas, já tô vendo aqui, já tô me movimentando, não disse que movimento que era esse que ele fez, mas que fez o Toffoli mudar o voto de novo, e aí sim o voto beneficiou o Banco Master no final das contas. A gente viu também Cássio Nunes Marques, envolvido em toda essa questão do voto, votou também em favor do Banco Master nos precatórios, o que levou a uma vitória do Banco Master. Então, assim, em tese, a Camila Ramos, a gente vai falar dela daqui a pouco, certamente, que é a esposa do desembargador Newton Ramos, tem um escritório de advocacia e receberia 427 milhões, né, em caso de êxito. Então, se ele ganhasse os 8 bilhões, 427 milhões iriam para o escritório da Camila, que era chamada de integrante da turma do KN. Então, tudo relacionado a precatórios do setor sucroalcooleiro está agora sob intenso escrutínio público. E daí vem o CNJ agora, para dar uma de bonzinho, para dar uma, né, de nós somos muito honestos, estamos aqui retornando esse dinheiro para a União, está dando aí uma vitória para o Jorge Messias, ou seja, estamos tirando esses precatórios do setor sucroalcooleiro malvadão lá de interesse do Banco Master, estamos devolvendo isso aqui para a União. Porque o CNJ é um órgão administrativo, mas já foi reconhecida a natureza administrativa dos precatórios. Então, por conta disso, o CNJ entrou na jogada e fez um estardalhaço. Você vê que o Benedito entrou na jogada, o Messias fez videozinho. Então, me parece que tudo isso foi feito com esse estardalhaço para tentar limpar um pouquinho a imagem do judiciário de vendedor de sentenças. Então, não sei se vai adiantar, penso eu que não adianta, a mim não engana, certo? Mas me parece que foi uma tentativa dele de tentar melhorar um pouquinho, dar essa vitóriazinha assim para o pessoal do STF para dizer, não, aqui a gente do judiciário, a gente é muito probo, a gente é muito íntegro, não tem nada disso de venda de sentenças, não. Eu acho que eles fizeram isso com esse estardalhaço, tentando essa finalidade, mas certamente não vai colar.
8: Ludi, só para a gente entender, então, daquela carteira de precatórios do Banco Master, Daniel Vorcaro, de 8,5 bilhões estimado, esse valor de 4,7 bilhões que estavam na iminência de serem pagos foram devolvidos para a União, é isso?
7: Pelo que eu entendi, o Banco Master não recebeu um centavo disso aí. A coisa foi abortada antes que eles pudessem botar a mão nesse dinheiro. Então, até esse presente momento, também a turma do KN, né, com substanciada naquela advogada Camila Ramos, também não meteu a mão no dinheiro. Então, eles abortaram a missão antes que a missão fosse cumprida, no final das contas.
8: Tá certo. Deixa eu aproveitar para acrescentar uma informação que a Lud também já trouxe a respeito da advogada da Camila Ramos. O Conselho Nacional de Justiça, com apoio da Polícia Federal, realizou hoje, nesta quinta-feira, uma operação contra o desembargador Newton Ramos, do Tribunal Regional Federal da Primeira Região. uma ação que foi determinada pela Corregedoria do Conselho Nacional de Justiça. As investigações apontam que o escritório de advocacia da mulher de Newton Ramos firmou os contratos milionários relacionados a causas de empresas ligadas ao ex-banqueiro Daniel Vorcaro. Consta justamente a mulher do Newton Ramos, é a advogada, dona dessa banca do escritório, né? A Camila Ramos, que teria firmado esse contrato.
2: É a dona Vivi desse desembargador, é isso?
8: Podemos a dona Vivi, não, pode ser fazendo relação. Uma referência, sim, é a mulher dele, exato.
2: O juiz e a mulher tem um escritório de advocacia que faz contratos, assim, vultosos, eu posso entender.
8: Muito vultosos, exatamente, que a quantia poderia chegar aí até a 427 milhões de reais.
9: É, a analogia do Piotr é boa, mas pelo que eu entendo, a diferença está aí na taxa de sucesso. A dona Vivi, esposa de Alexandre de Moraes, ganhava 3,6 milhões por mês, independentemente do que acontecesse. Era ali a proteção, a influência do marido, né? Nesse caso, existia uma taxa de sucesso que poderia chegar a esse montante assustador se o precatório fosse pago, né? Se ela tivesse sucesso nessa operação. Veja, os precatórios passaram a ter um nome muito ruim. Você escuta falar, você já acha que tem sacanagem envolvida, né? Eu conheço gente séria até que investe em precatórios, porque no fundo, o precatório é um título que deveria ter sido pago e não foi. Por isso que você compra com um baita deságio. Você compra lá por 10%, 20%, no máximo 30% do valor de face, na expectativa de que você vá conseguir fazer com que o pagador, o devedor, no caso quase sempre governo, né, União ou outros maus devedores, para que eles honrem esse compromisso. Então, por isso que o precatório tem esse deságio todo. A malandragem do Master, pelo que eu entendi, era bucar no balanço esse precatório a valor de face, 100%, isso inflava o seu patrimônio e permitia que ele conseguisse crédito e essas coisas aí que ele fazia, né? E tudo mais. Então, existia ali, por um lado, essa fraude contábil e, do outro lado, uma expectativa dele, azeitando a máquina, né, conseguir fazer o pagamento sair e ter retorno com isso, né? Então, é preciso aqui separar o joio do trigo, porque senão a gente escuta falar precatório, já associa a algum tipo de corrupção, e não necessariamente é, né? Nesse caso, tudo leva a crer que sim. Agora, o que fez o Benedito dos Tapinhas do Lula, né? Missão dada, missão cumprida, e a fala do Messias, o que eles fizeram é campanha escancarada para o Lula. Ah, tem um candidato aí que pede dinheiro, nós devolvemos para a saúde. Não, ele podia, o dinheiro não tem carimbo, ele podia dizer o seguinte: esse dinheiro foi para a União para o Lula poder pagar as viagens da Janja, mais de bilhão. Ele podia ter dito isso. Então, ali, na verdade, a AGU não é a Advocacia Geral da União, coisa alguma. Ele não está defendendo os interesses da União, ele está defendendo os interesses do Lula. Ele é o advogado-geral do lulismo, né? Então, é um tremendo cara de pau. Isso precisa ser apontado também.
8: Pois é, Marcelo, a gente tem acompanhado ao longo da semana, Cristian Costa nos trouxe também como bastidor, o Edilson Salgueiro, que o ministro, uma ala do Supremo Tribunal Federal está mirando a sua artilharia para Cássio Nunes Marques nesse momento. E agora parece que tem um novo integrante, um novo personagem, que é o Benedito Gonçalves também nessa ala, também trabalhando aí pela lateral, né, com essa operação que foi realizada no dia de hoje contra o desembargador, o Newton Ramos. A gente traz como informação, né, foram cumpridas medidas no gabinete do desembargador, um disco rígido, um HD, um hardware do computador do Ramos foi copiado e ele não estava no gabinete no momento dessa operação, não foi até o momento afastado do cargo, mantendo o acesso eletrônico do processo. E queria só trazer em nota o que disse o gabinete do Newton Ramos. Ele afirmou que o desembargador segue julgando normalmente o processo sob sua responsabilidade, que confia e considera natural e regular o trabalho da Corregedoria do CNJ e que está à disposição do órgão para prestar todos os esclarecimentos aqui, fecho aspas, para a nota do gabinete do desembargador Newton Ramos.
0: Olha, é evidente que esse caso tem que ser investigado e muito bem investigado, porque trata-se de um escândalo, né? Não que seja novidade, né? A utilização de escritórios de advocacia ligados de alguma forma a ministros de tribunais superiores, sobretudo, mas não só, do Supremo Tribunal Federal, em processos que, em que o valor da causa é milionário, bilionário. A Folha de São Paulo, há alguns meses, fez um levantamento e das 12 causas mais, de maior valor no Supremo, parece que 11 estavam com escritórios de parentes ou ex-sócios de ministros do Supremo. Uma parece que estava no escritório de um parente de ministro do STJ. Esse é um esquema a respeito do qual eu ouço falar há mais de 6, 7 anos, obviamente, 40 anos atuando na justiça, a gente conhece muita gente, né? Tem muita amizade, e eu tenho alguns amigos que me dizem, olha, a situação em Brasília, claro que sempre existiu algum tráfico de influência, né? Sempre existiu alguma corrupção no judiciário, quem é que não se lembra do juiz lá do TRT de São Paulo, do Nicolau Lalau, né? Mas, diziam esses meus amigos, o que está se vendo em Brasília nesse momento é algo como nunca antes na história desse país. Você só tem acesso a tribunais superiores se você escolher o escritório certo. Então, o caminho para o êxito é escolher o escritório certo. Então, já passou da hora disso ser investigado e disso tudo ser apurado. Agora, tem uma coisinha aqui que eu não entendi nessa história. Isso foi uma busca e apreensão. Busca e apreensão precisa de autorização judicial. Ao contrário do que a maioria das pessoas pensa, o Conselho Nacional de Justiça não é um órgão jurisdicional. Ele não é uma vara criminal, uma vara civil, um tribunal de justiça. Ele não é um tribunal, na verdade. Eu não sei, então, eu não sei exatamente como é que foi essa busca e apreensão, quem foi que autorizou. Eu entendo que o CNJ não tem esse poder. Né? É um aspecto processual, mas que pode ser importante até na validade das provas obtidas. Uma busca e apreensão sem ordem judicial, busca e apreensão domiciliar, e aí equivale ao domicílio, o gabinete do desembargador, tudo que for apreendido, se não tiver autorização do juiz competente, tudo se torna prova ilícita. Celular, computador. Então, seria interessante que esse ponto fosse esclarecido. E a outra coisa que eu realmente não sabia, você vê que no direito a gente tem que estar sempre se atualizando, né? Eu perdi essa alteração na lei que transformou o advogado-geral da União em cabo eleitoral de campanha para presidente da República. Eu perdi essa lei, eu não conheço, né? Deve ter alguma coisa recente, né? São funções do advogado-geral da União: fazer propaganda eleitoral do presidente que for candidato à reeleição e fazer propaganda negativa do candidato de oposição. Então, mais uma novidade, vivendo e aprendendo.
8: Deixa eu voltar com a Lud, que ela quer fazer um complemento, diga.
7: Então, essa busca contra o Newton Ramos, eu até ia fazer o complemento, mas o Marcelo acabou que falou agora, isso não é de competência do CNJ. Lembrando que hoje o Corregedor Nacional de Justiça é o Benedito Gonçalves. Então, veja só, o CNJ não tem essa função jurisdicional de decretar uma busca e apreensão contra ninguém. Eles têm poder disciplinar para investigar juiz, enfim, mas não pode, por exemplo, fazer igual na época do Luiz Felipe Salomão, quando ele era corregedor-geral, de derrubar a rede social de magistrado. Na época ele fez isso contra alguns magistrados. Não fez contra mim, quem fez foi Alexandre de Moraes mesmo, mas ele fez isso contra vários magistrados, isso ele não podia fazer como corregedor-geral. Ele pode aplicar lá a sanção, investigar e se referir apenas a sanções disciplinares. Agora, esse poderio criminal o CNJ não tem. Então já começa aí o Benedito Gonçalves como Corregedor Nacional de Justiça metendo os pés pelas mãos. Na verdade, eu acho que ele nem está metendo os pés pelas mãos. Ele sabe muito bem que ele não pode fazer isso e ele faz dolosamente. Ele faz sabendo que ele não pode fazer, mas ele faz assim mesmo, como na esteira do Alexandre de Moraes. Mas eu queria fazer aqui um comentário também, que saiu a notícia de que o Paulinho da Força protocolou uma notícia crime por corrupção passiva contra o Cássio. E todo mundo sabe que o Newton Ramos, com a sua esposa Camila Ramos, eles configurariam a turma do KN, a turma do Cássio Nunes Marques. Inclusive, o próprio Newton, em pessoa, ele fazia requerimentos, pedia diária no Fasano em nome do Cássio, participava das festanças, das feijoadas, etc. e tal. Então, o Newton é da turma do KN, por conta disso aí tudo, acabou sofrendo essa busca e apreensão. Então, veja, no mérito, eu concordo que esse tipo de ação seja praticada contra o Newton. Eu só não acho que deveria partir do CNJ, certo? Porque existe ali um impedimento legal. Teria que partir ali do tribunal dele, da corregedoria dele e a ação criminal, salvo engano, do STJ, que tem a competência para instaurar procedimentos disciplinares e criminais contra os desembargadores do TRF. E outra coisa, me parece que eles estão querendo chegar no Cássio. Então vão usar primeiro o Newton Ramos para ir escalando, para chegar no Cássio, como o Paulinho da Força já está fazendo aqui. Então eles querem aí escantear, claro, o Cássio, que já está totalmente vulnerável ali, chantageadíssimo. Né? Ele era o lagostíssimo da República, agora ele é o chantageadíssimo da República. Ele já entregou o caso ali do Moraes, ele já se deu por impedido, ou seja, o único poderzinho que ele tem, ele já entregou, diferentemente do Moraes, que segurou o poder enquanto ele pôde, em tudo. Né? O Moraes jamais faria isso que o Cássio fez na primeira oportunidade. Então, como o plenário do STF ele tem que ter um quórum mínimo para funcionar de 6, me parece que eles estão querendo chegar num ponto de inviabilizar o STF, colocando todo mundo na roda. Então, eles vão tentar inviabilizar. Já o Moraes não tem como julgar em nada disso. O Toffoli já se deu por impedido. O Mendonça, eles estão tentando também escantear para que ele não vote. Agora, eles vão tentar chegar no Cássio, tirar o Cássio da jogada. Daqui a pouco, com certeza, eles vão tentar escantear o Fux. Eles vão tentar inviabilizar o plenário para simplesmente manter as coisas como estão. Isso, assim, é uma das hipóteses que eu estou levantando aqui. Pode não ser exatamente isso, mas é uma hipótese que eu considero plausível. Chegou em todo mundo? Vai chegar em todo mundo? Então vamos inviabilizar tudo, vamos colocar todo mundo na roda, vai estar todo mundo impedido, todo mundo suspeito, inviabilizaremos o STF. Isso pode acontecer, infelizmente.
8: É isso que a gente tem observado aí nos últimos dias, não é, Piotto? Deixa eu aproveitar aqui para a gente voltar. Nós trouxemos ali um trecho do que disse o AGU, o chefe da AGU, Jorge Messias, fazendo aí campanha eleitoral explícita para o Lula. O coordenador de campanha, senador Rogério Marinho, também se manifestou a respeito desse vídeo nas redes sociais. A gente, inclusive, traz a manifestação do senador Rogério Marinho, que ele disse a respeito desse vídeo publicado aí pelo Jorge Messias. Quando o advogado-geral da União se comporta como militante do PT e abre mão da sua função institucional, só nos resta, como brasileiros, dar o cartão vermelho a ele e a toda a caterva do PT, que usa o Estado brasileiro sem nenhuma cerimônia como extensão do partido. Basta de patrimonialismo, aparelhamento, corrupção e desprezo pelas instituições. Tá aí, então, manifestação do senador Rogério Marinho, Piotto, e logo mais a gente aproveita até para lembrar a nossa audiência que ele estará, sim, no Arena Oeste presencialmente aqui para a roda de conversas, para a entrevista logo mais.
2: Hoje, às 8h30 da noite, o senador Rogério Marinho é nosso convidado especial no Arena Oeste. Quanto à resposta que deu o senador, mas indo diretamente ao vídeo do advogado-geral da União, o Messias, cabo eleitoral descarado. Qual é o comentário que ele tem que fazer? Bom, fomos lá, pedimos e a justiça concedeu. E aí tem todo o processo equivocado, como já mencionaram aqui meus colegas. Mas o detalhe é o seguinte, qual é o comentário que ele tem que fazer? Por que ele tem que fazer isso? O Messias está tentando cavar de novo na possível reeleição do Lula, ser indicado novamente ao Supremo. Ali não tem ninguém fazendo nada de graça. Não pensa que é convicção dele, nada. Ele está interessado ali, porque juridicamente isso não se sustenta. O advogado-geral da União fazer essa declaração, eu não me lembro de advogado-geral da União ser tão politizado assim, tão partidarizado assim, porque ele defende a União, ponto. São decisões que ele tem que tomar ali do ponto de vista jurídico, né? Ou proposições jurídicas que ele faz em defesa da União, esperando que a justiça concorde com ele. Não, ele falou, como tem candidato aí, mas que candidato? De onde sai uma coisa? Esse é o Messias que foi reprovado no Supremo Tribunal Federal. É inacreditável como eles usam e abusam disso descaradamente. Os petistas estão buscando ministros que interessam a ele dentro do Supremo para causas que eles defendem. Não é politizar o Supremo, é partidarizar o Supremo. Não que o Supremo se fazer um grande esforço. A gente sabe exatamente qual é a posição dessa ala radical do Supremo Tribunal Federal. Eles querem a vitória do Lula. O Alexandre de Moraes quer a vitória do Lula. O Gilmar Mendes quer a vitória do Lula. O Zanin quer a vitória do Lula. O Flávio Dino quer a vitória do Lula. Tá muito claro. Alguém duvida disso? Vamos entender. Porque o Supremo tem que ser tratado, nesse momento, como essa parte, como órgão político. É partido político. Tem que ouvir as críticas e acabou. Não é um ataque às instituições. Não, estamos dizendo o que a gente está vendo. Esse é o tipo de coisa, veja só, o que estão pedindo ao Flávio Dino, ele pode dizer, isso não é assunto do Supremo, vai lá e bate no TSE, porque o assunto é eleitoral. O jogo eleitoral é decidido pelo Tribunal Superior Eleitoral. É uma excrescência ter um Tribunal Superior Eleitoral, mas já que temos, é lá que tem que acontecer, não o Supremo Tribunal Federal. Aí você entende porque o Gilmar Mendes disse, tempos atrás, que o Supremo ficaria vigilante, né, como quase um fiscal do TSE. Quem disse que o Supremo é fiscal do TSE? Onde está escrito isso na lei? E aí vem o Jorge Messias agora, o Messias da Dilma, é exatamente essa mesma pessoa que nós estamos falando, e diz ali, faz campanha política descaradamente. A pergunta é, quanto que a Advocacia Geral da União conseguiu tirar de todo aquele dinheiro desviado dos aposentados e devolver aos aposentados? Porque ele se vangloria dizendo que esse dinheiro vai voltar agora para o cofre único da União. Esse é o medo. Com o Lula lá, esse dinheiro não vai chegar nas pessoas. Esse é o problema. Agora, aquele dinheiro que deveria voltar à conta dos aposentados roubados no INSS, qual foi a taxa de sucesso da Advocacia Geral da União? Ele tentou fazer um acordo para que eles não recorressem à justiça. Faz um acordo aqui, recebe isso aqui e não recorre para ter perdas. Limando, retirando um direito que é recorrer à justiça, para obviamente tentar receber tudo o que foi roubado. O Messias é um caso assim, inacreditável, né? Primeiro que ele foi portador de uma ilegalidade a pedido da Dilma, sumando da Dilma. Era uma tentativa, aquela carta que ele entregou para o Lula, né? Olha, está aqui a carta de nomeação, que era para fugir da justiça de Curitiba. E aí, como ministro, ele teria que ser julgado no Supremo Tribunal Federal, né? Nomeando Lula como ministro da Dilma. Ele era o cara que estava levando uma carta para cometer uma ilegalidade, para dar um passa-moleque na justiça brasileira. E agora segue essa carreira dele na Advocacia Geral da União. É inacreditável esse tipo de coisa. O governo Lula descaradamente está usando o governo e a parte do Supremo, que é dele, são esses quatro ministros, para tentar mudar o jogo da eleição, que os brasileiros não cedam.
8: Agora, 18 horas 40 minutos, eu aproveito para fazer um convite a você que está nos acompanhando neste mês de setembro, mês da independência, olhar para a nossa história e também para tudo aquilo que construiu o Brasil. Porque conhecer o passado também nos ajuda a entender o presente. E o Brasil vive hoje um momento que exige muita atenção e coragem. Diante de tudo o que acontece no país e também nas suas instituições, não dá para simplesmente assistir de braços cruzados.
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8: 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Enquanto isso, Sem Filtro faz uma pausa rápida, mas a gente volta já com mais informação e notícia para você. Não saia daí.
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8: E a campanha do presidente Lula acionou o Tribunal Superior Eleitoral contra o candidato à presidência Flávio Bolsonaro, o vice Alfredo Gaspar e o ex-deputado Eduardo Bolsonaro. A ação aponta suspeitas de abuso de poder político e econômico e uso indevido dos meios de comunicação. A campanha de Lula alega que Flávio teria articulado apoio do governo americano com potencial para interferir nas eleições brasileiras e beneficiar a candidatura dele. O PT também pediu ao ministro do Supremo Tribunal Federal, Flávio Dino, abertura de um inquérito para apurar uma possível interferência estrangeira nas eleições. O pedido foi apresentado numa ação que já está sob a relatoria de Dino. Foi feito dentro de uma DPF, ação de descumprimento de preceito fundamental proposta pelo Instituto Brasileiro de Mineração e que visa discutir a atuação de cidades brasileiras em ações judiciais no exterior. No pedido ao TSE, a campanha quer que seja investigado um eventual financiamento da candidatura de Flávio pela Rockbridge Network, organização americana voltada ao financiamento de campanhas conservadoras. Entre as medidas solicitadas estão depoimentos, requisição de documentos, quebras de sigilo, cassação da chapa e declaração de ineligibilidade dos envolvidos Consta, a gente começa essa com você. Já comentamos aqui no bloco anterior que não é a primeira vez que o governo Lula, que o PT tenta driblar a justiça eleitoral, acionando diretamente o Supremo para justamente questões ligadas às eleições. O Piotto bem lembrou, na semana passada, o PT bateu a porta do ministro Gilmar Mendes para pegar uma carona em uma outra ação antiga para validar o reajuste de 15% do Bolsa Família. E agora, o modus operandi é o mesmo, pegar carona numa ação antiga para escolher ali a dedo o ministro Flávio Dino para julgar, para orientar essa ação, esse pedido.
9: Pois é, Paula, vários prismas para a gente analisar nessa notícia, né? O primeiro é que denota desespero. A gente está vendo aí pesquisas, né, bolsas de apostas, o Flávio passou a ser o favorito e o Lula está desesperado. Então eles começam a cavar o pênalti, digamos assim, começam a preparar a narrativa da derrota ou uma tentativa de golpe, né? Em se tratando dessa turma, tudo é possível. Outra coisa relevante nessa notícia é o uso dos ministros do Supremo como uma extensão do diretório petista. Quer dizer, o Flávio Dino, companheiro de longa jornada comunista ao lado do Lula, ex-ministro do governo, ele não esconde que está ali para isso. Ele usou o inquérito das emendas para fazer uma grosseria e restituir o Andrei Rodrigues na PF para contrariar uma decisão da segunda turma, né? E agora ele é acionado, né, de forma direta para driblar o TSE e, num caso envolvendo mineração e cidades brasileiras julgadas no exterior, inventam essa história de ir para cima de uma suposta interferência americana, empresa ligada ao J.D. Vance, o vice-presidente. Isso aí, Paula, como tudo que vem do PT, é aquela famosa tática leninista. Você acusa os outros daquilo que você faz. Existiu interferência americana em eleição brasileira já. Na última eleição, o governo do Joe Biden mandou muito dinheiro por meio da USAID para financiar, por exemplo, eventos do TSE com petistas, militantes, como Felipe Neto e companhia. O Biden chegou a mandar emissários do Pentágono, da CIA, para mandar recadinho para as autoridades brasileiras. Isso me configura interferência. Até aqui, o Trump não fez absolutamente nada. O Trump tem direito à sua preferência pessoal. O Lula cansou de declarar apoio em disputas internacionais, inclusive gravou vídeo pedindo voto para o Nicolás Maduro e não precisava de voto, porque sempre foi fraudado, né? Era uma ditadura, sempre foi. E o Lula sempre interferiu dessa forma em outras eleições. Hoje em dia é algo muito comum o presidente de um país virar e falar: eu tenho preferência por aquele candidato. Né? O Trump fez isso em vários casos na América Latina e ele mesmo se gaba de que em todos os seus candidatos apoiados venceram. De novo, isso não configura intervenção ilícita. Agora, o Trump sequer fez isso no Brasil. Ele não veio a público dizer: eu prefiro o Flávio. Ele não fez. Então, nem isso dá para imputar à Casa Branca. E outra coisa, dinheiro mesmo seria o quê? Malas ilegais da Casa Branca vindo irrigar campanhas do Flávio, né? Eu também sei de algo que aconteceu similar no passado. Foi quando a revista Veja denunciou que o Fidel Castro tinha mandado 5 milhões de dólares em caixas de uísque para financiar a campanha do Lula. Inclusive o Carvajal, lá o Porro, que está preso nos Estados Unidos e estão negociando uma delação premiada, já disse que a ditadura venezuelana irrigou inúmeras candidaturas mundo afora, inclusive Espanha, o Podemos, e Brasil, o PT. Isso sim, segundo a lei, levaria à cassação do registro do partido.
8: Deixa eu aproveitar para acrescentar mais uma informação que tem relação com esse tema. A defesa de Flávio Bolsonaro justamente entrou com uma petição na presidência do Supremo Tribunal Federal questionando o uso de processos já existentes para direcionar relatorias de investigações. Os advogados sustentam que pedidos sobre supostos crimes são inseridos em ações sem relação direta com os fatos para evitar a distribuição regular. Um dos exemplos citados é a investigação sobre o financiamento do filme Dark Horse, que é a cinebiografia de Jair Bolsonaro. Parte do caso está com o ministro André Mendonça, enquanto outra frente chegou ao ministro Flávio Dino após pedidos feitos dentro de uma ação que trata de emendas parlamentares. A defesa também cita pedidos dos deputados Lindbergh Farias e Pedro Uxay, além de uma ação do PT relatada por Flávio Dino. Os advogados afirmam que essa prática pode transformar o Supremo num instrumento de disputa eleitoral. A defesa pediu a Fachin a redistribuição de uma das investigações para Mendonça, mas o pedido ainda não foi decidido. Os advogados também citaram declarações anteriores de Flávio Dino sobre a necessidade de respeitar as regras de distribuição dos processos. Diga lá, Piotr.
2: Não, só para lembrar, o Fachin tem que aparecer. O ministro Edson Fachin, que teve uma condução temerária, trágica, naquela sessão do dia 15, precisa se manifestar. Eu mencionei há pouco aqui que parece muito claro, basta ver o que o PT, a quem o PT recorre dentro do Supremo Tribunal Federal para ir adiante com seus pedidos absurdos, esdrúxulos, seja lá o que for. São sempre os ministros que são próximos ao partido. Quer dizer, isso já tem um problema. Primeiro que não é a corte que deve ser requisitada. O jogo da justiça eleitoral é no Tribunal Superior Eleitoral. É lá que a coisa tem que acontecer. É uma matéria eleitoral. Estamos no meio de uma eleição. O Supremo não tem que intervir. E você não vê uma negativa. O Flávio Dino poderia dizer e deveria dizer, olha, que não é um assunto no momento para o Supremo. Então vai lá e procura seus direitos dentro da justiça eleitoral. Então, quer dizer, se o Fachin não tomar cuidado, a gestão dele, que já está manchada por uma série de problemas, pela omissão dele e a atuação apontada quase como criminosa de outros ministros, né? Basta ver, a abertura de investigação era para apurar crimes do ministro Alexandre de Moraes, acabou não acontecendo, por um pedido de vista de quem? Do Flávio Dino, motivado depois por um pedido, né, por uma questão de ordem do ministro Gilmar Mendes, que tem relações com Lula. Ou seja, eu me lembro daquela frase da Dilma, se você me permitir, Paula, eu já estou até antecipando o conteúdo da minha coluna da semana de amanhã da Revista Oeste. Eu digo, tirem o Gilmar Mendes da eleição, porque ela não pertence ao Gilmar Mendes. Por Gilmar Mendes, entenda-se, o Supremo Tribunal Federal não é um assunto do Supremo Tribunal Federal. Aí eu lembro de uma frase da Dilma, vamos fazer o diabo para ganhar a eleição, 2013, se não me falha a memória. Parece que é o Supremo que está nessa situação. E o Fachin não vai reagir diante disso? Estão esculhambando o mandato dele. Isso é uma esculhambação do Supremo Tribunal Federal. Escolhe ministro a dedo para relatar essa ou aquela. Ministro Supremo como Gilmar Mendes vai lá, desengaveta um negócio que está arquivado e morto, como disse o ministro Marco Aurélio. Desengaveta um negócio para fazer caber uma outra reclamação e tentar mexer nessa disputa eleitoral, ou seja, com a mão pesada do Supremo Tribunal Federal, que está enxovalhado, mas ainda assim fica se criando esse monte de fato. Se você olhar para todas aquelas acusações das quais o presidente Bolsonaro foi vítima, a história da baleia foi arquivada, a história do cartão de vacina não foi adiante, ou seja, mas tudo aquilo serviu para pesca probatória absurda, que foi quase que legitimada dia desses pelo ministro Zanin. Ou seja, até onde nós vamos? E o Fachin não vai reagir? As pessoas vão votar, elas estão vendo tudo o que está acontecendo, mas o Fachin não vai reagir para defender o Supremo Tribunal Federal diante, estão enxovalhando o Supremo todo dia, todo santo dia. E os pedidos vêm sempre de um lado. Daí que eu estou dizendo, parece que tem uma parte da corte que está completamente focada num candidato. Focada no sentido de criar condições, de criar problemas para o candidato da oposição e criar facilidades para o candidato da situação, que é o presidente Lula. Agora, o Fachin não está vendo isso, ele acha que isso é normal? Porque essa é a imagem que vai passar para o cidadão brasileiro. Ele está contente com isso? Ele acha que é bom que isso aconteça? Porque ele pode intervir, sobretudo na questão de destruição de processos. Porque ele pode falar, não, chega. Não vai para esse ministro, não. Vamos pôr para o sorteio de novo. Começa pelo fato dessa história do Dark Horse ter uma parte ter parado na mão do Dino. Não, o caso já estava sendo investigado pelo Mendonça. Alguém acha que o Alexandre de Moraes não ia dizer, olha, esse caso não, esse caso tem que ser por aderência, tem que vir parar no meu gabinete. Então, quer dizer, o Fachin precisa reagir, nós estamos falando de uma coisa muito séria, o Supremo está sendo implodido por parte dos membros do Supremo, sobretudo essa ala mais radical, como a gente viu no dia 15, são quatro ministros, né? A gente viu ali a formação de um grupo para impedir que a investigação fosse, ou a votação da investigação fosse pautada. Nós estamos falando de Gilmar Mendes, Flávio Dino, Cristiano Zanin e Alexandre de Moraes.
8: Pois é, a gente está falando de mais um caso que segue aí paralisado no gabinete do ministro Luiz Edson Fachin. A gente tem cobrado uma posição, não é, Piotr, a respeito do afastamento de Andrei Rodrigues, que está no limbo. Tem a questão também das relatorias dos casos do Master e do INSS, que não se sabe muito bem, não dá para entender, não está com Fachin, mas o ministro André Mendonça não consegue atuar nos casos. O
2: afastamento do Andrei Rodrigues também.
8: Exato, o afastamento do Andrei Rodrigues e agora essa situação aí dos sommeliers, né, de ministro do Supremo Tribunal Federal. Quero ouvir a nossa ala dos operadores do direito, começando pela Ludmilla, essa questão aí de escolher o ministro do Supremo, tirar aí da gaveta um caso antigo para embarcar, pegar uma carona, Lud, como aconteceu com Gilmar Mendes ali no caso do reajuste do Bolsa Família e agora com o ministro Flávio Dino, né? Todas essas tentativas aí de fatiar casos muito similares, até comentamos no bloco anterior sobre os três inquéritos do Lulinha, dois estão com Mendonça, um também está com o ministro Flávio Dino.
7: Então, eles estão agora endossando lá no STF essas teses chicaneiras. Eles estão endossando chicana, estão deixando o STF ser utilizado para praticar esse tipo de desonestidade, porque chicana é uma desonestidade que se pratica no processo. E o STF está se permitindo ser utilizado para tanto. Aliás, essa ADPF, Paula, que foi citada para escolher o juiz que vai julgar a sua causa, coisa que está virando rotina no STF, não é a primeira vez que ela é utilizada com essa finalidade. Eu vou tentar

0: acordo tal, e conseguiram no Brasil um acordo de 170 bilhões, certo? Só que eles consideraram ainda pouco. Então, eles resolveram ir para a Justiça do Reino Unido, olha só. Foi todo mundo para a Justiça do Reino Unido, porque a BHP, a empresa BHP, era uma das controladoras da Samarco. Então foram lá para tentar buscar com essa empresa uma indenização maior. Então o que que aconteceu? Logo depois, o Instituto Brasileiro de Mineração, né, o pessoal que não estava interessado em pagar indenização nenhuma, foi à justiça. Eles entraram com essa ADPF questionando se os municípios tinham autonomia para irem ao Reino Unido litigar. Então, esse é o objeto dessa ADPF. Veja, tudo relacionado ali com a questão da tragédia de Mariana. Aí, em agosto do ano passado, quem não se lembra, rolou a Magnitsky. Aí, o próprio Dino se valeu dessa ADPF. Então, não foi a primeira vez que ela foi utilizada de uma maneira com desvio de finalidade. Tá sendo a segunda vez. O Dino foi lá e deu uma decisão assim, como o Alexandre de Moraes se ferrou com a Magnitsky, o Dino usou essa ação para dizer que leis ou decisões judiciais de outros países não têm efeitos no Brasil. Então ele estava querendo usar essa ação aí de Mariana para tentar salvar o Alexandre de Moraes, olha só. Então, aí agora, de novo, essa mesma demanda, ela é utilizada de forma com desvio de finalidade claríssimo para tentar chamar para ele Flávio Dino essa ação, dizendo que, né, que o Flávio, a campanha lá da direita, está tentando utilizar dinheiro estrangeiro, interferência estrangeira no processo eleitoral. Então é sempre isso, é o STF se utilizando de chicanas. Então não é simplesmente um advogado que chegou lá e tentou trapacear no processo, é o próprio juiz se deixando utilizar para que haja trapaça no processo e para que ele seja o escolhido para julgar uma determinada demanda. Ou seja, estão jogando, já jogaram a justiça no lixo e com isso permanece. Eles jogaram no lixo e agora estão pisando em cima. É isso que o Flávio Dino faz, deixando a chicana acontecer e sendo ele mesmo mais um chicaneiro nesse processo.
1: Quero ouvir o Marcelo também a respeito. Marcelo, a gente tem observado aí dois movimentos muito claros aí, uma tentativa de buscar, de mostrar uma suposta interferência estrangeira nas eleições no Brasil, e tem um outro lado também tentando deslegitimar a presidência do Tribunal Superior Eleitoral hoje, que está à frente aí o ministro Cássio Nunes Marques. Então, são dois movimentos bem claros que a gente tem acompanhado, principalmente agora nesse sprint final, nessa reta final das eleições no próximo dia 4 de outubro, de uma ala do Supremo Tribunal Federal aí tentando algum ruído, né, buscar esse ruído nas eleições brasileiras.
2: Eu vou apresentar uma divergência parcial com relação ao voto da ilustre relatora, doutora Ludmilla, e disse que não tem nada a ver essa ação do Instituto Brasileiro de Mineração com essa questão eleitoral. Tem sim, não chama Instituto Brasileiro de Mineração? Então, o PT está minerando o golpe. É isso que eles estão minerando, eles estão cavando a mina para achar elementos, né, para darem um golpe. O golpe é o seguinte. Na reta final, os institutos estão dando a vantagem para o Flávio Bolsonaro. Isso aí é evidente, tá? Então, bateu o desespero. E esses dois movimentos, Paula, que você mencionou, se encaixam nessa mesma estratégia. Estão minerando o golpe. O que que a gente pode fazer aqui para, na hipótese cada vez mais provável de derrota do ex-presidiário, o que que a gente pode alegar para anular essa eleição? Então, a gente vai alegar que teve influência dos estadunidenses, né? Como esses idiotas gostam de dizer. Foi tudo um plano da CIA, né? O Trump é o responsável pela derrota do PT. Tem que anular a eleição. E tem que anular a eleição porque o presidente do TSE era parcial. Deve ser terrível ter uma eleição em que o presidente do TSE seja parcial, né? Graças a Deus, nós nunca tivemos isso no Brasil, contém ironia. Então, são dois movimentos no mesmo sentido. Bateu o desespero, acendeu a

0: luz amarela, e eles estão plantando argumentos para, numa eventual e bastante provável hipótese de vitória, para vocês terem uma ideia, o comentário hoje na mídia era da possibilidade de vitória no primeiro turno do Flávio Bolsonaro, né? Alguns analistas estão dizendo assim: existe uma possibilidade de vitória de um dos dois candidatos principais já no primeiro turno. Evidente que quem está em viés de subida é o Flávio, quem está em viés de descida nas pesquisas é o Lula. Então, essa possibilidade, na verdade, se refere ao Flávio Bolsonaro. Então, eles estão fazendo aquilo mesmo, o diabo, né? Para, de alguma forma, evitar que isso aconteça. Tem um trecho o item 6 da petição do Flávio, que eu acho muito importante, né? Acho que resume bem. Respeito, isso precisa parar. A escolha do relator pelo próprio requerente, ou seja, a escolha do juiz pela parte, né? Não é mera irregularidade, é desvirtuamento da jurisdição. É um desvirtuamento, é uma instrumentalização da justiça, e o Supremo, como guardião da Constituição, não pode se deixar instrumentalizar. O que está em jogo quando o requerente escolhe o juiz não é a conveniência de uma das partes, mas sim a própria função do Poder Judiciário, não é? A principal característica do devido processo legal é que o litígio, a lide, o conflito entre dois, seja resolvido por um terceiro imparcial. Quando esse terceiro é escolhido por um dos dois que estão em conflito, evidentemente você não tem devido processo legal. Você tem a justiça sendo instrumentalizada para favorecer uma das partes.
1: Agora, 19 horas, 6 minutos, mais de 62 mil telas acompanhando Sem Filtro nesta quinta-feira. A gente agradece sempre a sua confiança e a sua audiência. Só para a gente lembrar, ontem foi quarta, eu participei, tive a honra de participar da live, da transmissão ao vivo no Clube de Membros, a nona conversa exclusiva que eu tive com a nossa garota prodígio, Tawane Katan. A gente lembra que o Augusto já participou, o Gustavo Segre, a Adriana Reide, e claro, em breve teremos aí a Adalberto Piotto, a Ana Paula Henkel, o Marcelo, a Ludmilla, todo mundo vai fazer parte aí dessa conversa, todo o elenco da Revista Oeste, para você conhecer um pouquinho mais, para além do jornalista, do profissional que você todos os dias recebe gentilmente aí na sua casa. 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E hoje a gente vai fazer o sorteio para levar uma caneca, não é isso, produção? Essa caneca que fica aqui, ó, todo dia na nossa mesa, bonitona. Piotto também está com ela. Não sei se o pessoal aqui do telão também tem, mas a gente sempre tem as nossas canecas, não é isso,
2: Sim,
1: Piotto?
2: aqui.
1: Com água para a gente aguentar aí 2 horas de
2: Água.
1: programação ao vivo, ao vivo. E então vamos lá para o sorteio agora para dar uma olhada? Vamos ver. Opa, então. Sorteando, quem temos? Antônio Cazu Gachu 8499. Parabéns, então, ao Antônio que vai receber essa caneca. 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Hoje foi o Antônio, a gente vai aí seguir com novas inserções, com novas brindes e presentes para você. 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Agora é o seguinte, a gente vai para o rápido intervalo. 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A gente vai para o intervalo, volta já.
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1: E o presidente Lula indicou em reunião com ministros que deve editar uma medida provisória para proibir as bets e também os cassinos online, como o Tigrinho. As equipes técnicas do governo preparam a fundamentação jurídica para evitar que a medida seja derrubada pela justiça. As plataformas já sinalizaram que vão recorrer caso a proibição seja aprovada. A reunião no Palácio da Alvorada discutiu duas possibilidades: a proibição total das apostas e dos cassinos online, ou uma proibição parcial com o fim dos cassinos e novas regras para impedir a publicidade das bets. O petista indicou preferência pela proibição total. Em discurso na ONU, Lula afirmou que as bets estão endividando brasileiros e destruindo lares. O candidato à presidência da República, o senador Flávio Bolsonaro, reagiu à ofensiva do petista e associou as dívidas dos brasileiros à falta de fiscalização sobre os cassinos online. Durante um podcast, Flávio disse ser contra qualquer tipo de aposta e chamou Lula de pai do Tigrinho.
6: O problema é o cassino online, que esse governo liberou. O governo do presidente Bolsonaro, como nós sempre fomos contra os jogos, eu votei contra a liberação dos jogos no Congresso, a bancada do PT toda votou a favor da liberação do cassino online, e o Lula fica dizendo aí, né, fingindo de besta,
7: Foi liberado no governo Lula.
6: Liberou no governo Lula. Ele regulamentou no governo Lula. Se você pegar a quantidade de apostadores até o final do governo Bolsonaro e você ver a quantidade de apostadores agora, é quase o dobro de apostadores. Então, o Lula, ele fez dois maus, além de fez vários, né? Mas dois maus, assim, né? Que são filhos dele. Um é o Lulinha, o outro é o Tigrinho.
1: Pois é, tem esse ponto, Consta. O Lula sancionou a lei que regulamenta as apostas esportivas no fim de dezembro de 2023. Ele até vetou um trecho ou outro, mas sancionou. Aprovou a lei da Câmara dos Deputados. E agora saiu, inclusive, uma pesquisa recente da Atlas. 75% dos brasileiros concordam com a proibição das bets. Isso já tinha saído há um tempo atrás. A campanha do Lula estava de olho aí que isso não estava pegando muito bem para o Lula, que agora quer reverter essa situação às vésperas da eleição.
8: Vou separar minha resposta em duas partes. Primeira parte, tratar do mérito em questão aqui. Eu sou um liberal clássico, acho que o indivíduo tem que ter o máximo possível de liberdade e assumir a responsabilidade dos seus atos, né? Pelo menos isso é o mundo ideal. Eu moro a 20 minutos de um mega cassino, que é aquele hotel em formato de guitarra, do Hard Rock Café, que custou 1,5 bilhão, está sempre lotado, tem shopping, restaurante, cassino, maquininhas, e aqui muita gente aposta, né, online. E o país está estruturado. Então, assim, eu entendo que isso tenha se tornado um problema grave para as famílias no Brasil. A gente vai acabar concluindo, talvez, que o Brasil precisa da tutela do Estado, não pode ser livre. É uma conclusão muito triste. Então, eu não gosto da ideia de simplesmente proibir. Acho que isso é muito agressivo e acho que não é necessariamente o caminho, mesmo reconhecendo o problema socioeconômico que isso virou. Quanto à denúncia de que as pessoas estão endividadas por causa das bets, né, é meio falaciosa. 82% das famílias no Brasil estão endividadas por causa dos estímulos de governo, por causa das políticas econômicas frouxas, por causa de um governo perdulário, gastador e irresponsável, que é o do Lula. Ele estimulou isso de forma deliberada, como a Dilma fez antes dele lá atrás, né? Então, essa desculpa não cola. Tem efeitos práticos, tem que analisar. O futebol brasileiro praticamente depende hoje dessas bets, são as anunciantes de quase todos os clubes. Vai criar um problema com o Gilmar Mendes, ou quer dizer, com a CBF, mas é quase a mesma coisa. Agora vamos falar do timing, né? Obviamente, o Lula está tomando uma decisão eleitoreira, mais uma entre tantas, que denota o desespero de quem está vendo as pesquisas e ele derretendo e o Flávio subindo, né? E a gente vai acabar chegando à conclusão, Paula, que nessa reta final, toda a campanha do Lula se resume em ele fazer oposição a tudo que ele defendeu e fez nos últimos 3 anos e meio. Talvez ele possa botar uma máscara do Flávio Bolsonaro e sair às ruas.
1: Piotr, parece que ele acionou aí um modo desespero nas últimas semanas, hein, o Lula, em razão aí do resultado das últimas pesquisas eleitorais, porque ele sancionou essa lei no final de 2023. Teve a taxa das blusinhas também, que ele foi e voltou. Isso. Agora reajuste do Bolsa Família.
9: O Lula, o desespero é por causa das pesquisas, que as do Palácio do Planalto estão bem piores do que essas que você está... Piores para o governo Lula. Daí a razão deles estarem desesperados atrás de qualquer coisa que melhore a condição do presidente Lula nas pesquisas, visando, obviamente, a eleição do primeiro turno no domingo, não este próximo, no seguinte, no dia 4 de outubro. A questão é que foi o Lula quem regulamentou os jogos, foi o Lula quem aumentou a inflação, foi o Lula quem criou a taxa das blusinhas. Ele deu aval para isso. Aí ele percebe que está pegando óleo e retira. Não, mas as taxas das blusinhas, o Haddad, o Tachad, né? Ficou conhecido como Tachad. O Fernando Haddad, que era ministro da Fazenda dele, estava desesperado para ter o dinheiro da taxa das blusinhas, ou seja, mais imposto para o cidadão brasileiro. O Lula tenta desfazer o governo dele, que é trágico. Não há dúvida nenhuma que é um governo trágico. Isso está muito claro. O Constantino citou aí o endividamento das famílias, né? 82% das famílias. Tem gente que não faz ideia o que é jogo, mas está endividada porque essa é a situação. Teve dois programas de renegociação de dívida no mesmo governo em menos de 3 anos. É a realidade do governo Lula. Faz um, não dá, faz outro de novo. Ou seja, porque a situação econômica é ruim. E aí ele tenta toda hora, né? Vai buscar no Supremo ajuda de ministros simpáticos e amigos, vai buscar agora nessas causas todas, ah, vou reverter essa história, ele está fazendo pesquisa, o que pega bem, o pega mal. Acontece que, de novo, eu acho que está zombando da inteligência do eleitor brasileiro, que vai olhar para isso e falar, mas agora, a mesma questão do aumento do Bolsa Família, primeiro que para a família endividada, aqueles R$90 a mais, mais ou menos isso, R$90 para quem ganha 600, né? Enfim, em torno disso, vai resolver o problema de quem está endividado, de quem vai ao supermercado e não consegue comprar o que comprava 4 anos atrás, ainda no governo Bolsonaro, não vai. E o sujeito vai falar, mas ficou 3 anos, ele congelou o preço, o valor do Bolsa Família nesses 3 anos e meio, e agora, há 17 dias da eleição, busca o ministro Gilmar Mendes para conceder ali, para dizer, ó, isso não tem problema de crime eleitoral. Outra tentativa, foi na verdade já consolidada, né, de contornar, de driblar o Tribunal Superior Eleitoral, a Justiça Eleitoral. É desespero do governo, eles vão fazer tudo, vão piorar. Esta última semana eles vão fazer o diabo para ganhar a eleição, como já tinha antecipado a Dilma Rousseff, a moça do PowerPoint do governo Lula.
1: E o presidente Lula voltou a criticar o presidente dos Estados Unidos, Donald Trump, durante um evento de campanha no Rio de Janeiro, que reuniu artistas e lideranças políticas. O petista afirmou que o republicano fala como se estivesse ameaçando todo mundo e disse que pretende disputar com Trump no campo da narrativa.
7: É importante. É você comparar o discurso de um presidente de um país em desenvolvimento e comparar com o discurso de um presidente que começa dizendo: eu tenho o maior exército do mundo, eu tenho a maior marinha do mundo, eu tenho o mais foguete do mundo, eu tenho a melhor bomba do mundo, eu sou o país mais forte do mundo. Ou seja, sabe, eu não sei, ele fala isso em toda reunião. Você não tem noção. Ele fala em toda reunião: eu sou o maior do mundo, eu tenho o maior do mundo, eu posso o maior do mundo. Sabe, como se tivesse ameaçando todo mundo. Eu, como sei do meu tamanho, eu não quero fazer guerra com ele, eu quero ganhar dele na narrativa. E nós estamos ganhando na narrativa.
1: E num comício em São Gonçalo, Lula voltou a falar sobre a possibilidade de interferência dos Estados Unidos nas eleições brasileiras. O presidente disse que o país não vai aceitar ingerência externa no processo eleitoral.
7: Esse país, que eu disse para o Trump, que nas eleições daqui, se ele meter a mão, vai perder aqui as eleições. A gente não vai aceitar ingerência de ninguém.
1: Tá aí, deixa eu jogar para a Lude. O presidente Lula fazia referência ali à Assembleia Geral da ONU. O primeiro discurso foi o dele, na sequência foi o do presidente americano Donald Trump, que ele disse que quer vencê-lo aí na guerra da narrativa. Ele já usou essa expressão em outras oportunidades também, Lude.
10: Então, ele usa essa expressão, Paula, guerra na narrativa, guerra de narrativas. Só que, assim, o que a gente chama de narrativa? Quando a gente diz para uma pessoa, ah, isso aí, ela está usando uma narrativa, essa pessoa. A gente está dizendo que ela está usando uma situação fantasiosa. Então, é como se o Lula estivesse dizendo, não importa se o que eu estou falando é verdade. O que importa é que a minha narrativa vença. Só que ele omite essa parte, né? E o pessoal fica achando muito bonito você dizer que você quer ganhar na narrativa. Me parece que ele quer ganhar com a mentira. Agora, veja que discurso terceiro mundista, né? Ele só fala do Trump. Ele fala, não, porque o Trump fica ali bancando gostosão, dizendo que tem foguete, dizendo que tem bomba, dizendo que tem exército, etc e tal. E, quer dizer, se o Lula não tivesse a mesma coisa, será que ele também não faria? Será que ele também não se gabaria de ter o maior exército, de ter a bomba, de ter a maior tecnologia? Ele também ia se gabar. Ele se gaba por muito menos. Então, assim, ele chega agora e diz, ah, se o Trump chegar metendo a mão nas eleições, isso é coisa que se fale? Meter a mão nas eleições? Querendo dizer, eles vão chegar aqui e vão se meter nas nossas eleições para roubar. Só faltou colocar essa expressão, né? Chegar aqui para roubar. Só que isso não foi um problema para ele nas últimas eleições, quando teve a ajudinha da USAID. Tinha lá o companheirão Biden e financiou, pelo que a gente viu. Foi divulgado pelo Mike Benz, né? Quem não lembra, quando ele chegou e divulgou como eram as ações da USAID pelo mundo, inclusive no Brasil. Teve reuniãozinha da USAID no TSE, teve evento com o Barroso. Quer dizer, naquela época, quando a USAID estava financiando as ações do TSE contra a desinformação, etc. e tal, naquela época não foi um problema. Claro que aquilo ali foi uma intromissão do governo Biden nas eleições brasileiras de 2022. Deram aquele empurrãozinho ao TSE para que o TSE censurasse todo mundo. Aí agora, em 2026, outro presidente, agora o Trump, aí agora é um problema os Estados Unidos se meterem na eleição. Não estou dizendo que tem que se meter, não. A nação estrangeira não tem que se meter em eleição no Brasil. Inclusive, é proibido. Partido político não pode receber dinheiro estrangeiro. É proibido. Mas só estou fazendo aqui aquela comparação óbvia com o comportamento do Lula em 2022 e o comportamento do Lula agora. Agora não quer mais que os Estados Unidos apareçam. Então é simplesmente o comportamento terceiro-mundista. Agora ele não gosta do Trump, fica atacando o Trump, falando mal do Trump, quando na verdade o Trump mesmo nem toca no nome dele, não está nem aí para ele. Então é um comportamento realmente de terceiro mundo, infelizmente.
1: Falando em Donald Trump, ainda na esteira da Assembleia Geral da ONU desta semana, o ditador da China, o Xi Jinping, foi recebido hoje pelo presidente americano Donald Trump na Casa Branca, consta. Essa foto aí rodou muito hoje nos jornais, enfim, todo o noticiário desse encontro entre as duas maiores potências econômicas do mundo, né? Donald Trump e Xi Jinping juntos nesta quinta-feira. Quais foram aí os principais assuntos tratados? Se falou em inteligência artificial, também a questão de Taiwan. Se pode esperar algum acordo aí dessa conversa entre os dois, consta? O que esperar aí desse encontro?
8: O Paulo, o resumão é mostrar afinidade e estabilidade entre as duas nações. Prorrogaram aí a trégua, né, na guerra comercial. Vão ter um jantar hoje à noite com os representantes das Big Techs. Esse é um dos temas principais, a inteligência artificial, né, que realmente está revolucionando o mundo. Existe aí uma solenidade, né? um simbolismo. O Trump foi receber Xi Jinping no aeroporto de Maryland há uma década, né, que não pisava nos Estados Unidos um ditador chinês. Em maio, o Lula esteve na China e foi recebido também com pompas e circunstâncias. Então, o Trump fez questão... O Trump esteve na China e foi recebido com pompas e circunstâncias pelo Xi Jinping. O Trump retribuiu o gesto. Foi lá, teve jato passando, mostrar aquela força, né, militar, bélica, americana, aquele recado. O Trump fez uma corrida pelo corredor ali da Casa Branca e fez piada com o quadro que ele colocou no lugar do Joe Biden. Tem todos os presidentes no lugar do Joe Biden, é o Auto Pen, aquela caneta que assinava tudo com um Biden já um tanto gagá, né? Então levou na esportiva e tudo. Agora, aqui nos Estados Unidos não estão esperando nenhum anúncio de acordo relevante. É muito mais assim, mostrar que existe o diálogo, existe a proximidade, o pragmatismo. Eles estão tentando acertar os ponteiros em relação a Taiwan, em relação à inteligência artificial, em relação ao Irã, né? Também foi discutido. Mas, de novo, não há a expectativa de que saia nada muito relevante, à exceção desse simbolismo, desse gesto que o Trump fez.
1: Lembrando, então, que a visita oficial de Xi Jinping termina amanhã, quando ele retorna a Pequim. Agora, 19 horas 28 minutos, pausa rápida em Oeste Sem Filtro, a gente volta já.
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1: O senador e candidato à presidência da República, Flávio Bolsonaro, voou em janeiro do ano passado num jatinho ligado a Daniel Vurcaro, numa viagem da Flórida para Brasília. A informação foi publicada pela revista Piauí. A mesma aeronave transportou o ministro Alexandre de Moraes e a mulher, Viviane Barthe de Moraes, em agosto de 2025. O avião era operado pela Prime U, que é uma operadora de táxi aéreo, que tinha uma das três cotas da aeronave. Daniel Vurcaro foi sócio da empresa de 2021 a setembro de 2025. Na viagem, Flávio estava com a mulher, Fernanda Bolsonaro, e as duas filhas. O advogado e empresário Willer Tomás também estava entre os passageiros. Willer Tomás confirmou ser dono de uma das três cotas, mas disse que não sabia da participação de Daniel Vurcaro. Ele afirmou ter descoberto a participação somente em abril de 2026 e depois ter encerrado o contrato com a Prime U. A assessoria disse que Willer costumava dar carona a amigos sem custo ou contrapartida. E Flávio Bolsonaro usou as redes sociais e comentou a notícia dizendo o seguinte: ainda bem que na época o avião era de Willer. Imagina se fosse agora, eu teria viajado no avião de Alexandre de Moraes. A assessoria do senador emitiu uma nota, abre aspas: o voo de janeiro de 2025 não tem e nunca teve qualquer relação com Daniel Vurcaro. A aeronave não era dele. Pertence à Fraction 024, administração de bem próprio, dividida em três cotas iguais, uma delas de empresa de Willer Tomás desde 2023. Aquele trecho foi solicitado, escalado e integralmente custeado por Willer Tomás, debitado das horas de sua cota. Vurcaro não pagou, não cedeu, não autorizou e não participou daquele voo, nem direta, nem indiretamente. Quem viajou o fez como convidado de Willer Tomás. Carona entre amigos, sem custa, contrapartida ou benefício de parte a parte. Fecho aspas aí para a nota da imprensa. Quero ouvir o Marcelo a respeito. É muito comum isso nessas empresas de táxi aéreo, Marcelo, você terem cotas, né? Os multimilionários dividem aí, porque até para eles, às vezes, é pesado custear um jatinho e toda a manutenção, combustível. Como eles não usam o tempo todo, eles dividem em cotas, né? Uma das cotas era de empresa ligada a Daniel Vurcaro, uma delas do Willer Tomás, o advogado e empresário, amigo de Flávio Bolsonaro, e a outra cota era dessa empresa de táxi aéreo Prime U.
0: E tem uma parte aqui da... Deixa eu achar aqui. Da nota, que eu acho fundamental, né? Willer Tomás, prossegue a nota do gabinete do senador Flávio Bolsonaro, Willer Tomás não conhece Daniel Vurcaro, jamais esteve com ele e nunca celebrou com ele qualquer negócio de qualquer natureza. A venda da cota de terceiro à Prime U ocorreu sem o conhecimento e sem a anuência de Willer Tomás, que ao tomar ciência em abril de 2026 denunciou o contrato e está desde então em litígio com a Prime U. Atribuir aquele voo a Daniel Vurcaro é falso, né? Então é exatamente isso. Essa informação está sendo manipulada. Quer dizer, Flávio Bolsonaro viajou no avião do Daniel Urcari. O Flávio viajou num avião que pertence a um advogado amigo dele e que tinha como sócio, como cotista do avião, uma empresa. Essa empresa, um dia, resolveu vender uma parte da sua cota no avião para o Urcari. Não comunicou ao amigo do Flávio, ou seja, ele sequer ficou sabendo dessa venda, né? E quando descobriu, em abril de 2026, por não concordar com ela, está processando a empresa e saiu dessa sociedade. Ou seja, né, no momento em que o Flávio Bolsonaro viajou no avião, não havia absolutamente nenhuma relação do Urcari com aquele voo. O voo não foi pago pelo Urcari, o voo não foi custeado, não foi autorizado. Foi um oferecimento do amigo do Flávio, que naquele momento sequer sabia que a sua rebelia, uma cota do avião, havia sido vendida para Daniel Urcari. Comparar isso com a situação do Alexandre de Moraes chega a ser risível, se não fosse um evidente produto de má fé. Não é? O Alexandre de Moraes é sócio do avião. Ele recebeu uma parte do avião como pagamento para os serviços prestados por ele, não pela mulher dele. A gente já sabe que, de fato, o Urcari contratou os serviços ilegais de Godfather, de protetor, um Don Corleone, careca. Foi isso o que o Urcari contratou. Então, a situação é completamente diferente. Então, a manipulação dessa informação, e daqui para o dia da eleição vai ser isso. Tá? Descobriram, o Constantino fez um post, eu não vou lembrar exatamente, mas é por aí, né? A tia-avó do Flávio Bolsonaro comprou uma coxinha na lanchonete da cunhada da prima do Urcari em 1997. Viu como eles têm ligação? Vai ser nesse nível.
1: E mensagens encontradas pela Polícia Federal no celular de Daniel Urcari e obtidas pela revista Veja revelam a proximidade entre o ex-banqueiro e Davi Alcolumbre. Em 1º de fevereiro, após a reeleição de Alcolumbre à presidência do Senado, Urcari parabenizou. Alcolumbre respondeu: "Fala, meu amor." E disse que era seu irmão e que seria para toda a vida. Urcari respondeu que estaria à disposição a qualquer tempo para qualquer coisa. A proximidade entre os dois também aparece em outras situações. Alcolumbre recorreu ao banqueiro até para tentar identificar a fonte de um jornalista. Urcari, por sua vez, procurava o senador quando precisava abrir as portas. Festas e encontros privados também fortaleceram a relação. A postura de Alcolumbre em relação ao caso Master também é questionada. Ele ignorou pedidos de CPI, não respondeu a um ofício sobre eventuais entradas de Daniel Urcari no Senado e se recusou a fornecer à Polícia Federal a lista de visitantes do gabinete do senador Jax Wagner, suspeito de receber propina. Em maio, Alcolumbre recorreu a regras do Senado para impedir a criação de uma CPI sobre o caso. As investigações revelaram depois uma operação envolvendo a Amprev, o Fundo de Previdência dos Servidores do Amapá. O irmão de Alcolumbre era conselheiro do fundo e o presidente da entidade havia sido tesoureiro da sua campanha. Lude, a gente está tentando aqui traduzir essas mensagens que chegaram agora, foi publicada agorinha há pouco pela revista Veja, né? Eu aqui, enquanto eu trazia a notícia, só via aqui de canto muitos corações, muitos emojis demonstrando aí o carinho, o afeto entre o ex-banqueiro Daniel Urcari e Davi Alcolumbre, e a própria revista traz aí vários episódios do senador Davi Alcolumbre tentando barrar, paralisar qualquer tipo de investigação. Só CPI são 3 pedidos que estão praticamente paralisados. Né, pedidos de investigação sobre o Banco Master.
12: Todo dia é um 7-1, né, Paula? Agora, mensagem do Alcolumbre para o Daniel Urcari dizendo: fala, meu amor. Não, peraí, né? Fala, meu amor. para o Daniel Vorkaro. O Alcolumbre, eu não sei, eu não conheço pessoalmente. Ele deve ser aquele cara gaiato, né, tal. Aí, quer dizer, sou seu irmão para a vida toda. Aí você lembra daquela conversa das suíças. E aí, as suíças vão na festinha? Aí daí você volta mais um pouquinho no tempo, você lembra daquela matéria que surgiu em todo o noticiário na época, dizendo que o Alcolumbre teria recebido 30 milhões de dólares do Banco Master, ali mais ou menos uns 150 milhões de reais. Então, que isenção um Alcolumbre tem para querer colocar ou não colocar na mesa alguma coisa relacionada ao Banco Master ou ao próprio Alexandre de Moraes, que está ali também envolvido com Daniel Vorkaro? Então, veja, ele já disse que nem com 81 assinaturas ele vai colocar impeachment de ministro para jogo, nem com a dele. Então, você vê aí claramente, é no mínimo, um ato de prevaricação. Ele está deixando de observar as suas funções como senador e como presidente do Senado, o que é ainda mais grave. Ele está deixando de observar, ele está se omitindo por uma questão de interesse pessoal. Precisa mais alguma coisa para provar o interesse pessoal do Alcolumbre nesses casos que envolvem Daniel Vorkaro e, consequentemente, os ministros do STF envolvidos com Daniel Vorkaro? Não precisa mais de nada. Já teve jantarzinho aí com Alexandre de Moraes, Alcolumbre, né, todo mundo junto e misturado ali, tratando dos seus interesses, que nesse momento se tornaram, alguns deles, convergentes. São os mesmos interesses. Então, nesse momento, a gente tem ali um grupinho, uma facção, melhor dizendo assim, Davi Alcolumbre, Vorkaro, Alexandre de Moraes. Então, o Alcolumbre, eu não sei o que ele está fazendo. Está fazendo hora extra na presidência do Senado. Cadê a força política dos senadores para afastarem o Alcolumbre? Isso é um assunto interna corporis do Senado Federal. Eles têm que reunir ali o seu plenário e simplesmente remover o Davi Alcolumbre da presidência, simples assim. Não é para deixar tudo na mão do Alcolumbre. Eu sei que foi muito mal escrito o regimento interno, coloca muita coisa, muito poder na mão do presidente, mas a casa ali, que é do povo, tem o poder de resolver os seus próprios problemas interna corporis. Reúnam-se em plenário e simplesmente removam Davi Alcolumbre da presidência do Senado. Ele está claramente prevaricando, ele tem interesse direto na causa. Então, ele não pode continuar na presidência do Senado. Tem que entrar uma outra pessoa ali, um outro senador, e colocar esses processos de impeachment na mesa para serem julgados.
1: O Consta, e rapidamente, a gente está aqui buscando nessa reportagem que foi publicada agora há pouco pela Veja. Parece que tinha um grupo de WhatsApp chamado Grupo Macallan, a referência àquele uísque caríssimo. E numa das trocas de conversa que a gente está exibindo aí na tela, DV Daniel Vorkaro deve estar se referindo aí a uma mulher. Ele disse: aquela de 3 metros estará lá, Fábio. Fábio Faria. E aí ele responde, a dupla, né? E fala o seguinte: o Davi, deve ser Davi Alcolumbre, aprendeu a falar pelo Google Tradutor e pode assustar a menina. E aí o Vorkaro dá uma risada, bonde do Tigrão e por aí vai. Davi falou que está com dança nova e risadas, enfim, imagina o que mais tem aí nesse grupo Macallan, Consta, que foi revelado agora pela revista Veja.
8: Tudo muito engraçado e divertido para eles, né? Para o povo que paga a conta, nem tanto. Eles podiam chamar de Grupo Macallan. O Lula também ganhou um uísque de presente do Daniel Vorkaro, eu tenho certeza que deve ser o Macallan. Podia ser o Grupo das Suíças, né? Podia ser o Grupo das Festas sem as Mulheres, porque o Lula também queria ir numa festa, mas não levando a Janja, isso até é compreensível, mas enfim. Paula, no fundo, nós estamos diante de uma quadrilha totalmente envolvida com o banqueiro responsável pela maior fraude da história no Brasil. E eles estão se protegendo, nenhum solta a mão de ninguém. Um está no comando do Senado, impedindo, obstruindo justiça, como disse a Ludmilla, impedindo que um pedido de impeachment vá para o plenário. Os outros estão no próprio STF, tem um na AGU, tem um na Diretoria-Geral da Polícia Federal, tem um na PGR. É uma quadrilha, estamos lidando com uma quadrilha.
1: Minutos, a gente vai para um rápido intervalo comercial, volta já.
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0: De volta em Oeste Sem Filtro, mas o nosso programa só termina com a sua participação. A gente vai dar uma olhada, então, nos vídeos desta quinta-feira.
1: Revista Oeste, Patrício Reis, São Paulo, Ipiranga. Acelerando aqui para não perder o meu jornal, o melhor jornal do Brasil, Revista Oeste. Um abraço a todos, Augusto Nunes, é o melhor.
2: Oeste Sem Filtro. Olha, não fosse esse programa, a gente chega em casa, se agasalha, porque o frio tá. A nossa primavera tá deixando o frio tomar conta. O inverno não foi embora, mas a Oeste tá aí. A Oeste Sem Filtro não falha. Ela nos mostra tudo. Tudo que está acontecendo, aquilo que a gente não entendeu muito bem, é só ligar 17h45, fica por dentro de tudo. Obrigada. Fora todas as informações de toda a programação, fora todas as revistas, Oeste, parabéns. Parabéns a todos do Oeste Sem Filtro. Beijo para todos.
3: Meu nome é Carlos Alberto, estou falando do Rio de Janeiro. E queria agradecer a vocês aí pelo excelente programa que vocês têm. É feito aí todos os dias, tá bom? Criota aí, o pessoal todo que tem enriquecido nossas noites aí com as suas opiniões e nos ajudado também a formar as nossas. Um abraço aí, bom trabalho, parabéns.
0: Opa, deixa eu agradecer então a participação do Carlos, do Rio de Janeiro, a Jucineide de Volta Redonda, que estava ali enrolada no cobertor. Realmente a nossa primavera está deixando um pouco a desejar, pelo menos no sudeste e sul do Brasil. E também o Patrício de São Paulo, que estava fazendo uma bike, pedalando, mas acompanhando a nossa programação. A gente agradece muito o carinho. E assim, mais uma edição de Oeste Sem Filtro fica por aqui. Na sequência, deixo você muito bem acompanhado do comentário diário de Alexandre Garcia, na sequência a Força do Agro com Joyce Mafesoli. E hoje é quinta-feira, dia de Arena Oeste, e Adalberto Piotto recebe o coordenador de campanha, o senador Rogério Marinho, logo mais às 20h30. O Piotto sai um pouquinho mais cedo, deixa um abraço aqui para vocês no telão, que me fazem companhia para a gente fazer mais um fechamento. Então vou me despedir dos meus parceiros de bancada desta quinta-feira, Ludmila Lins Grilo. Olha só, o Marcelo está de caneca, muito bom, viu, Marcelo? Quem mais tem caneca aí? Vamos ver se a gente vai providenciar uma caneca hoje. Quem foi o nome do nosso sorteado, Anderson? Pra produção, que a gente fez um sorteio hoje, que a gente... Ai, a Lud... Antônio. O Antônio vai receber essa caneca em casa. Falta a caneca da Lud, pelo que eu estou entendendo, mas a gente vai providenciar para todo mundo ter a sua canequinha aí da Revista Oeste. Então, me despeço seguindo aí Ludmila Lins Grilo, Rodrigo Constantino, Marcelo Rocha Monteiro. Uma boa noite. E a você que nos acompanha, ótima noite. Bom descanso. Até amanhã.

0: A palavra final, com Alexandre Garcia, direto de Brasília.
1: Hoje eu li no Correio Brasilense, no suplemento de Justiça, um artigo de um professor de Direito, Carlos Eduardo Calado, em que ele diz que decisões de um único ministro derrubam leis votadas por centenas de parlamentares eleitos. Julgamento que deveriam ser técnicos viram episódios de disputa pessoal. E a sensação no cidadão comum é que o país já não é governado apenas por quem recebeu o voto. É incrível, a gente está indo para a eleição e os que a gente vai eleger têm que corrigir isso. Não pode ser nenhum frouxo como os que estão hoje vendo tudo isso e deixando passar. Por exemplo, um caso de agora. O Supremo decidiu que a mãe adotiva tem direito até meio ano de licença maternidade, embora não tenha parido. Senão, eu não vou entrar no mérito disso, não vou discutir o mérito, eu só vou discutir que isso é questão de lei, que são os nossos representantes, a quem nós demos o poder pelo voto, que tem que decidir essas coisas, assim como equiparar a homofobia, racismo e tal. Isso é Congresso Nacional, não é a Suprema Corte, que é tribunal de pequenas causas, tribunal criminal, tribunal para alguns privilegiados. Né? Eu vou aproveitar, ele está sugerindo, olha só as mudanças que ele está sugerindo, que o Supremo seja mesmo um tribunal constitucional. Né? Que para entrar no Supremo, no mínimo 60 anos de idade, juiz de carreira, com tarimba, com experiência, 60 anos de idade, e já com, né, aquela história do José Hernández, né, que o diabo sabe, não é por diabo, é por velho. Né, e 12 anos de mandato, quando chegar a 72 anos, cai fora. E para derrubar alguma coisa do Congresso, votada pelo Congresso, tem que ter no mínimo 7 dos 11. Então, sim, e proibir parente, advogado, parente de ministro supremo, não pode se meter em nada do Supremo. É uma bela sugestão. Bom, mas vamos aos fatos de hoje. O Tribunal Regional Eleitoral do Paraná disse que não, o registro da candidatura de Deltan Dallagnol está valendo. Claro, isso é só em ficção. O Minority Report, que a pessoa é punida pelo crime que talvez ele venha a cometer. Querem punir o Deltan, já puniram, porque ele foi o deputado mais votado e cassaram o voto de 350 mil eleitores, cidadãos, pagadores de impostos lá do Paraná. Dizendo, não, ele pediu, ele renunciou ao cargo, pediu para sair para não ser punido. Mas como é que sabem que ele seria punido? Né? Só em ficção. E agora o TRE diz, não, o registro está valendo. Só que, nesse meio tempo, o Superior Tribunal Eleitoral disse que ele não pode fazer campanha, não mexeu no registro. Quem mexeu no registro, quem confirmou o registro foi o Tribunal Regional. Ele continua sem poder fazer campanha. Pelo menos até esse momento eu não vi nenhuma decisão do TSE. Parece coisa de Kafka. E em cima da eleição. Agora, o que eu estou dizendo? Vão acabar fazendo propaganda para ele, né? Está todo mundo falando nele. É a facada do Adélio. Vai ajudar na reta final. Bom, e no TSE, por 5-2... Inclusive votaram pela condenação acompanhando o relator Toffoli. Imagina o Toffoli estar julgando pessoas. Eu creio que não tem mais a característica necessária para ser ministro do Supremo. Está escrito no artigo 101. Reputação ilibada. Mas continua julgando. Voto de Toffoli, de André, de Cássio, de mais dois. Né? Deu 5-2. Arruda. José Roberto Arruda, aquele governador do Distrito Federal que foi preso em pleno exercício do mandato, estava recebendo dinheiro, foi filmado, os problemas, mil problemas aí de obras. É, os advogados dele, que coincidência, foram dois ex-ministros da Justiça de Dilma. Não deu certo. Ele não é mais candidato ao governo de Brasília. Ele estava atrás nas pesquisas, ele estava com 17%, acima dele está o do PT Leandro Grass com 28%, e bem acima dos dois, Celina Leão com 33%, que é a atual governadora. Mais um caso, né? Foi a segunda tentativa de pedir ao Supremo que, através de uma liminar, de um mandado de segurança com liminar, que mandasse o Alcolumbre ler requerimento para abrir CPI do Master. E Zanin, sorteado pela segunda vez, não. Aí eu lembro que, em abril de 2001, o Randolfo Rodrigues pediu uma CPI, aí o Cajuru e uma outra pessoa entraram no Supremo e o ministro Barroso deu uma liminar mandando o Rodrigo Pacheco abrir a CPI da Covid, que deu aquela CPI do circo, aquela coisa ridícula. Não seria só ridícula, seria fatal para muita gente que ficou acreditando nas coisas que saíram de lá. Não. Bom, outro caso de justiça. Foi julgado aqui, condenado nessa madrugada, um ex-deputado local, distrital, que se chamava Adão Xavier, depois passou a se chamar Carlos Xavier, por ter mandado matar um adolescente com o qual a mulher dele o traía. Um adolescente de 16 anos. Foi ao tribunal de júri, ele foi condenado. Há 14 anos. É a mesma pena do batom da Débora. Um assassinato. Incrível, né? Mas ele não vai ser preso agora, não. Porque ele é candidato a deputado. Então, esses candidatos já não podem ser presos. Ele vai ser preso depois de terminada a campanha. Agora não pode. E se em vez da campanha ele vai fazer campanha no Paraguai, por exemplo? Ou no Panamá? Nesse mesmo suplemento de justiça do Correio Brasilense, eu vi um artigo do Flávio Bierrenbach. Já foi deputado federal e é ministro aposentado do Superior Tribunal Militar. E ele está falando sobre a presunção de inocência. Aí ele pergunta o seguinte: o sujeito foi condenado, primeira instância. Aí ele recorre, não, ele não pode ser preso porque ele recorreu. Peraí, mas a presunção de inocência já acabou, agora é a presunção de culpa, porque ele já foi condenado na primeira instância, não é? Aí vem a segunda instância, e aí o sujeito é preso, como foi Lula. Mas quem tem dinheiro e advogado caro, ele vai até a última instância, ele chega no Supremo, inventa coisas para passar pelo Superior Tribunal de Justiça e chegar ao Supremo. Ou fica pagando gaveta. Aluguel de gaveta do tribunal. Aí prescreve o crime dele, porque ele tem dinheiro. Estou repetindo aqui só para... É uma boa causa. Né? Porque a sociedade quer que os culpados sejam... recebam pena. Sejam punidos. Sejam... que a justiça se faça cumprir o seu papel. Né? Então é isso. A coisa está complicada, né? E o presidente...

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2: Doutor Bruno Lobo, diretor financeiro da Juragro e produtor rural. Seja muito bem-vindo, doutor.
4: Obrigado, Joyce. Obrigado pela oportunidade. Para mim é uma satisfação estar aqui falando de temas tão importantes para o nosso país e para um setor tão importante que é o agronegócio.
2: O direito tem um papel fundamental para garantir segurança, previsibilidade e desenvolvimento no agro. O Congresso Brasileiro de Direito Agrário e Agronegócio, promovido pela Juragro, que é a Associação Brasileira de Direito Agrário e Agronegócio, na semana passada, teve como tema o direito na sustentação do agronegócio, segurança jurídica e resiliência em tempos de crise. Resiliência é um termo muito conhecido para o produtor rural. O evento reuniu especialistas para debater os desafios jurídicos que impactam o campo e as oportunidades para fortalecer o setor. A repórter Berenice Leite esteve presente, conversou com alguns participantes e nós vamos mostrar aqui ao longo da nossa conversa o trabalho feito aí pela Berenice. Vamos começar com ela.
5: Dentre os temas que estão sendo debatidos aqui no Congresso, estão as principais demandas do setor. Entre elas, a reforma tributária, que já tem mudanças de regras a partir do ano que vem. Além disso, o acesso ao crédito em fator dos altos juros. E questões ambientais, que estão diretamente implicadas à agenda do atual governo.
6: Está sendo um evento maravilhoso, um prazer participar daqui. Especialmente nesse momento que estamos vivendo aí de insegurança quanto à reforma tributária no agro, acabamos de ter uma palestra incrível justamente sobre esse ponto. E agora vamos ouvir um pouquinho ainda sobre inventário no agro. Então a Juragro está começando muito bem realmente, oficialmente, seus trabalhos e espero realmente que seja só o começo, né, de muitos trabalhos, especialmente para nós, advogados, atuantes nessa área do direito do agronegócio, que somos um pouco carente de eventos jurídicos com conteúdo tão denso, palestrantes maravilhosos e uma organização impecável.
2: Doutor Bruno, a importância de realizar um congresso voltado para o direito agrário e o agro em um momento de transformações no setor. A gente sabe que, dentre tantos desafios do agro, a segurança jurídica ou a insegurança jurídica, eu acho que é um dos principais desafios também, né? Fala um pouquinho da importância desse evento, como surgiu a associação.

0: e também ao Congresso.
1: Joyce, é exatamente isso. A Associação Ajuragro, que foi a instituição que realizou esse evento em Brasília, na Expoabra, uma feira tradicional em Brasília, uma feira de produtores rurais, teve como objetivo responder a uma demanda perene da nossa região, que é a falta da discussão na região limítrofe de Brasília, Goiás, Mato Grosso, de temas atuais do agro. E nós pensamos nesse evento justamente pelo fato de que nós estamos enfrentando atualmente no país, e vamos enfrentar ainda por alguns anos, uma situação muito desafiadora para o agro. Principalmente porque nós estamos diante das maiores taxas de juros da nossa história recente. Nós temos vindo aí uma reforma tributária, da qual um pouco se sabe, e também nós temos questões climáticas e uma cobrança muito firme em cima dos produtores rurais sobre questões ambientais. E nós notamos, né, a Juragro em si, ela é uma associação composta por advogados, juristas do agro, mas que também conhecem a atividade do produtor, que eu acho que isso é muito importante, né? O direito do agronegócio, ele não é um direito que pode ser realizado pura e simplesmente de dentro do escritório. O profissional, ele precisa conhecer o dia a dia do produtor. Então, nós identificamos, tivemos essa sensibilidade e aí nós fizemos uma análise muito criteriosa de quem nós traríamos, né? Tivemos a oportunidade de convidar, né, e ter o convite aceito das pessoas mais capacitadas, né, dos profissionais de referência em âmbito nacional para tratar de diversos temas. Tá? Então, é muito importante também, nós pensamos nisso, que os produtores, os diretores jurídicos de empresas do agro participassem, assim aconteceu. Nós tivemos um público muito consistente nesse sentido, para demonstrar o que nós temos hoje, tá? E quais são as soluções que o produtor precisa estar atento. Porque temos crise, temos momentos difíceis, mas o produtor é resiliente.
2: Juragro, ela nasceu justamente para aproximar o direito de quem está envolvido no agronegócio, para fazer uma aproximação do direito com o agronegócio. Em todas as serviços, em todos os autores do agronegócio, contador, engenheiro, advogado, estudante, professor, então assim, para ter algo macro para o agro, justamente para aproximar o direito da atividade do agro. Por isso foi criado a Jurag.
3: E a ideia principal, pelo que eu conversei já com algumas pessoas, é prestar algum tipo de prestar consultoria para os produtores em virtude das principais demandas que nós temos nesse momento, a exemplo da reforma tributária, não é isso?
2: Não somente consultoria, a Juragro é muito mais abrangente. É estudo, é debate, é dúvida, é consultoria, é análise em outras áreas que às vezes nós não temos. Por exemplo, contábil, pericial, nós precisamos de todas essas pessoas, todos esses profissionais conosco na Juragro. Então, o objeto dela é um pouco mais abrangente do que uma consultoria.
0: Principalmente o produtor de pequena propriedade tem que se atentar a essas questões, né? Questões de legislação, não adianta só produzir, tem que ter cuidar, né, dessa questão burocrática. E a segurança jurídica, inclusive, ela pode contribuir para atrair investimentos e aumentar a competitividade do agro brasileiro de uma forma geral, inclusive para o pequeno.
1: Com certeza, Joyce. O nosso evento, ele congregou e teve como objeto, não só grandes produtores, teve como objeto desde o início, do pequeno produtor da agricultura familiar até as grandes empresas. E hoje, o pequeno e médio produtor, principalmente, Joyce, nós temos a nossa avaliação interna, nós estamos estudando muito esse novo ambiente que nós temos pela frente. E, infelizmente, os mais afetados serão pequenos e médios produtores. Porque se regularizar, você se adequar à legislação, custa dinheiro e custa caro. E como cobrar isso de pessoas que já estão, produtores que já estão com a corda no pescoço, com a margem muito apertada? Então, portanto, pequeno e médio produtor precisa se organizar. E nós tivemos a felicidade do nosso evento de ter como um dos nossos apoiadores o sistema OCB, que traz, né, a cultura cooperativista, que é importantíssimo para pequenos e médios produtores enfrentar, inclusive, esses novos desafios, porque você lidar com um problema desse sozinho é muito difícil. Agora, quando você está unido dentro de um grupo de produtor, consegue diluir custo, consegue trazer uma assessoria jurídica capacitada, diluir o valor dessa assessoria para todos os produtores, trazer uma assessoria contábil especializada. Então, portanto, esse momento que nós quisemos proporcionar, né, e propiciar para a região, que acabou extrapolando. O evento ele foi divulgado nos quatro cantos do país, né? Superou a nossa expectativa, mas é exatamente isso. Também colocar o olhar para esse pequeno e médio produtor, da importância dele também no mercado. Porque tem uma classificação no Brasil, Joyce, que me parece que não é uma classificação muito feliz, que é de dividir agricultura familiar e agricultura empresarial. Eu acho que para a política econômica, para a política pública, ótimo, excelente, porque eles precisam ser tratados de maneira diferente, é óbvio. Né? O pequeno produtor tem que ser mais estimulado, ele tem outros desafios. Agora, quando você divide agricultura familiar e advocacia empresarial, você passa a impressão de que a agricultura familiar não precisa de organização, que ele não é empresarial. Pelo contrário, ele é um empreendedor. Né? É como se fosse um MEI, não é mesmo? Agora, quando você coloca ele dentro de uma caixinha, parece que ele não precisa se organizar. E é o inverso, ele é um empreendedor, ele precisa se organizar, ele precisa ter clareza do que ele investe, do que ele retira. Tá? Então, e agora, com a reforma tributária batendo a porta, com todas essas outras regulamentações ambientais, com esse crédito absurdo, esses valores de juros absurdos que nós estamos vivendo no país, muito mais importante para pequenos e médios produtores se organizarem. Porque, infelizmente, em momentos de crise como esse, se pequenos e médios produtores não se organizam, qual é o efeito de uma crise? Concentrar mercado. Então, é de excluir, né, esses pequenos e médios produtores do mercado e que seria uma tragédia para o nosso setor, considerando que hoje 70% da nossa produção é feita por pequeno e médio produtor.
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2: Opa, turminha! Cheguei por aqui, seu amigo Jorginho Amaral, programa Gospel Retro no ar a partir de agora pra você, aqui na sua rádio preferida. As melhores músicas gospel na sua rádio, viu? E músicas pra gente relembrar também, matar a saudade, né? Algumas que tocam até hoje, inclusive, viu? Então, chega mais, bora ser abençoado nesse programa maravilhoso? É o programa Gospel Retro no ar!
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1: Daqui a pouquinho a gente volta. Programa Gospel Retrô tem muito mais sucesso.
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6: Opa, voltei, eu mesmo, seu amigo Jorginho Amaral. Por aqui a gente segue, tem muito mais Gospel Retro.
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4: Opa, já tô de volta, hein? 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